Alta atenção, segunda hora, vai ser uma semana muito intensa, sábado e domingo Evo Live, na terça-feira, dia 7 de julho, temos o regresso dos Iron Maiden, neste caso no Estádio da Luz. Atenção que a lotação não está esgotada, ainda há bilhetes à venda para alguns locais da bancada. Aqui dois temas que os Maiden vão interpretar no Estádio da Luz: Murders in the Rue Morgue e ainda Infinite Dreams. Atenção que temos o bar privado dos Iron Maiden a funcionar no Lisboa ao vivo. A ideia repete-se do ano passado. Eddie's Dive Bar, Lisboa ao vivo, na segunda-feira, a partir do meio-dia até muito tarde. E também no próprio dia do espetáculo dos Iron Maiden estará aberto o Eddie's Dive Bar até às 5 da tarde. Por lá vão estar os Iron Beast de fazer várias atuações. Eu estarei por lá também na segunda-feira, a partir das 3, a passar muito som relacionado com os Iron Maiden e muitos amigos que eles foram colecionando durante a sua extensa carreira. Eddie's Dive Bar a funcionar no Lisboa ao vivo, dia 6 e 7 de julho. Começa no meio-dia, no dia 6, e vai até às 5 da tarde do dia 7 de julho. Os Iron Beast estarão por lá e vão fazer várias atuações durante estes dois dias. Eu estarei também a passar som juntamente com o DJ Cappy. Não perder a celebração Iron Maiden. Com os Iron Maiden vão estar no estádio do Benfica os Anthrax, que vão tocar grandes clássicos, e também a novidade It's for the Kids, do seu novo álbum Cursum Perficio, que será editado no dia 18 de setembro. Anthrax, convidados especiais dos Iron Maiden, esta não vai faltar. I Am The Law.

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1: Dia 7 de julho, todos os caminhos vão dar ao Estádio da Luz em Lisboa. Abertura de portas às 18 horas e início do espetáculo às 19h30. Ainda há bilhetes disponíveis para a bancada. Convidados especiais para esta atuação em Portugal, os Anthrax, aqui representados através de I Am The Law e It's For The Kids, o single de avanço para o novo álbum que será editado no dia 18 de setembro. Dois temas que não devem falhar no setlist dos Anthrax. Entretanto, temos uma reedição do primeiro álbum a solo de Kerry King. A novidade é que temos umas faixas extras por lá, a versão demo de temas antes da contratação de Mark Ozegueda, o vocalista dos Death Angel. Quem cantou os temas foi o próprio Kerry King. Aqui fica um exemplo. From Hell I Rise, Kerry King nos vocais, a estreia a solo do guitarrista dos Slayer.
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0: Numa de Slayer, há pouco tempo foi reeditado Hell Awaits, agora temos Repentless numa edição da Metal Eagle e acrescenta-se aqui a atuação do Slayer no Wacken em 2014, foi de onde retiramos este Dead Skin Mask. Traz ainda Kerry King, a reedição do álbum de estreia do guitarrista dos Slayer, com algumas curiosidades, cerca de 4 temas cantados pelo próprio Kerry King. From Hell I Rise foi a faixa que escolhemos com a vocalização do guitarrista. Os Ramp, este fim de semana, sábado, dia 4 de julho, vão estar em Alcochete, São Francisco, a celebrar o 26º aniversário do Grupo Motard do Convento. A não perder, Ramp com entrada livre a celebrar o aniversário do Grupo Motard do Convento. É em São Francisco, Alcochete, este sábado, dia 4 de julho. Clear, Ramp.
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Dias 5, 6, 7 e 8 de agosto, 14ª edição do Sonic Blast na Praia da Duna dos Caldeirões em Âncora. Os Death Heaven vão estar por lá e deverão tocar este da Garden Route, Turbo Negro, Igon Fire, Chet Pile, Kylisa e muitos, muitos outros, nomeadamente os Voivod, que ouvimos imediatamente antes, através da versão de Astronomy Domini, um original dos Pink Floyd. Os Voivod editaram recentemente a atuação que fizeram no dia 4 de junho do ano passado no Grand Théâtre em Quebec, com a Orquestra Sinfónica local. Os Voivod a interpretar alguns dos seus clássicos, e este já é um indispensável, a versão de Astronomy Domini. No início da sequência, Clear para os Ramp. Eles vão estar no 26º aniversário do grupo Motar do Convento em Alcochete, este sábado, dia 4 de julho. Apareçam por lá, a entrada é livre, e depois da atuação devastadora que vimos do Ramp no Festival Bilhadaço em Caneças, em março, não temos a mínima dúvida de que vão presenciar uma grande atuação dos Ramp. A concluir o Alta Tensão por hoje, ficamos com os Void Maker. Eles reeditam, neste caso, A Cold Unyielding Universe. É o seu primeiro álbum, que foi editado em 2024. Entretanto, conseguiram um contrato com a Witches Brew, e aí está a reedição, então, da sua apresentação. Os Void Maker fazem um thrash death metal dentro de contornos de ficção científica. Eles são de Boston, Massachusetts. Aí fica Void Maker, A Cold Unyielding Universe. 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

0: Depois do encontro com o produtor Mad Professor, os Sensible Soccers revelaram agora o EP número 2 de remisturas para temas inéditos. Este é Rosa Mota, um trabalho partilhado com a dupla norte-americana Picking Lights. O disco inclui ainda remisturas de Toulouse-Lautrec e Danilo Plessow. Portugal e início de semana, hoje com destaque John Douglas, é ele o nosso convidado. Conversa já a seguir. Boa noite, bem-vindos.
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0: até poderá parecer irónico começar uma conversa com um tema que se chama E Estamos Conversados, mas é o tema que abre o novo disco de John Douglas, o disco que se chama John Douglas de Vilhena. Isto até parece um nome aristocrático, mas de aristocrático não tem nada. Olá, John.
1: Olá.
0: Muito prazer. Obrigado por teres vindo. Primeira vez que falamos sem ser por troca de mensagens.
1: Mensagens tecnológicas.
0: É tecnologia a funcionar. Estamos aqui a falar do teu novo disco. O teu primeiro disco chama-se Jungle Boys e Maritacas. Já foi lançado há algum tempo, não foi?
1: Exato. Antes disso eu tinha lançado um EP.
0: O Mato? Não, o Mato.
1: Mato,
0: exato. Ah, o Mato. Ah, eu pensava que o Mato era posterior ao Jungle Boys.
1: Não, o Mato foi a inicialização ali do trabalho musical. A música veio depois. Eu sou artista plástico também.
0: Certo.
1: Comecei a fazer composições e esse EP Mato foi assim uma... Fio. Eu mesmo baixei samples do YouTube, fui montando, achei um amigo que sabia. Não entendia muito do mundo, nada ainda da produção, tudo cru.
0: Okay.
1: O que é o mais legal.
0: Não, assim. Mas cru continua a ser. Vamos falar dessa crueza. Sim. Que está também neste disco. Ok, então houve Mato, depois Jungle Boys e Maritacas, depois o artista Chinelo, foi aí que eu conheci a tua música. E agora John Douglas de Vilhena. Eu gostava de começar pela tua juventude, até porque tenho alguns amigos, quem não tem, amigos vindos do Brasil, mas eu creio que é a primeira pessoa com quem eu falo que vem de Rondônia, um estado assim bem longe. É longe até dentro do Brasil, não é?
1: Exato.
0: Portanto, sempre foi visto desse modo. A Amazónia, a Bolívia são vizinhos. Foi lá que viveste, até decidiste viajar, entre outros sítios, para Portugal.
1: Sim.
0: Como é que foi essa tua juventude? Que cidade é essa? Que se chama Vilhena, daí.
1: Sim.
0: O teres trazido para o título do disco, nesse estado tão, tão longínquo do Brasil.
1: Exato, são cidades... Vilhena, eu sou a primeira geração nascida nessa cidade. É uma cidade que nasce já contemporânea, assim, ela tem 48 anos. De né, titulada como cidade. Claro que tem uma história um pouco mais de tempo, mas são cidades interioranas que são migradas já dentro do próprio Brasil com um projeto de ocupação da Amazônia. Cidades, ou seja,
0: são mini Brasílias.
1: Mini Brasílias, exato. Cidades não muito planejadas, mas assim, existiam editais de ocupação, você se cadastrava e ganhava uma terra e né, virou esse... Um novo mundo. Então muita gente foi para lá no final dos anos.
0: E como é que era o modo de vida, o sustento de vida? No fundo iam para lá e viver que, da agricultura, mineração.
1: Sim.
0: Madeira, era o que?
1: Agricultura, gado, né? Tem mais cabeça de boi do que gente lá nessa região. Hoje é a potência maior do agro ali no Brasil. Os maiores ricos estão nessas
0: okay.
1: cidades, assim. Mas no começo é isso, era agro e também cultura, né? Ter plantações. Eu lembro que você ganhava a parte do terreno e tinha que comprovar para o governo tantos por cento de animais, tantos por cento de plantação, e assim você tinha a sua terra. E fora isso, vários grandes do Brasil do Sul já foram para esses lugares, então são terras de uma pessoa só. Tem pessoas que são donos dessa terra sozinhos, okay. né?
0: Os,
1: grandes
0: os,
1: cidades, né?
0: Já os latifundiários já, né?
1: Exato. Então, assim, é uma história meio confuso, assim. Tem Ferraris e carroça na minha cidade. há uma cultura muito interiorana, muito da roça ainda, muito. A minha família é muito do mato, muitas pessoas que vivem ainda no interior dessas cidades. Então eu cresci ali, a distância é uma coisa muito, muito presente. Porque né, as capitais estão muito, muito longe. Qualquer capital está a 700 quilômetros dessa cidade.
0: Sim.
1: Então, se eu quero sair, era 12 horas de ônibus em qualquer lado. Então, essa distância, com a chegada da internet, com que chegava junto com essa modernização, foi se afunilando, né? As vontades de sair de lá eram grandes. E... Enfim, foi uma infância maravilhosa. Eu carrego muito em mim. Esse nome do disco, John Douglas de Vilhena, é porque existe ali um complemento muito enraizado nas minhas referências de vida e de como artista também. Como não tive muita referência artística numa cidade que é tão nova, ou seja, não tinha ali um amigo músico que fazia composições, nunca tinha conhecido um artista plástico. Então essas não referências fizeram nenhuma criação do que eu faço hoje em dia, assim.
0: Tu também tens um passado como skater, não é? É, sim, muito engraçado isso acontecer, porque sem dúvida que a rua é o encontro, ou era, já não sei se...
1: Sim, ainda é, ando ainda de skate.
0: Ainda andas de skate?
1: Ando, sim.
0: Mas o skate está muito presente até em alguns músicos do Brasil que eu gosto, sei lá, o Marcelo Cabral, que é um, sim, músico de São Paulo, foi skater. Eu creio que o Kiko Dinucci, o guitarrista, também foi, sim, skater. Sim. O Chorão do Charlie Brown Jr. foi skater. O skate faz parte realmente do crescimento da muito mais do que cá, quer dizer, cá também existe, mas não é tão...
1: Sim.
0: Não é tão...
1: O skate é uma escola, assim, eu comecei a andar de skate com 11 anos, e eu morava em São Paulo nessa época, 11 anos, porque teve... Minha mãe mudou muito, porque minha mãe foi mãe de três filhos, de três pais diferentes, e criou nós três sozinhos, e a gente viveu umas aventuras muito grandes pelo Brasil inteiro, assim. Então eu conheço algumas outras capitais, assim, São Paulo, Cuiabá, morei muito tempo em Cuiabá também, morei em Curitiba, muitas cidades do Brasil. Mas sempre com o skate, desde os 11 anos, te dá um acesso, o skate de rua, não estou dizendo um skate provavelmente hoje, como tem muitas modalidades, tem pista de skate, campeonatos e tudo mais, é um skate mais ligado à conexão da rua. Então, naturalmente, ali com... No começo da vida do skate, eu já me interessei por querer tirar foto de skate, por querer filmar. E eu lembro que era o Windows 98, tinha um editor lá que vinha junto, a gente já fazia os vídeos de skate. Eu acho que essas inicializações artísticas da rua me trouxeram uma bagagem muito grande. Eu queria pintar o skate embaixo, tinha todo esse trabalho artístico no mundo do skate. E também a forma de se vestir, a forma de se comportar, você.
0: E o que é que ouvias? Bad Brains era aquela.
1: Ouvia NoFX.
0: Punk, NoFX.
1: E assim como o Brasil, eu escutava muito Raimundos e Charlie Brown Jr. também nessa época. Eu lembro de ter uma banda de cover de Raimundos quando eu era mais jovem.
0: Eu quero ver o Oco.
1: Eu quero ver o Oco, exatamente. E também nessas interiores é muito comum que a igreja, essas instituições acolhem muito os jovens, porque como não tem muita atividade cultural nesses interiores, é normal que você encontre mais extração nesses ambientes, né? Então eu lembro de entrar para a igreja batista e fazer banda de punk rock dentro da igreja, porque lá você encontrava mais jovens, tinha mais acessibilidade, né? Sempre toda a igreja tem uma
0: banda, né?
1: Uma banda
0: e havia, enfim, abertura também para fazerem o som que queria.
1: Havia,
0: né,
1: abertura, então tinha esse mundo do skate que sempre foi presente. Até hoje, aqui, uma das coisas também que me fizeram enraizar aqui em Lisboa foi também ter encontrado o meu grupo da minha geração e se tornar parte de uma geração de skaters daqui, da Praça da Figueira, inclusive.
0: Ah, sim. Frequentaste ali a Praça da Figueira
1: durante
0: também.
1: Muitos anos, virei assim um local incluído.
0: Point.
1: Né? Exatamente. Então eu tenho muita ligação com essa geração da Praça da Figueira, sei da história do skate de Portugal e estou envolvido muito nessa cultura para sempre, assim. Acho que isso não sai de mim de jeito nenhum.
0: O facto de chamares este disco John Douglas de Vilhena, a memória, tu achas que a memória é central neste disco? Há alguma relação deste disco com a memória que tu trazes dessa tua cidade e desse lado também mutante que tu tiveste e viajado ao longo do Brasil, por outros países?
1: Sim, é um trabalho feito em conjunto com o meu parceiro amigo Raul Misturada, que é o produtor desse disco. A gente fez esse trabalho numa relação de 3 anos, assim, sem muito entender ainda o que a gente estava, a finalidade. A gente criou músicas. O Raul me conhecendo, ele depois me conhecendo a minha história. Raul é um amigo que depois se tornou, como é que vou dizer? A gente é imigrante aqui, não tem família, cria pessoas próximas, né? Ciclo de amizades que fazem parte da família. Raul é pai também, junto com a Sofia, do Tetel. Somos imigrantes, artistas independentes que somos além da música, né? A gente é parceiro em muitas outras consequências.
0: Raul Misturado. É um grande nome para alguém que faz.
1: Tem um trabalho incrível, um trabalho de autor, compositor também, super produtor. Então ele quis extrair uma essência do que a gente está falando, desse John de Vilhena, dessa. Os outros trabalhos que eu fiz foi uma consequência natural, assim, essa coisa de banda, muita banda, galera, festa e tudo mais. E ele viu em mim alguma coisa que não tava, eu não tava, não tava mostrando muito na música, uma coisa que tem esse...
0: Sim, os outros discos, acima de tudo o Artista Chinelo, és tu também a olhar para os outros. Aqui se calhar é o John Douglas a olhar-se ao espelho, não é? Olhar para si próprio.
1: Exato, uma coisa mais de extração desse, da minha referência, de cru, assim, de estar eu na cara, não estou precisando de uma banda, não preciso de muita maquiagem, preciso mais dessa extração artística que vem de onde eu venho, das coisas que eu consumi, do que eu... A mistura de ser skatista, de ser pintor, de ser do interior da Amazônia, de viver aqui, de trabalhar como um artista, viver disso. Existe toda essa extração para poder fazer esse disco, assim. É claro que também as escolhas do produtor, o jeito de gravar a voz, o jeito de pôr os instrumentos, de dar uma... colocar maior na vitrine o erro, que é, digamos assim, um erro que das produções, porque a gente, eu já tava entrando nesse meio de fazer produção, de querer fazer tudo certinho, gravar o melhor take. A gente entende muito desse mundo. Esse disco tá totalmente ao contrário disso, assim,
0: áspero,
1: tá uma coisa
0: áspero,
1: mais,
0: né? Mais áspero. Tu consideras-te um artista multidisciplinar, não é? Isso é quase um termo, diria, mais contemporâneo. Música, artes plásticas, performance, é assim que tu assumes essa
1: perspectiva? Sim, com certeza,
0: perspectiva.
1: Sobrevivente, tudo um operário da arte. Faço várias funções, sou design gráfico, diretor criativo, pinto tela, faço há muito tempo, há 15 anos. E desde 2019 faço projetos musicais. Então hoje em dia misturo todos esses no meu ateliê, é uma loucura, eu faço tudo ao mesmo tempo. Tento organizar todas essas coisas. Sou pai do Sebastião, que tem 3 anos.
0: Um guri.
1: Então é uma loucura, mas é um prazer viver disso, conseguir conquistas com o meu trabalho. Mas diversifico em várias partes, assim.
0: Há algum eixo comum nesse trabalho?
1: Eu acho que a arte em si, a criação, é claro que eu também faço muitos trabalhos que não tá envolvido, que estão envolvidos mais ferramentas criativas, né? Por exemplo, executar um trabalho que não é minha criação, só fornecer uma criação para algum projeto específico.
0: Cumprir um briefing,
1: cumprir,
0: né?
1: Um briefing, claro. Ou fazer freelas que estão envolvidos criações que não são propriamente as minhas. Faço muito disso, mas eu acho que é o que dá gás para continuar os projetos todos, né? Os projetos individuais. O elo é tanta coisa, Henrique, que não dá. O elo é seguir mesmo criando, não desanimar, porque o mundo da música, os negócios, as coisas às vezes também são complicadas. Você conseguir abrir mais espaço, abrir mais janelas, conseguir mostrar mais o seu trabalho. Mas são sementes plantadas com o tempo, e eu acho que estando aqui há 10 anos, hoje é o momento que eu mais colho frutos do meu trabalho.
0: De 10 anos de trabalho.
1: De 10 anos de estar aqui, dos contatos, das coisas onde eu já conquistei, então...
0: É engraçado, tu, na tua interpretação, e aqui temos 5 temas que fazem parte deste John Douglas de Vilhena. Temos, por exemplo, este tipo de interpretação. Cochichando e reclamando. Diria mais ofegante. E temos... isto. Um Sim. John Douglas mais suave, mais contemplativo.
1: Teve um amigo que falou assim: teu disco tinha que chamar Morde e Assopra.
0: essa dualidade, né?
1: Uma coisa que a gente tinha em comum, eu e Raul Misturada, quando a gente foi criar, era trazer uma outra imagem também do que se esperava. A gente fez o show de lançamento agora dia 6 de junho na Bota, que é um lugar incrível, Bota Anjos. E as pessoas, a casa cheia, esperando ver o que ia acontecer. E a primeira música é essa, Estamos Conversados. Luzes,
0: strobe,
1: barulho, e eu chegando sem camisa, pegando o microfone, gritando aquilo. Eu naquele primeiro momento percebi que a gente fez um trabalho que a gente queria mesmo, que era causar uma outra impressão. Geralmente o público estava esperando que eu chegasse com alguma outra simpatia, como sempre foi os shows, tocasse as canções. Então, foi esse o intuito, e foi incrível, assim. Foi um show incrível, um espetáculo maravilhoso.
0: E tu achas que este disco abre um ciclo novo naquilo que tu fazes musicalmente? Estás a abrir aqui um novo portal?
1: Eu acho que é um trabalho mais maduro junto com um produtor. É a primeira vez que eu faço um trabalho assim com um produtor, com alguém que também soma junto com a criação. Os outros trabalhos sempre foi um processo ainda de entendimento, fazer junto com, chamar amigos, já ter uma ideia do que quer fazer. Eu acho que esse trabalho traz um posicionamento artístico mais maduro e para tentar acessar também outros campos, né? Um espetáculo que tem mais uma característica performática. Então, ainda tô...
0: Ainda estás a maturar.
1: Tô a maturar. Eu lembro de quando a gente estava produzindo, ainda estava muito incômodo, era gostoso esse incômodo que eu estava sentindo com essa novidade. Agora eu já consigo entender o trabalho que a gente fez e tenho uma maturidade boa para seguir. Assim.
0: Se eu te pedir assim, alguma inspiração, sei lá, vinda do Brasil, há aqui o seu quê, aquela loucura de alguém que também faz um bocadinho isso, enfim, numa dimensão, porque ele é realmente um gênio. Mas tu encontras aqui alguma, assim, alguma referência, alguma inspiração num autor, por exemplo, clássico e incontestável como um Tom Zé, por exemplo?
1: Sim, Tom Zé claramente é uma referência bem muito grande, mas eu acho que a música brasileira em si, eu acho que a referência maior é estrategicamente ver o que hoje está sendo feito com todas as referências que a gente tem, sendo brasileiro, sendo imigrante, e tentar extrair um experimento. O Tom Zé também tinha muitos experimentos na sua época. Eu acho que esse experimento é de uma época de agora, estando aqui numa era digital, trazer um som que não está tudo limpo, perfeito, com produções e arranjos.
0: Ele tem um disco que se chama Conto Feito de Fabricação.
1: Exatamente,
0: né?
1: Exatamente, que é muito bom. E então essa experimentação, com certeza a inspiração vem de artistas que experimentaram no seu momento, conforme a sua tecnologia. E hoje com tanto acesso, tanta possibilidade de produção, acho que esse experimento que a gente buscou, essa referência, está nesse lugar, de fazer algo que soe ali, que não está dentro dessa perfeição.
0: Não está dentro do padrão, não é?
1: Do padrão, assim.
0: Vamos ouvir dois temas. Começamos com Estamos Conversados, com esse grito ofegante com que tu abres o disco e com que abriste o teu espetáculo de apresentação. Agora vamos ouvir Capoeira e Estou Planejando. De que é que falam estes dois temas?
1: Capoeira é uma música que me acompanha já há um tempo. Já gravei, chegou a ser gravada no Jungle Boys, com John Douglas do Jungle Boys, que era uma banda gigante, éramos 10.
0: Tu és um Jungle Boy, né?
1: Eu sou um Jungle Boy, exatamente. É um apelido que veio da Praça da Figueira. Os amigos me chamavam de Jungle Boy e aquilo se transformou num apelido que eu trouxe pro projeto. E Capoeira faz parte já do repertório há um bom tempo. E foi assim que eu conheci Raul Misturado. Ele viu essa música e falou assim: eu queria fazer um disco e a partir dessa canção a gente vai criar um trabalho.
0: Sim, porque é uma imagem, não é? A ave, a galinha, que quer sair do...
1: Exato, e a letra fala isso: fugir, ir embora disso. Então, o Tô Planejando é uma música que me acompanha também da adolescência. Gabriel Muzak, que é um dos compositores. Eu conheci essa música por um vídeo do YouTube. A música, amava essa letra desde quando eu tinha 19 anos. E essa música me acompanha há muito tempo. E na escolha do repertório, foi uma da canção que o Raul falou: pô, você tem que gravar essa canção então, porque isso faz muito sentido em você. E com o passar do tempo conheci o compositor Gabriel Muzak, que é um grande amigo hoje.
0: Músico do Rio de Janeiro, né?
1: Exatamente. Teve projetos aqui também, como Carapaus Afrobeat, teve alguns projetos aqui. Ele mora agora em Lyon com a família e virou a família, virou um grande amigo. E, enfim, eu tenho um carinho especial por essa canção.
0: Esta canção, o Tô Planejando, é dele.
1: É dele,
0: não é?
1: É dele. É dele também.
0: Portanto, é uma canção antiga que tu ouvias na tua juventude
1: e que fez todo sentido nesse repertório.
0: Ok, diz.
1: E inclusive é a música que fecha o concerto, porque é uma música tão intensa que não tem como não tem como colocar ela no meio ou no.
0: Sim.
1: Ela fecha e não tem bis, porque
0: é quase como os Temos Conversados, não é? São as balizas.
1: São assim. As balizas. É o começo e o fim.
0: Ok, vamos ouvir então Capoeira e logo depois Estou Planejando. Hoje o meu convidado é John Douglas. Estamos a ouvir na íntegra o disco John Douglas de Vilhena.

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1: Tô planejando, uma música de Gabriel Muzak, um dos músicos que também participou neste John Douglas de Vilhena, novo disco de John Douglas. Estamos a ouvir na íntegra o disco, pequeno disco, é pequenino.
2: Sim, é pequenino.
1: São poucas, sei lá, 20 minutos resolves tudo.
2: Exato, e o disco é o vinil em 45 rotações para poder...
1: Até ter melhor som e tudo.
2: Exato.
1: Em 45 rotações para poder render, não é? Ouvimos também Capoeira, que serviu como metáfora para a gravação deste novo disco. Isto é uma música, diria, despida, crua. Tu és daqueles músicos... Há um lema, uma espécie de uma imagem, um ditado que diz... até relacionado com o hip-hop, mas enfim, vou fazer uma adaptação. Mas se alguém te oferecer um cavaquinho, tu ofereces o mundo, não é?
2: Exato,
1: tu,
2: pode fazer.
1: Tu és capaz, tu fazes muito... Eu acho que há uma... Se calhar há uma educação, às vezes, quando na precariedade e quando vivemos com poucos meios e em locais onde... Onde realmente os interesses são muitos, mas os meios são escassos, de conseguirmos fazer muito com pouco. Tu adaptas isso também à tua arte.
2: Sim, e protejo também isso, assim, de uma certa forma. Eu acho que essa questão da precariedade e da solução criativa, seja o que for, traz uma virtude, traz traz muita pano para manga, assim, para poder ser criativo. Com pouco. Claro que também em alguns momentos, ou seja, ter um produtor musical para criar o teu, eu achei uma importância muito grande ter alguém, uma outra visão para falar assim, olha, a gente pode fazer dessa forma, Porque essa parte da precariedade, por mim, batendo palma, pra mim já tá bom. Seja, batendo palma e dando. Claro que me interesso muito pela letra e pelo que está sendo dito.
1: Sim, a tua palavra
2: está
1: sempre.
2: A palavra está sempre à frente. E nesse trabalho que Raul foi realmente colocar isso na cara, assim, a palavra e o texto. E geralmente eu fico com outras experiências que eu tive, sempre no meio da produção eu já acho que aquilo já tá incrível, ó, já tá bom, sabe, esses produtores que ficam ali mixando, sabe, fazer mais um take, irmão, pra mim já tá bom faz tempo.
1: Sim, e é bom às vezes estarmos também com alguém que sabe mais que nós naquela área, né?
2: Então é cada um no seu quadrado, né? Sim. É o famoso isso. E essa questão da precariedade sempre fez parte, claro que com a experiência, depois com o tempo, você consegue... É, deixar mais glamurosa a precariedade, né?
1: Sim, sim. sem glamourizar, mas fica bonito. É aquela velha história, não é? Arroz com feijão, não é? Pode dar muitas voltas, mas é, complementam-se, não é?
2: Exato. E também tentar sempre ser sincero com a tua criação, seja ela na qual for. Eu acho que quando eu também pego um trabalho que me chamam para executar, fazer um trabalho criativo para algum projeto grande, eu tenho que extrair de mim essa sinceridade criativa, porque daí que está a assinatura, né? Então, e a precariedade faz parte disso. Claro que a gente está falando precariedade sem estar fazendo, sem apologia
1: claro,
2: a isso,
1: como
2: né?
1: É
2: só um folclórico aqui do que.
1: Mas pelo menos não deixar de fazer é bom, não é?
2: Exato.
1: Muitas vezes a precariedade leva-nos a não fazer, porque não, mas às vezes é preciso contrariar e arranjar soluções.
2: Exatamente, eu acho que esse é o caminho errado, de achar que deveria ter alguma coisa para criar, ou seja, ah não, só vou pintar se eu tiver essa tinta. Eu acho que não é
1: nunca
2: por aí
1: vai fazer.
2: O caminho, exatamente.
1: Muitas vezes nunca vai fazer. Os teus espantos, as tuas dores são partilhadas por outros, e sabendo que tu vives e apelas muito a um sentido comunitário, não é? Ganhaste novas amizades em Portugal com portugueses, com pessoas de outras nacionalidades, com os teus brasileiros que tu não conhecias e com os quais estabeleceste relações em Portugal. Tu achas que aquilo que tu cantas, as tuas dores, os teus espantos, a tua felicidade, os teus fracassos, os teus sucessos, são partilhados também por outros?

0: que são as minhas relações portuguesas. Acho que tem muitas, acho que o que me faz estar muito, muito envolvido é ter criado raízes portuguesas, assim, pessoas que fazem parte da minha família, que fazem parte da minha vida, amigos e amigas, que faz eu não entrar num campo comparativo, achar que eu deveria estar criando coisas externas que são de um mundo que eu não estou vivendo, porque eu estou aqui. Então, okay, acho que partilho sim todas essas dores, como se diz, essa felicidade. Eu acho que me interesso a qual é a minha posição como artista na comunidade onde eu vivo hoje, no meio. Acho que essa posição é muito, muito importante para mim, ser artista e ter uma voz atual, assim.
1: Tu sentes que na tua vivência portuguesa de 2015 até agora, já passou uma década, nós também estamos a aprender, e se calhar a precariedade fez com que aprendêssemos a estar na vida de um outro modo. Tu achas que, eu sempre senti, se calhar o Brasil, diria, também com a sua experiência, país diferente, com outras dificuldades, o espírito comunitário, tu achas que é algo crescente em Portugal? Achas que quando chegaste as coisas eram mais... Havia um espírito individualista que se sobrepunha a esse espírito comunitário que hoje se observa?
0: Sim, acho que no começo estava muito ligado à paixão do novo ainda. Eu acho que ainda vivi assim alguns anos sem muito, muito entendimento ainda da realidade da comunidade. Acho que eu estava só sobrevivendo esses primeiros momentos. Mas eu acho que com a construção do trabalho artístico, você começa a acessar o que realmente pode ser feito, as dificuldades, as lutas. E eu acho que eu comecei a ter entendimento disso conforme foi maturando essa caminhada artística, né? Me relacionando com artistas portugueses, me relacionando com as comunidades. Então, eu sinto que hoje essa união vem mais também pelas lutas de mais respeito, de mais condições, de mais... Eu estou dizendo mesmo como representante artístico, né? E eu acho que tem aumentado mais conforme as lutas. As coisas não são fáceis, tem muita coisa para ser diferente, tanto na minha vida pessoal quanto na vida artística. Eu acho que também não tem uma diferença muito... Não há uma separação nisso.
1: Não há uma separação entre...
0: Não há, porque é o que eu vivo mesmo, 100%. Mas é...
1: Olha, o celular de Naná. Você conhece essa música? Do Otto. O celular de Naná é a lua. A lua é o celular de Naná. Uma canção que o Otto fez para o Naná Vasconcelos.
0: O único que toca é a mãe do meu filho. Então mesmo no silencioso vai ter alguma coisa. Pois, e eu acho que essa união hoje me motiva muito. Eu também trabalho, sou colaborador numa junta de freguesia de São Vicente, trabalho lá também como artista, né, como se fosse um papel artístico ali para unir mais a questão da junta com os artistas, tento entrar na comunicação, estou à frente junto das lutas, enfim, contra o hotel do quartel,
1: na Graça,
0: junto com a da habitação também, sempre estou presente nisso, sempre tentando somar, e estou sempre cutucando a comunidade e os artistas, amigos meus, para também criarem projetos e se envolverem mais com lutas e causas comunitárias, porque eu acho que esse papel é muito importante, ainda mais sendo imigrante, estando aqui. Acho que os artistas também têm que usar o espaço, o microfone, o seu, seja lá o que for, suas redes, para poder participar e estar mais envolvido comunitariamente como artista. Acho que é um dos papéis.
1: E o que é que te espanta, voltando à parte musical, o que é que alguma coisa te espantou na música produzida em Portugal?
0: A minha escola foi aqui, eu não fazia música quando eu vim para cá. Eu era artista, só pintava e andava de skate na Praça Figueira. E vendia meu trabalho. Há uma coisa muito interessante, que eu vendia meu trabalho.
1: Onde?
0: Na rua.
1: Na rua?
0: Na rua do Carmo? Subi no Armazém do Chiado, okay. Exatamente. Durante 2 anos eu fazia meus originais, meus prints, e ia lá na rua e vendia. Foi um momento assim muito glorioso da minha vida, que me trouxe uma... me trouxe uma estrutura de vida aqui em Portugal muito, muito interessante. Social. E até hoje tem muitos amigos de... As pessoas que trabalham nas lojas ali na Rua do Carmo, pessoas também de situações de rua, que ainda estão...
1: E que te reconhecem.
0: Que me reconhecem ainda desse tempo, de tão envolvido que eu sou com essa parte. E a música foi uma

0: foi uma coisa natural. Então, hoje eu já consigo entender como é que funciona. Aqui é um polo muito multicultural, uma passagem de muitos relacionados, né, trabalhos musicais aqui. Passam grandes projetos e também tem a comunidade local. Então, também tem essa luta que também a gente está sempre ficando atento. É diferente você ser um brasileiro que vem tocar aqui do que um brasileiro que vive e toca aqui. Tem essas diferenças que é bom, assim, ficar atento também. E quais são os espaços, as casas, quais são as relações das estruturas que existem na capital, quais são os suportes, quais são os verdadeiros apoios que tem com a comunidade artística local. Então, isso tem que ficar atento, assim, sobre... Essas lutas também são presentes no meu trabalho.
1: Então, o John Douglas é hoje uma pessoa um pouco mais diferente daquela que chegou aqui.
0: Com certeza. Acho que quando eu comecei a tocar música, eu não sabia praticamente nada. Eu fechava concertos, shows, e eu nem lembrava que a equipe tinha que comer, que eu não entendia ainda desse mundo de estrutura. Hoje eu domino qualquer tipo de produção, já tenho a experiência causa isso, né? Hoje eu entendo realmente em nível nacional como funciona a música portuguesa, ou seja, converso muito isso com os amigos, com projetos que são projetos de topo, projetos de médio, projetos iniciais, todos dá para entender como é que funciona o mercado em Portugal. Mercado é difícil essa palavra, mas é realmente isso.
1: Sim,
0: né?
1: É o que é. Este teu disco, tu colocaste, existe a versão digital, está no Bandcamp, é?
0: Ainda não.
1: Ainda não?
0: Ainda não, estou planejando.
1: Portanto, tens só mandaste fabricar, tens o vinil.
0: Sim,
1: 45
0: exato.
1: Rotações.
0: Fiz o vinil de forma de autor, né? Independente, distribuição independente também. Tenho o apoio da Banzé, que é um parceiro, José, que é do Norte, é um book.
1: Santo Tirso.
0: Exatamente, grande José. E é um grande parceiro, a gente tem trabalhado há mais de 3 anos. Enfim, eu conheço o Norte de ponta a ponta, já toquei em vários lugares por lá. E o José é um grande parceiro. E a gente decidiu fazer essa versão dessa tiragem. São 200 cópias. Eu mesmo distribuo, eu mesmo vendo, eu mesmo entrego. E vai sair digital. Falta ainda... ainda não temos a data. Mas virou estratégia, né?
1: Okay.
0: É bom ter esse gostinho antes.
1: Um degrau de cada vez. Vou fechar esta conversa com a audição de mais 2 temas. Para fecharmos a audição completa. Este microdisco, este 45 rotações do John Douglas. Vamos ouvir o Dodói e este tema. E logo depois os Olhos Amarelos. De que é que falam estes últimos 2 temas?
0: Eu acho que o Dodói ainda está dentro desse lugar cômico das letras, assim.
1: Isso é uma coisa que tu utiliza, o humor está presente, não é? Um lado satírico.
0: O humor ácido, uma coisa que me interessa. Eu acho que essa Dodói está nesse campo ainda das coisas que eu estava compondo, do que eu já lancei. E sempre cutucando um pouco, assim, a nossa geração, a comunidade e tal. Inclusive no último disco, no último EP que eu lancei, tem uma música com o Luca Argel, que se chama Rua das Tretas também, que fala muito dessa questão da música brasileira sendo feita fora do seu país, de como que a gente entende isso aqui. E a Dodó ainda está nesse lugar. A outra, Olhos Amarelos, é uma música mais precisa. É um profundo, assim. Uhum. Eu, toda vez que vou cantar ela ao vivo, tem que estar um pouco preparado, não tem como fazer meio termo. Eu sinto ela
1: mais emocional.
0: Isso é novo para mim, numa questão tanto fonográfica quanto performance.
1: Na interpretação,
0: assim,
1: né?
0: Na interpretação. Há um cuidado, há um olhar diferente, uma concentração diferente.
1: Sim, o abrir o espetáculo com os temas conversados é diria.
0: Exato.
1: Uma preparação emocional diferente do que
0: com
1: cantar
0: certeza.
1: Os Olhos Amarelos.
0: Não,
1: né?
0: E para mim novo, porque as outras experiências é sempre banda, então é aquele clima, você entra lá e aquilo começa já numa festa. Entrar nesse show foi uma experiência diferente, uma concentração mesmo, porque não tem volta a dar, não tem como você vir para trás. Ou você vai ou racha.
1: Sim. estás lá, assim que entras lá para dentro, não há volta, não há V de volta.
0: E quando você tem banda, você fica um pouco seguro, né? Tem outros componentes ali.
1: Sim, toda a gente está lá, sempre alguém a preencher o espaço, não é? Se tu ali falhas, agora é o silêncio. Ok, John Douglas, foi um prazer falar contigo.
0: Obrigado, Henrique.
1: Espero que continues com esse entusiasmo da criação. John Douglas de Vilhena. Isto é um nome mesmo meio aristocrático, não é? Parece um conde.
0: Muito
1: um conde. Um conde.
0: Deixe-se.
1: Assim, meio sei lá, um holandês.
0: Conde amazônico.
1: Conde amazônico.
2: Amigos, estão tudo doidão.
1: John Douglas de Vilhena, o título deste novo disco de John Douglas.
2: Natura.
1: Fecho com Dodói e Olhos Amarelos. Grande abraço, até à próxima.
0: Obrigado, até à próxima. Deixe.

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Apenas uma vertente no trabalho artístico de John Douglas. Hoje foi convidado para esta emissão de segunda da Portugalia. Fecho a hora com um novo projeto criado por João e Norberto Lobo. Chama-se CFT. Acabaram de editar o disco Parkour Lunar. Depois das 11, Nuno Calado com Indigente. Boa noite, boa semana.

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0: cá estamos.
1: Ouvintes da Pavaral, estamos cá. Eu e a convidada que também faz rádio e faz televisão no sítio onde vive. E onde é que vive a nossa convidada? Vive em...
0: Colômbia, Bogotá.
1: É verdade, e nem um café me trouxe. Mas trouxe-me um livro que me está a autografar. E é um livro sobre o desejo. Tu dizes que o grande problema do século XXI é a falta de desejo.
0: Fernando, olha, a minha experiência é que os pacientes têm buscado cada vez mais porque não conseguem mais desejar. Nós estamos vivendo uma época que estamos bombardeados de imagens, de sexo, de ofertas, de aplicações de encontros, e as pessoas sentem que não têm desejo mais. Estão muito ocupadas com tantas coisas, tanta tecnologia, que estão praticamente anestesiadas. E complicado, porque trabalhar o desejo em quem não sente desejo é como fazer comer sem fome. Como é que você come se você não está com fome? Mal.
1: Estou aqui a pensar. Então, espera. Como é que estás a voltar a isto, então? Tens alguma solução? O que

0: Eu acho, o que eu acho, como direi, o que é uma inovação, não é? É que, sei lá, na minha adolescência, na minha idade adulta, a probabilidade de nós termos um encontro era uma prioridade absoluta, não é?
1: Uhum.
0: E talvez isso tenha deixado de ser uma prioridade. Talvez a tecnologia seja agora a prioridade em vez de um encontro com alguém.
1: A tecnologia passa a ser uma prioridade. A falta de tempo também é uma realidade para a grande maioria das pessoas. Mas talvez tenha um outro ingrediente muito curioso. Há essa sensação generalizada de FOMO. Fear of missing out. Medo de estar perdendo alguma coisa. Então as pessoas entram numa aplicação de encontros. Aí diz, vou sair com essa pessoa. Ah não, mas se eu passo aqui o dedo, de repente eu encontro outra mais interessante. E outra. E tudo é feito de uma maneira que você não consiga chegar a um ponto de satisfação.
0: Então, mas espera aí. Então, mas o amor não é isso? É não termos medo de estarmos a perder algo?
1: Não, amor é medo. Quando a gente pensa em amor, a gente pensa em medo. A gente morre de medo. Se você pensar em todas as pessoas que você mais ama, nesse momento, vem aquele medo de perder, medo de que a pessoa não entenda o que você quis dizer, medo de ter outra pessoa que seja mais interessante que você. Amor é movido muito pelo medo. Então as pessoas
0: estão... Você é capaz de ter mais paixão, não?
1: Não, a paixão é urgente. O amor, quando existe, existe esse medo que eu vou perder essa pessoa. E tenho medo que essa pessoa não se sinta bem do meu lado e que encontre outra pessoa. Mas da mesma maneira que eu tenho esse medo respeito às pessoas que eu amo, eu estou buscando cada vez mais outras e outras pessoas numa fantasia de que em algum momento eu vou encontrar essa pessoa perfeita e ideal. E é curioso, porque a tecnologia está feita para não gratificar. Você começa a passar o dedo na tela e tem uma sensação de que eu tenho que seguir porque já já vai chegar a gratificação. Já já vai chegar. E não chega nunca. E é feito para isso.
0: A ideia que eu tinha era a contrária, que a tecnologia tinha sido feita só para gratificar e que nós queríamos cada vez mais gratificações. Tínhamos uma, era fácil, vamos buscar outra e ainda mais outra e assim continuávamos.
1: E nunca chegamos a uma conclusão e nunca chegamos a um ponto final. Você pensa numa pessoa que quer comprar um carro. Aí ela vê aquele carro, ela junta dinheiro, ela economiza, ela vai na loja, ela compra o carro, escolhe a cor, entrega o carro. Quando chega o carro para parquear no estacionamento da garagem, olha que o vizinho tem outro carro e diz... O carro do meu vizinho parece que é melhor que o meu. Então, estamos vivendo uma época em que sempre tem algo melhor escondido e que a gente ainda não encontrou.
0: Mas não foi sempre assim?
1: Não, de certa maneira. As pessoas tinham mais tendência a desfrutar o aqui e agora. A gente já não consegue mais desfrutar o aqui e agora. A nossa cabeça está sempre no que vem depois. A nossa cabeça está sempre movida. A tecnologia está fazendo isso com a gente. Para estar buscando cada vez mais. Então, há uma falta de gratificação generalizada hoje em dia. Falta de desejo, falta de estar presente nos encontros e falta de desfrutar dos pequenos prazeres da vida. Porque nós associamos muito com essa indústria dos coaches da felicidade que felicidade e gratificação é sobre grandes momentos. É sobre um grande sexo, um grande orgasmo. E todo mundo está achando que se merece muito. Eu mereço isso para a minha vida. Eu mereço esse grande amor. Mas aí nós estamos esquecendo que o amor, a gratificação e o prazer está no pequenininho. Não o pequenininho do corpo. Estou dizendo pequenininho do momento. Não olha com essa cara. Eu não estou falando aquilo. Eu estou falando
0: eu
1: pequenininho
0: nada.
1: Do momento. É aquele
0: nada.
1: Momento em que você pode desfrutar de um olhar. Que você pode aproveitar aquele beijo e saborear aquele momento do beijo. A gente já não saboreia beijo. A gente dá beijo protocolar. E tchau.
0: Não, não é verdade.
1: Como são seus beijos?
0: Vou mostrar. Espera, fala a ver. Isso também é uma coisa que eu reparo. Que à medida que as pessoas vão entrando cada vez mais na idade adulta, vão envelhecendo, o beijo, que até então era muitas vezes de língua, é agora um beijo envergonhado. É
1: protocolar.
0: Um xoxinho,
1: é um piquinho assim,
0: casais.
1: É.
0: Não, assim, é uma coisa assim, tipo, mas que raio de beijo é? Mais valia. Não darem esse beijo e darem um beijo como deve ser uma vez por semana.
1: Um beijo cheio de babas, não é verdade?
0: Não tem que ter babas.
1: Mas não, mas as babas são importantes porque tudo que sai do corpo humano é sobre secreções. E sexo, prazer, é sobre secreções. É sobre cheiro, sobre barulhos, sobre temperaturas. Então tem muito a ver do humano aí. Agora, o primeiro sinal que uma relação vai mal é quando os beijos acabam. Um casal que não tem mais a capacidade de passar esse momento beijando na boca, presente, desfrutando, é o primeiro sinal de que a relação está em perigo. E muitas relações entram em perigo e as pessoas vão com aquela sensação de que eu mereço algo mais, tem algo mais lá fora. E aí a gente entra num terreno muito interessante das infidelidades.
0: Uhum.
1: Hoje temos aplicação de encontros para pessoas que querem ser infiéis.
0: Tu estás ligado a uma delas?
1: Sim, senhor. Gliden. Gliden é a primeira aplicação de encontros pensada por mulheres, para mulheres, porque protege as mulheres, mas dá às mulheres a possibilidade de viver as fantasias, exatamente, e de viver fantasias eróticas, e quem sabe, sim, Fernando, voltar a despertar a própria sexualidade, o próprio desejo.
0: Sim.
1: Porque a gente tem
0: haver
1: que desejar.
0: Haver direito a serem infiéis, que seja para todos os gêneros, não é?
1: É verdade. Porque sempre existiram as relações de infidelidade, só que era só para os homens.
0: É, mas isso acabou. Agora é para os homens, para as mulheres, para toda a gente.
1: E é interessante porque também dá a possibilidade às mulheres de se conhecer um pouco mais. Quantas mulheres passam a vida dentro de uma relação e não são capazes de conhecer o próprio corpo, o próprio prazer? Por quê? Porque tem medo. De novo, aí a gente volta ao tema do medo. Eu tenho medo de perder essa pessoa. Eu tenho medo do que ela vai dizer de mim se eu proponho tal coisa. Eu tenho medo de ser abandonada. Então, muitas mulheres usam a aplicação nossa de Gliden para se conhecer dentro de uma outra relação paralela.
0: Eu estou com medo neste momento que esta conversa acabe. Esta conversa não pode acabar. Ainda agora se iniciou. A nossa convidada chama-se Flávia dos Santos, vive em Bogotá, é casada de resto com um embaixador, neste caso ex-embaixador
1: brasileiro.
0: Tem casa em Lisboa,
1: uhum,
0: e gostava de um dia vir para cá viver. Não sei como é que conseguiste comprar casa em Lisboa. Isso é que vais ter que me...
1: É que tem muitos anos. Essa casa a gente já tem uns 30 anos.
0: Ah, então por causa
1: então disso, é por isso. Okay. Exatamente.
0: E agora é compreensível. Bem-vindos então a este programa onde vamos falar muito sobre intimidade. E sobretudo, quiserem, posso desde já dizer que a nossa convidada disse recentemente, e atenção agora, ouvintes da Provaral, que 71% das mulheres já fantasiou com outras mulheres.

0: 2.
1: Entretanto, a nossa convidada de amanhã é conterrânea da nossa convidada de hoje. Mas será que ela a conhece?
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1: Estamos de volta. Conhece a Fernanda Abreu ou não?
5: Muito. E como? Dancei muito Fernanda Abreu.
1: Verdade.
5: Fernanda Abreu é da minha época adolescente, quando fazia parte de uma agrupação musical chamada Blitz.
1: Uhum.
5: E ela era uma das cantoras desse grupo musical. Depois ela fez a carreira solo. E eu, claro, imagina, todas as músicas dela eu dancei bastante em festas.
1: É verdade. Fernanda Abreu é uma referência para o Brasil.
5: Total, total, total. Uhum. Muito boa ela.
1: Ok. Já agora, tens alguma música que gostes em particular dela?
5: Essa do Rio 40 Graus.
1: É uma das mais conhecidas.
5: É das mais conhecidas, eu acho que mostra muito a cara do Rio de Janeiro. Exatamente o que ela conta na música é exatamente como nós somos no Rio de Janeiro.
1: Já agora, existe, quando olhas para os vários países onde viveste, uhum. E tu já viveste em alguns, agora vives em Bogotá, mas já viveste em Nova Iorque?
5: Em Roma, uhum. Em Londres, uhum. Em Brasília e agora em Bogotá.
1: Notas uma diferença na sexualidade dos países?
5: Sim, bastante. Bastante porque o que a gente vê é que os europeus, de alguma maneira, estão um pouco melhor respeito ao corpo e à sexualidade. Infelizmente, a América Latina ainda está muito comandada pela parte religiosa. Então, tem muita culpa. É sempre um sexo carregado de culpa. Um sexo preocupado, um sexo que está gerando aquele estresse do que vão dizer. Será que eu sou normal? Será que eu sou anormal? O europeu, querendo ou não, já tem uma tranquilidade um pouco mais com sexo e com o corpo. Eu aprendi sexualidade na Itália. Eu estudei 4 anos em Roma, na Escola de Sexologia Italiana, e me causava muita curiosidade isso, essa diferença entre a América Latina e a Europa quando a gente fala de sexo.
1: Espera aí, como é que tu foste parar essa escola?
5: É muito engraçado, porque eu, na verdade, quando eu me formei psicóloga, eu queria fazer terapia familiar. E quando eu cheguei na Itália, me aceitaram na escola, mas era uma escola que duraria 5 a 6 anos de formação. E eu fiquei preocupada, eu falei, eu não sei se eu vou durar tanto tempo vivendo aqui na Itália.
1: Meu marido é embaixador, a partir de serão só 4 anos, pensaste?
5: Exatamente, entre 3 e 5 anos. E aí me disseram, vai para a escola de sexologia, que é nossa afiliada, e são 4 anos. Agora, Ri, eu morei na Itália quase 6 anos.
1: Uau,
5: quer dizer, filhos nasceram lá, tudo aconteceu na Itália, mas eu fiz. Mas eu me apaixonei de tal maneira da sexualidade. Quando eu fui nas primeiras entrevistas que a escola faz para aceitar ou não estudantes, eu me apaixonei. Eu falei, gente, esse tema tem tudo a ver comigo. Porque é o que move a gente. Sabe, essa energia, a libido, que é essa energia sexual que a gente tem, é o que nos faz levantar todos os dias da cama. Pelo cuidado, quando eu falo dessa energia sexual, dessa libido, eu não estou falando de genitais. A gente associa muito sexo e prazer somente com a zona dos genitais. E não. Todo nosso corpo pode ser uma fonte de prazer. Nossa vida é uma fonte de prazer. Você ir ao museu, você vê um quadro que te apaixona, isso te gera essa libido. Então a gente tem que dissociar e entender que prazer é tudo isso que nos dá essa sensação de bem-estar. E não somente a parte genital.
1: Sim, faz sentido. Já agora, há pouco eu lancei aqui este dado adicional, que 71% das mulheres já fantasiou com outras mulheres. Isto é verdade?
5: Fernando, as fantasias nossas não têm uma lógica nem uma proibição. Eu digo sempre que fantasia erótica é o ponto G da mente. Você permite a tua mente ir a lugares que muitas vezes o teu corpo não quer visitar. Nós todos somos bissexuais de nascimento, obviamente. E o que mais ou menos...
1: Somos todos bissexuais?
5: Todos somos bissexuais. É uma mentira dizer, ai não, você nasceu hétero e você nasceu homem. Isso é mentira. Nós nascemos bissexuais. E por que eu digo isso? Porque nosso corpo tem a capacidade de sentir prazer de qualquer maneira, tá? Então, O que vai determinar a tua orientação sexual são as experiências que você vai tendo, a cultura que você está inserido. Tudo isso é o que vai construindo o teu desejo. Mas a gente não pode esquecer que a gente nasce bissexual. Então sempre fica aquela parte daquele desejo latente. Você pode ser uma pessoa que se identifica com uma orientação sexual hétero, mas você sempre tem aquilo ali meio presente.
1: Flávia, isso quer dizer que os nossos ouvintes, todos eles que nos estão a ouvir, nasceram bissexuais?
5: Todo mundo nasce bissexual.
1: Bissexuais que nos estão a ouvir, queremos as vossas opiniões, mensagens.
5: Agora, olho, porque uma pessoa pode chegar e dizer assim, eu não aceito isso. Ok, você pode não aceitar, mas você continua tendo nascido, vai morrer bissexual também. Você pode dizer tudo o que você quiser, mas não adianta, é uma realidade. Até porque, eu vou te dizer uma coisa, nossos genitais podem ser estimulados de qualquer maneira. Obviamente que a narrativa, a historiazinha que a gente coloca na nossa sexualidade é o que vai determinar a nossa orientação. Então, colocaram para você que você, Fernando, é heterossexual. Aí você vai se identificando num mundo masculino, você vai tendo desejo por essas mulheres que você vai vendo, mas isso tudo é uma construção. Isso não é uma coisa genética nem computadorial, de computador.
1: E repara, eu até adorava ser bissexual.
5: Uhum.
1: Porque tinha logo o dobro do mercado, não é? Mas assim não, sou hetero. Só tenho uma... É horrível.
5: Não é horrível, aí é que tá.
1: É horrível, eu gostava de ser bi.
5: Bom, ok. De repente, em algum momento da tua vida, você decide mudar.
1: Será?
5: Porque também tem isso.
1: Com esta idade?
5: A orientação sexual não tem uma idade limite.
1: Não
5: da
1: tem.
5: Mesma maneira que nós não vimos ouvintes, a esse
1: preparem.
5: Mundo... com uma cota ou um limite de prazer de orgasmo, você é uma pessoa sexualizada até a morte, você pode ter prazer e fantasias sexuais, porque as fantasias não envelhecem, até a tua morte, você também pode mudar de orientação sexual.
1: Mas eu nunca tive nenhuma fantasia sexual com um homem.
5: Mas não quer dizer que você não vai ter, não quer dizer
1: ainda
5: que de repente, aos teus 90 anos, oh, você Deus. Vai ter, aí você vai arrumar um namorado, a gente não sabe. A gente não sabe,
1: sim,
5: ué.
1: Claro, não.
5: Pois
1: eu já
5: é.
1: Vi tudo na vida.
5: Pode até ser que você lute muito contra isso. Você diga, não, mas de repente se pinta esse clima, você vai dizer, sabe o que é isso aí.
1: É, ouvintes, preparem-se, a minha vida pode mudar. Já agora, uma pergunta. Existem duas pulsões distintas, dizes, a do amor e a do desejo, que podem coexistir, mas não dependem uma da outra.
5: Total.
1: Tu dizes que é possível amar profundamente alguém e sentir atração por outros.
5: Total, inclusive porque você pode amar muito onde você não deseja, e você pode desejar muito onde você não ama. Essa é uma realidade. Amor e sexo não necessariamente caminham juntos. São pulsões diferentes. Você pode estar desejando aquela pessoa, mas você jamais vai amar aquela pessoa. E você pode amar muito, e isso acontece bastante em muitos casais, e tem momentos em que você não deseja nada ao teu parceiro ou à tua parceira. Então, a gente tem que começar a falar honestamente sobre essas coisas, ao invés de esconder, o pior, tentar sufocar e sofrer com isso. No momento em que a gente vai falando, dizer, vê, isso não é tão maluco como eu pensava sobre mim. É normal, passa com outras pessoas. Aí vai prevalecer as tuas decisões, porque a gente é um ser pensante, somos seres pensantes e que tomamos decisões.
1: Então, como é que ficamos em relação à infidelidade?
5: Ai... Tão interessante esse tema, porque é um tema longo. Olha.
1: Tens tempo.
5: Primeiro, a gente tem que definir infidelidade. Pode ser que para você seja infidelidade muita coisa que não seja para mim. Hoje, por exemplo, com todo o tema de redes sociais, eu vejo muito casais que entram num desacordo sobre colocar eu gosto na foto de uma pessoa é infidelidade ou não é infidelidade?
1: Infidelidade. Gosto de uma pessoa, infidelidade.
5: Ok. Conversar pelo chat com uma pessoa...
1: Infidelidade.
5: Ui, caramba, mas estamos muito, muito rígidos aqui. Sair com uma pessoa que eu admiro... Não, mas peraí, bomba. Então você não tem uma relação, você tem uma prisão.
1: Você tem uma prisão.
5: E o que é isso?
1: Ouvintes da Pravaral, liguem imediatamente para definir quais são as regras de infidelidade em Portugal. Eu não sei como é que é em Bogotá, mas aqui
5: aí
1: não, gosta,
5: não é que é uma coisa de infidelidade em Portugal ou não em Portugal, é uma coisa pessoal. E cada casal vai definir, tanto que as gerações atuais, as gerações mais novas, já não querem se relacionar do modelo que se relacionavam gerações como a minha e a tua.
1: Então qual é o modelo das novas gerações?
5: As novas gerações, por exemplo, já querem ter relações abertas, já dizem, olha, eu tô com você, mas eu não garanto que eu vou estar com você para sempre. Eu não garanto que o meu desejo vai estar em você para sempre. aplicação nossa de Glidden mostra isso. Cada vez mais pessoas...
1: Dizem isso antes do relacionamento ou
5: antes
1: depois?
5: Antes do relacionamento, durante...
1: Anos. Eu não garanto que isso...
5: Não, durante... E é muito importante se conhecer por causa disso. Porque, olha, a fidelidade é uma decisão também cultural. Nós não somos feitos para fidelidade. Nós não somos monógamos. Nós temos várias relações ao longo da nossa vida. Pode que você não tenha relação estando comprometido, mas você tem várias. Monogamia é uma relação somente toda a tua vida. Hoje você já não encontra isso. Você teve namoradas, você teve uma relação aqui, lá. Agora você está com alguém. Ok, você toma uma decisão voluntariamente de estar exclusivo com essa pessoa.
1: Flávia, então num caso, imagine-se, de traição, em que uma das partes descobre, essa pessoa deve mostrar esta gravação de tu a dizeres que, não, querida ou querido, nós não somos monogâmicos. Repara, Flávia Santos, e coloca esta gravação da Provarão.
5: Aí, realmente, o casal se senta, tem relações que tem projetos de vida em comum muito bonitos. E a mim me dá sempre muita dor ver relações acabarem por conta da infidelidade. Porque até eu entender que o meu desejo também pode estar flutuando para outras pessoas, é difícil. Porque a infidelidade toca a nossa autoestima. A gente quer ser a última coisa, último refrigerante no deserto para o nosso parceiro e a nossa parceira. E aí a gente descobre que não é bem assim. Que essa pessoa gosta da gente, ama, mas que também tem um desejo que está por aí voando. Eu vou te dar um exemplo muito básico. A comida que faz a mamãe é deliciosa. É a comida cheia de amor. Mas isso não significa que você não desfruta comer outra comida num restaurante delicioso ou até mesmo a comida que você faz.
1: Não faria isso à minha mãe.
5: Ah, você não faria. Então não. Você não come, não. Fernando. Você não. Só come a comida da mamãe.
1: Da mamãe.
5: Temos problemas sexuais, Fernando. Eu acho que eu vou ter que atender você em consulta. Eu vou te passar isso o meu telefone para que a gente faça uma consulta, porque eu estou vendo que você está em crise.
1: É uma crise profunda. E quero que se juntem a mim todas as pessoas que estão a ouvir e que também estão elas em crise. E este programa está a levantar muitas interrogações. Calculo 960386272, é a nossa linha do WhatsApp. Saibam que a nossa convidada chama-se Flávia Santos. Está aqui para muitas coisas, uma delas para falar sobre tudo isto. E também por causa de um livro que agora lança e que se chama Desejo.
5: Desejo.
1: Já a versão em português deste livro?
5: Não, ainda não, mas dentro de pouco eu estou abrindo inteligência artificial e os livros vão estar em todos os idiomas.
1: Ah.
5: Porque agora, dentro de pouquinho, vamos abrir um canal de Flávia Inteligência Artificial.
1: Uou.
5: Onde as pessoas podem consultar os livros, consultar todo o material que eu tenho publicado.
1: Já agora, deixem-me só dizer, ouvintes da Provaral, que na sexta-feira fizemos aqui uma experiência pela primeira vez em Portugal, numa rádio nacional e num programa como este. Entrevistamos um convidado, neste caso um professor de filosofia, um filósofo, esteve pela primeira vez com a inteligência artificial, com uma ferramenta que, através de uma ideia gerada por mim, mas desenvolvida por uma startup portuguesa, fez com que todos os ouvintes ouvissem a voz dele em português, embora, obviamente, ele falasse sempre em espanhol, e todas as minhas perguntas que eram em espanhol...
5: Ele escutou em
1: espanhol, mas eu falei sempre português. Os resultados... O que tudo indica, não foram dramáticos. Os ouvintes, tudo indica, gostaram. Já agora deixem-me ler. Só que é duas ou três mensagens. Uma delas é do Jorge Rebelo Silva. Ele diz: boa noite, acabei de ouvir a emissão da Provaral, como faço todos os dias, aliás, e tenho que vos dar os parabéns pela inovação. Ó Alvin e a toda a equipa, acho que a tradução funcionou muito bem, até a voz da tradução era semelhante à do convidado, não sei se de forma intencional ou mero acaso, foi de forma intencional. A única crítica que posso fazer é o facto da voz traduzida começar uns segundos após o convidado começar a falar, isso corta um pouco a fluidez da conversa na perspectiva do ouvinte. Sim, mas o que ele diz, e é verdade, é compreensível, pois precisa de começar a ouvir, exatamente, a conversa para iniciar a tradução. No entanto, uma forma possível de mitigar esse problema seria iniciar a emissão com um pequeno delay que permitisse a AI fazer processamento. É processo técnico, um pouco complexo, diz, mas possível. Seja como for, acho que funcionou muito bem e pode abrir possibilidades imensas, nomeadamente a possíveis convidados estrangeiros, uma vez mais, parabéns.
5: Total.
1: Eu acho que uma das vantagens, para além de basicamente podermos a partir de agora entrevistar convidados com outros idiomas, a vantagem é que essa pessoa pode falar a sua língua de origem. Mesmo que ele falasse em inglês, duvido que ele falasse melhor ou que se expressasse melhor numa segunda língua do que na sua língua de origem. Isso mais uma vez, acho que vai trazer uma maior autenticidade às entrevistas que vamos começar a fazer. Como eu disse, nós não vamos abusar deste sistema, mas vamos fazê-lo.
5: Vai globalizar mais, né? Vai dar oportunidade da gente se conhecer mais pelo mundo. Isso eu acho muito bonito também da tecnologia.
1: Já agora uma outra, de quem? Não sei ver... espera aí, sim, o nome... ai, não tem aqui o nome. Mas é de uma ouvinte da prova oral. Ela diz: olá, Alvin, ora bem, não achei muito estranho a dobragem, a tradução com IA. Faz-me lembrar alguns programas de TV, documentários dobrados. Facilitam, claro, para quem não consiga acompanhar. Já agora uma última, porque prometi três. Aqui de uma outra ouvinte diz: boa tarde, não está perfeito, mas se for só com a língua estrangeira do convidado, já tinha mudado de estação. Assim sempre estou a ouvir. Portanto, basicamente, as opiniões sobre esta primeira e inovadora experiência de dobragem foi boa, em real time. E isso foi muito interessante perceber. O que quer dizer que em breve, dentro de duas ou três semanas, iremos fazer uma outra experiência.
5: Que maravilha, que maravilha.
1: É verdade, é verdade. E principalmente será com uma autora francesa que fala sobre sexualidade.
5: Ok.
1: Que é disso que estamos a falar. Uma pergunta... O teu marido, o senhor embaixador, ex-embaixador neste caso, sabe que tu estás na aplicação de infidelidade?
5: Claro! Acompanha todo o meu trabalho há anos, claro que sim.
1: E ele também já lá está inscrito.
5: Eu não posso me inscrever porque perde a confidencialidade. Olha o que acontece. Sim, a nossa aplicação da Gliden é tão confidencial e protegendo as mulheres que eu sou a única que não posso me inscrever porque aí perco a confidencialidade. Então, como aí todo mundo vai, quem contactar vai poder ver que eu sou inscrita, não posso por causa disso.
1: Ok, deixa-me aqui colocar a Patrícia e o Albano, deve ser o Albano Jerónimo. Vamos ouvir primeiro a Patrícia.
0: Olá, boa tarde. Olá. Patrícia, na Apulia. Eu concordo plenamente com a convidada, embora tenha sido uma descoberta muito recente e só aos 38 anos é que dei por mim a apaixonar-me por uma mulher, a terminar o meu casamento. Foi a única relação que tive, foi curta, muito curta. Hoje estou com outro homem. E causou-me imensa confusão na altura, porque sempre me achei heterossexual e de repente estava apaixonada por uma mulher. Estava numa fase muito difícil de casamento, muito frágil, doente, e blindei-me para não me apaixonar por nenhum outro homem, porque sabia que poderia acontecer, e traição para mim não vale de todo. E acabei por me apaixonar pela minha melhor amiga da altura, e foi um choque. Mas um choque que me fez levantar estas questões todas da sexualidade, e o que a convidada diz faz todo sentido. Nós sermos bissexuais faz todo o sentido. A questão é que a sociedade e a religião, mais uma vez, e embora vivemos num país supostamente ateísta, não é? Ou agnóstico, que não se verifica, não é? Porque a maioria das nossas... temos feriados católicos, temos celebrações em plena Assembleia da República de coisas católicas, não faz sentido nenhum, mas isso tudo molda-nos no crescimento e faz com que acreditemos em algo que só faz parte da fantasia dos nossos pais e familiares, etc. Sou muito feliz hoje, admito com alegria que sou bissexual, e acho que é um trabalho ainda muito longo a fazer-se, que eu já vou fazendo com os meus filhos, e recordo-me que a minha filha disse logo: mamã, ainda bem que tu tiveste uma namorada, que assim eu sei que posso namorar tanto com meninos como com meninas, e seja-me feliz de certa forma. Muito obrigada, beijinhos e bom programa.
1: Aí está, Patrícia aqui com uma belíssima mensagem para começar este programa. Albano.
6: Boa tarde, Fernando Alvim e convidada e ouvintes da prova oral. A convidada disse que chegou o tempo em que as mulheres serem infiéis porque os homens sempre aqui eram antes. Não é bem verdade, porque se um homem é infiel, é como uma mulher, ou pelo menos era. Por cima dos meus 73 anos, fui infiel, mas fui. Ele e as mulheres também eram, porque a maioria delas eram casadas. Por isso, não é o homem só que é infiel, as mulheres também são. E sempre foram, não começou só agora. Albano Fonseca, da Aveiro.
5: Ele tem toda a razão, porque para ter infidelidade tinha que ter as duas pessoas em jogo, né? Então, quando as pessoas perguntam, mas as mulheres são tão infiéis quanto os homens? Eu digo, tem que ser, né? Porque se os homens estão sendo infiéis, estão sendo com alguém.
1: Bem, podem estar a ser infiéis com outros homens.
5: Também, e isso também passa muito. Agora, o que acontece, talvez para aclarar um pouquinho, para deixar um pouquinho claro para o nosso ouvinte, é que antes sempre foi normalizado para os homens. Uma mulher ser infiel era a pior coisa do mundo, porque é discriminada, é atacada, é rejeitada. Hoje as mulheres estão começando a ver que, como elas também têm o mesmo direito e querem viver essas experiências, elas já estão começando a se libertar desse medo do que vão dizer as outras pessoas. Que se há uma coisa que mata a nossa sexualidade, o nosso desejo, é a preocupação com o que vai dizer o outro. Porque aí você deixa de viver o que você é e o que você quer para poder estar se condicionando a que o outro está olhando. E isso é triste, porque aí isso serve para a própria família, para o vizinho, para os amigos, sabe? Você termina renunciando a ser você para poder agradar o outro ou não correr risco do outro te julgar.
1: Temos aqui a Kátia.
7: Olá, boa tarde.
1: Olá.
7: Alvim, boa tarde, convidada. O meu nome é Kátia, eu estou a falar de Braga. Eu tenho um relacionamento espetacular com o meu marido, estamos casados há 20 anos, e há cerca de um ano e tal, não temos relações sexuais. É normal eu gostar muito dele, amá-lo, e não termos esta vontade, e é recíproco. Obrigada, é bom programa.
5: É muito normal, porque a gente não pode achar que o nosso desejo e a nossa sexualidade são lineares, que vão andar sempre no mesmo modo, da mesma maneira toda a vida. Isso não passa. É totalmente cheia de movimentos. Tem momentos em que você está com muito desejo e está jogando toda a tua energia erótica no sexo, e outros momentos da vida, a vida mesma te pede para você jogar essa energia em outras áreas. É, quando a gente tem filho, quando tem um problema de morte na família, quando você está fazendo um projeto novo no trabalho, que você está super envolvido e botando aquela energia, aquela paixão, você percebe que você vai deixando de lado algumas coisas, porque você está canalizando energia para uma coisa só. Não é legal? Claro que não é. O bom é que você possa ter esse equilíbrio. Então você bota no trabalho, bota nas amizades, coloca no, na tua diversão, mas também coloca na sexualidade. E um casal que está sem ter sexo há um ano, tem aí algo na comunicação que precisava ser conversado e elaborado.
1: Deixa-me aqui colocar mais duas mensagens. Esta chega-nos por parte de um ouvinte que não quer que digamos o seu nome e nós não vamos dizer.
8: Alô, para o Varal. Adoro estes temas, adoro.
1: E eu? Queria
8: dizer que já tentei ser poliamorosa ou relações abertas, whatever, se bem que eu acho que sou poliamorosa. No entanto, eu acho que eu não consigo aplicar isto e ainda não consegui, quer dizer, eu imagino algumas possibilidades porque é que eu não consigo, que eu acho que as pessoas com que eu me relaciono não estão para aí viradas. E então, imagina, eu no início digo, olha, eu estou, esta é a minha situação, tipo, não quero compromissos, E partilho o meu mindset relativamente a relações abertas e que eu não quero me prender a ninguém. Mas depois o que acontece é que fico tão conectada com essa pessoa que chega a um ponto que tipo, meu Deus, agora mesmo se eu quiser estar com outra pessoa, eu nem consigo, porque parece que há ali uma ligação tão forte que já estou a atrair esta pessoa. E depois já não tenho coragem também de voltar ao discurso que tive no início. Isto é um bocado marado, porque na teoria estou ok, mas eu na prática não consigo aplicar o que... Claro que isto é tudo muito recente também, mas não sei. Se a convidada quiser dar aí umas dicas na prática para aplicar... agradeço. Beijinho.
5: O poliamor é essa capacidade de amar várias pessoas ao mesmo tempo, mas não necessariamente com sexo, inclusive. Você pode ter um amor de admiração a alguém na parte intelectual ou pelas artes. Para outra pessoa você ama na companhia ou até para criar filhos. Agora, é uma filosofia. Ninguém acorda amanhã e diz, ok, eu agora sou do poliamor. Não. Isso são filosofias que vão se construindo pouco a pouco, porque você tem que analisar, inclusive, a tua autoestima, se você está preparada para, da mesma maneira que você quer amar várias pessoas, essas pessoas que se relacionam contigo também poderem amar várias. Então, se trabalha muito a autoestima, até que ponto eu posso ir, até que ponto eu posso aguentar. Então, é uma filosofia que você vai, pouco a pouco, questionando a si mesmo até chegar aí. Agora, claramente que a sociedade muda, não significa que todo mundo muda ao mesmo tempo. Cada um vai mudando no seu ritmo. Então ela dizia da dificuldade de ter outras pessoas que estão na mesma onda. Claro que é uma dificuldade, porque as pessoas vão mudando muito, cada um de acordo com o que se vai questionando e experimentando na vida.
1: Flávia dos Santos é a nossa convidada de hoje.

0: Estamos de volta a esta emissão com Flávia dos Santos, que está a acompanhar com muita atenção não só este programa, não só as mensagens que estamos a receber, mas também o Brasil-Japão.
1: Ó, campeonato mundial, né? A gente está empatado com o Japão, 1-1.
0: Como é que estás a ver a seleção brasileira?
1: Eu não estou achando muito boa não, mas vamos ver, né?
0: O Ancelotti também não é nada consensual no Brasil, não é?
1: Pois é, e estão pagando muito a ele para não dar um bom resultado. Então vamos ver o que, que vai acontecer.
0: Ah, mas aqui nós temos consensualidade com o nosso treinador da seleção.
1: É, vamos ver.
0: É melhor não falarmos sobre isso. Ora, deixem-me só colocar aqui mais duas mensagens, mas antes de irmos às mensagens, duas ou três observações que tenho a fazer. Tu dizes que há uma espécie de perigo da lógica neoliberal.
1: Ai, claro, porque é um horror, né? Esse mundo neoliberal que obriga a gente a estar desempenhando, performando e consumindo, performando e consumindo. Então isso está vendo hoje também na cama, porque as pessoas vão para a cama para ter sexo numa lógica de que eu tenho que desempenhar super bem e tenho que ter consumo, eu tenho que comprar coisas, eu tenho que agregar, botar mais ingredientes. E ninguém está desfrutando do básico, sabe? Daquele momento lúdico de um olhar no olho do outro, de se tocar, de se estimular, de sentir aquele prazer. Não, é aquela cabeça de que eu tenho que dar sempre o meu melhor resultado, sempre é sobre resultados. Gente, sexo não é um destino para chegar. Sexo é uma viagem que você vai desfrutando. Eu gosto de fazer um paralelo como ir a um restaurante caro. Você decide ir a um restaurante muito caro, perdão. Você não sai da tua casa pensando que você vai comer a cereja da sobremesa. Você chega no restaurante, você come aquele pãozinho de entrada, abre um vinho, começa a saborear, pede uma entrada, pede um prato forte. Aí às vezes você diz, nossa, eu estou tão satisfeito que eu não aguento comer uma sobremesa. Outras vezes você diz, não, eu aguento a sobremesa. Aí tem dias que a cereja do postre já vai ser aquela coisa que você não pode mais. Outros dizem, eu vou comer até a cereja do postre. Perdão, do postre não, da sobremesa. Vocês me desculpem, tá? Mas é que eu levo 18 anos falando em espanhol, então às vezes eu me confundo. E aí você, no sexo é a mesma coisa, você não vai para a cama com uma pessoa só pensando naquele orgasmo final. Você vai pensar em todo aquele momento dos beijos, das carícias no corpo, do sexo oral, da brincadeira, das risadas que vocês vão dar. Se tiver orgasmo, maravilha, mas não necessariamente toda vez que você tem sexo, você vai ter um orgasmo. Não toda vez você vai ter uma boa ereção, não toda vez você vai ter boas posições. E tá bem, porque o importante é você poder cada vez ir desfrutando de uma maneira diferente. Aí está o segredo de uma boa sexualidade.
0: Tu dizes algo que eu há muito que defendo. O impacto do sexo no relacionamento. O sexo representa cerca de 20% da importância numa relação.
1: Exato.
0: Mas uma vida sexual que não seja boa afeta diretamente os outros 80%. E este
1: total,
0: é o problema.
1: Total, porque aí você se comunica mal, você se sente mal, você começa a questionar coisas. Então, a tua vida começa a estar totalmente afetada quando você tem uma má sexualidade.
0: Então, quais são os erros comuns?
1: Primeiro, não se conhecer. São poucas as pessoas que de verdade conhecem o próprio corpo. De novo, estamos na lógica neoliberal. A gente tem que desempenhar. Então, desempenhar te impede de se conhecer, porque você está só preocupado com o resultado e como a outra pessoa te vai ver. Então, você não entra em contato com o que você está sentindo, com o que você gosta, com as fantasias eróticas que você tem. A outra coisa que impede também de desfrutar desse momento da cama de uma boa sexualidade são os homens machistas. Você sabe que um homem machista nunca vai ser bom no sexo? Nunca, porque ele está tão preocupado em se manter em uma posição dominante, ele está tão preocupado que a mulher olhe para ele como esse cara provedor, que domina, como macho, que ele não relaxa também. E o fato dele não relaxar não permite ele estar atento ao que ela está sentindo e dizendo com o corpo. Porque a sexualidade é sobre comunicar-se. E comunicar não é só com palavras. É eu poder olhar essa pessoa e ver o que, que ela está gostando. É poder ir descobrindo o corpo dela. É uma descoberta a sexualidade.
0: Tu falas que há muitas falhas na... falas no, e não falhas... o que tu dizes é que há muitas falhas na comunicação, onde a dinâmica do casal muitas vezes se degrada numa relação parecida com a mãe e filho.
1: É.
0: Repleta de cobranças cotidianas.
1: Total. E quanto mais você cuida, menos você erotiza. Se a gente cuida de uma pessoa, a gente não consegue mais
0: então
1: sentir
0: desejo.
1: Então
0: é melhor não cuidar da pessoa.
1: Claro que não. Porque são dois
0: adultos.
1: Você
0: não vai cuidar da pessoa que vives?
1: Fernando, são dois adultos funcionais. Você não vai estar cuidando de alguém. Por que cuidar?
0: Não pode ser mãe da pessoa. Mas nem pai da pessoa.
1: Mas termina sendo.
0: A não ser que seja mesmo pai e mãe da pessoa.
1: E muitas relações termina sendo. Por quê? Porque nós mulheres fomos treinadas para isso. Para entrar numa relação e dizer, eu vou cuidar. Eu vou te dizer uma coisa. Casamento é uma maravilha para homens.

0: ser um filho mais na casa. Um homem, quando toma esse papel, esse lugar de filho, é a receita perfeita para acabar o erotismo. Porque ninguém deseja aonde cuida.
1: E quando acaba aquele olhar de desejo? Aquele olhar sacana?
0: Ai, quando acaba... Olha, se a relação teve desejo, você até pode recuperar. Mas se a relação nunca teve um desejo, é muito difícil criar o que não existiu.
1: Mas é claro que a relação teve um desejo.
0: Não necessariamente.
1: Não.
0: Tem pessoas que às vezes buscam relações porque querem ter um filho, porque não querem estar sozinhas. É a famosa síndrome do alguém. Eu preciso de alguém. Como assim alguém? Não, é que eu me sinto sozinho. É, eu preciso de alguém. Como assim? É porque eu quero ter um filho. Então tem que tomar muito cuidado, porque relação não é buscar o alguém. É você verdadeiramente desejar, é você ter curiosidade e estimular essa curiosidade para saber do outro. A outra pessoa sempre vai trazer notícias. Notícias que a gente não conhece sobre nós mesmos, notícia do outro. E tem que estar aberto para isso.
1: Sabes que estamos a falar muito sobre intimidade e tu dizes que é necessário dar nome às coisas. Que o que não é falado não existe no imaginário social. E dás um exemplo. Do clitóris.
0: É verdade.
1: O clitóris só passou a ter real protagonismo quando se começou a colocar linguagem sobre ele.
0: Total. E é, faz muito pouco tempo, sabia? Porque toda a anatomia masculina vem sendo estudada ao longo da história da humanidade. Mas a feminina não. Então só muito recentemente se descobriu que o clitóris tem mais de 10 mil ramificações nervosas. O dobro do que tem a parte superior do pênis. E olha, te dou outro dado. Nós estamos muito na onda de falar sobre envelhecimento feminino. O clitóris não envelhece. Uma mulher vai ter essa capacidade...
1: Não envelhece.
0: Não envelhece.
1: Mentira.
0: Não é mentira. Eu lamento dizer, vocês homens têm muitas perdas sexuais de acordo com a idade.
1: Perdas sexuais?
0: Claro.
1: Nunca aconteceu.
0: Mas vai acontecer, porque estatisticamente todos os homens vão perder a ereção pelo menos uma vez na vida. Se não aconteceu até hoje, Fernando, talvez hoje seja o dia.
1: Não, hoje?
0: Talvez hoje seja aquele dia que você vai estar em casa e você vai dizer...
1: Isso é uma maldição!
0: Flávia me disse que ia acontecer!
1: Ou não, a maldição Flávia Santos!
0: Isso não é a maldição, isso é estatística! Todos os homens vão perder a ereção uma vez na vida. E nós mulheres, pelo menos uma vez na vida, pelo menos.
1: Não é para ser...
0: E todas nós mulheres temos um clitóris que não envelhece.
1: Isso é verdade.
0: Que vai ser tocado e vai dar prazer, que vai ser estimulado e vai provocar um orgasmo. E essa é uma grande vantagem, porque estamos falando muito de perdas hoje em dia e a gente esquece que talvez esse órgão mais importante do nosso corpo, que só está ali para dar prazer, não envelhece e sempre vai te dar prazer. Até a morte.
1: E a chegada do Viagra?
0: O Viagra para os homens é muito bom, mas ele tem que ter desejo. Porque se você usa o Viagra e não deseja aquela relação, não vai funcionar. Você vai botar no lixo, não sei quanto está custando aqui em Portugal, mas você vai botar no lixo uma pastilha inteira de Viagra. Se você não estiver desejando aquele encontro, não vai passar nada. Porque o Viagra não é uma pílula mágica. É uma pílula que vai facilitar que o teu pênis receba mais sangue e que possa se manter ereto mais tempo.
1: André, quer dizer algo?
2: Diga. Boa tarde para o Varal. Só para saber, como é que ficavam as relações de poligamia? Seja, se uma relação acabar, acabam todas? Ou como é que isso fica?
0: Olha, a poligamia é quando você casa com mais de uma pessoa. Inclusive, a gente, eu não sei aqui em Portugal, mas, por exemplo, no Brasil, na Colômbia, é ilegal. Você não pode ter mais de um casamento. Você tem que se divorciar. Você não pode ter vários casamentos. A gente vê
1: aqui
0: muito isso.
1: Não.
0: Pois é, em culturas muçulmanas que você pode ter vários casamentos ao mesmo tempo. O poliamor é que pode que, de repente, a tua relação com um do grupo do poliamor acabe e você mantenha com outras ou conhece outras pessoas. O que é interessante é que quanto mais inovador a forma de se relacionar, mais regras tem. Então, às vezes, tem grupos poliamorosos de 4, 5 pessoas e que diz, só nós. Não pode entrar outro, entendeu? Uhum. Então, e aí a gente fala da polifidelidade. Eu sou fiel a esse meu grupo, aonde a gente divide o poliamor. Então, pode que uma relação ou a relação de base acabe, mas não significa que você deixa de amar as outras pessoas que você estava amando. O interessante, Fernando, é que nós, seres humanos, temos uma capacidade infinita para tudo. Para tudo. Para pensar, para sentir, para se inovar e para criar novas estruturas e formas de viver.
1: Deixem-me só dizer que esta semana
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2: Estamos de volta. A nossa convidada tem 7 livros editados, o último dos quais chama-se Desejo. Ainda tem a versão latina, vive em Bogotá, mas em breve terá todas as versões para vários idiomas.
3: Todos os idiomas. Vai ser muito interessante e com minha voz, porque eu gravei com a minha voz para que todos os idiomas você possa consultar o livro, ou ler, ou o que você quiser. Tudo a partir da inteligência artificial.
2: Como é que vai ser o sexo no futuro? Como é que tu vês a inteligência artificial?
3: Ah, eu vejo o seguinte, que se os homens não começam a acordar e abandonam o machismo, nós vamos ter uma sociedade muito solitária. Solitária masculina. Porque eu acho que os homens estão predestinados a ficar sozinhos.
2: E as mulheres?
3: As mulheres passam muito bem entre mulheres. As mulheres se divertem.
2: Umas às outras.
3: As mulheres se divertem entre mulheres. Você conhece algum homem que diga, olha, eu tô sem ter o que fazer, vamos viajar juntos, fazer um cruzeiro pelo passeio. Dois homens juntos, eu não vejo. Eu não vejo os homens fazendo isso. As mulheres sim, e mulher se diverte entre mulheres.
2: Nós também nos divertimos muito.
3: Mas não falam de emoções. Os homens, quando se juntam, é para falar esporte, alguma coisa de sexo, eu tô comendo, eu comi, eu como, eu comerei. Sempre nessa lógica.
2: É mais, eu comerei.
3: E
2: eu diria.
3: Dinheiro.
2: É mais no futuro.
3: E dinheiro. E muito, eu ganho tanto, eu faço tanto, fulano tem tanto. Nós mulheres, com 5 minutos de conversa, a gente sabe até dos gases, da dor de barriga e do problema que tá tendo com a mãe. O que eu quero dizer é que a gente se fala entre nós sobre emoções. Os homens, ainda ser homem, é estar num deserto emocional. E esse deserto emocional é complicado, porque aí não te deixa entrar em contato com esse teu lado sensível e não te ajuda a comunicar-se com as mulheres de hoje.
2: Mas os homens vão unir-se e vão ser melhores homens no futuro.
3: Tem que começar a se desconstruir, porque hoje em dia tem dois homens, ou homem que está em processo de desconstrução ou homem que está em negação. E acredita que não, que isso tudo é um exagero.
2: Os homens que estão em negação vão perder.
3: Estão perdendo já. Já estão perdendo.
2: Mas eu não sou desses. Débora Faria.
4: Olá, boa tarde, Alvin, convidada. Isso de agora os... A geração atual quer relações abertas e tudo, parece um bocado contraditório, porque agora nós, até a nossa geração é considerada uma geração que faz pouco sexo, e um dos motivos, ou um dos maiores motivos, é o facto de agora não queremos relações casuais e queremos algo com sentimento, e se, para haver envolvimento, tem que ser uma pessoa que realmente tu gostes e que tenhas mesmo sentimento, e está, o sexo vem depois só. E então isso da relação aberta, considero que seja mais porque as pessoas querem é fazer sexo com outras pessoas e estar com outras pessoas, e não tanto sentimento. Então é um bocado contraditório com o que se está a ver agora, que é cada vez menos a nossa geração, as gerações mais novas fazem sexo. Não sei se está relacionado ou não. Bom programa.
3: As relações mais novas fazem menos sexo, porque aí também é uma coisa muito curiosa, ou seja, as mulheres já têm claro, as mulheres de hoje em dia, que não querem repetir a relação que teve a mãe, então elas têm a mãe como trauma, e os homens querem exatamente uma mulher como a mãe. Então, os homens acham que a mãe foi a que melhor soube fazer um casamento, uma relação, então os homens têm a mãe idealizada como seu desejo de ter uma relação igual à que ela tinha. E as mulheres têm a mãe como sua base de trauma, não quer fazer nada do que fez a própria mãe. E aí nós temos essa dificuldade de comunicação. Eu acho que aí a sexualidade está cada vez mais difícil de acontecer. Essa geração mais nova, as mulheres já estão vindo com uma outra perspectiva, outra ideia, e os homens têm que abaixar um pouquinho essa autoestima delirante que tem. Porque tem muito homem ainda com autoestima delirante, achando que toda mulher quer casar, toda mulher vai querer a mim, eu sou o máximo, eu faço, ela vai me cuidar e bababá. E eles estão ficando na solidão. Ou vocês estão na solidão.
2: Mas vamos mudar isso, não é? Homens que estão a ver este programa vão ser homens modernos. Deixem-me só dizer que temos aqui uma última mensagem, que é do Hugo Fonseca. Mas antes, quando tu dizes que... O que é que define um mau desempenho nos homens? O egoísmo e o machismo, que dizes ser os principais fatores, pois focam-se apenas no próprio prazer. Mas nas mulheres, tu dizes um medo e a incapacidade de relaxar ou de se entregar ao momento devido a bloqueios mentais que prejudicam a experiência.
3: Total.
2: Porquê este medo?
3: Porque a mulher ainda não se conhece, ainda está muito preocupada do que vai dizer o homem. Você sabe que os estudos mostram que as mulheres homossexuais têm muito mais prazer e mais orgasmo que as mulheres heterossexuais. A heterossexual ainda está preocupada. Ai, me vai ver a celulite, eu tenho estria, será que meu corpo está bonito? Será que ele vai gostar? Será que ele está gostando? Entendeu? Tem muita preocupação de como que o cara está me vendo, como esse homem está me vendo. E é uma bobada, porque aí, de novo, você perde a conexão consigo mesma e deixa de sentir prazer por estar ali preocupada de estar mostrando alguma coisa o tempo todo para ele. É complicado, é uma falta realmente de comunicação.
2: Deixa-me colocar aqui o último ouvinte, Hugo Fonseca.
5: Boa tarde para Voral, Alvim, excelência de convidada.
2: É verdade.
5: Daqui Hugo Fonseca, mais um programa incrível. Dizer o seguinte, estou a vos ouvir com muita atenção. Eu tenho uma teoria. A infidelidade e estes critérios de infidelidade só existem porque há uma obrigatoriedade de monogamia. Portanto, nós impomos uns aos outros esta questão da monogamia nos relacionamentos e é claro que depois, qualquer coisa é infidelidade. Os critérios são muito apertados, toda a gente quer ser dono de toda a gente. Eu verifico isso nos relacionamentos, as pessoas alteram-se completamente quando entram num relacionamento, começam a andar com um chicote na mão atrás de um do outro, a controlar, já nada era como antes, e depois claro, toda a gente escorrega na calçada mais dia menos dia, como dizia o grande filósofo. Uma ótima tarde para todos.
3: Eu vou dizer uma coisa, ele tem toda a razão. Se há uma coisa que o desejo precisa é de ar. O fogo necessita ar. Quando a gente tira o ar do fogo, o fogo apaga. Então, muitas vezes, essa angústia, essa necessidade de dominar, de oprimir, vai matando o fogo. E outra coisa, monogamia é muito bom para o machismo, porque sempre recai o peso sobre a mulher. Então, a mulher que já entende que a monogamia é uma decisão, é uma renúncia, ela já está se libertando dessa opressão machista. E para isso eu recomendo que vocês deem uma passadinha na nossa página de Gliden, você mulher que nos está escutando agora.
2: Gliden, aplicação que...
3: Para infiéis. Porque a infidelidade não é um erro, é uma decisão. Da mesma maneira que a monogamia também é uma decisão.
2: E é isto, como diria o nosso ouvinte que acabou de falar, Hugo Fonseca, o que é importante é percebermos que toda a gente escorrega na calçada, mais dia, menos dia.
3: Adorei essa frase.
2: É verdade, e é com ela que fechamos.
3: E estatisticamente todos os homens vão perder a ereção pelo menos uma vez na vida e talvez hoje seja o seu dia, Fernando. Eu acho que hoje...
2: Maldita seja a gente. Espero que ardas no inferno, Flávio dos Santos. Nós amanhã estaremos de volta com a Conterrânea, que esperemos que recupere desta maldição. Maldição Flávio dos Santos. Obrigado, Deus.
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0: Vamos a isto. Amanhã arrancar com Carlão na RTP Antena 3, quando passa 1 minuto das 7 da manhã no continente e na Madeira, 6 e 1 nos Açores. Vamos a isto. Terça-feira, 30 de junho de 2026, é o último dia do primeiro semestre. A informação é com Carolina Bordal Soares. Bom dia.
1: Olá, bom dia. Já aterrou em Figo Maduro o avião com portugueses vindos da Venezuela, depois dos violentos terremotos da semana passada. O avião que levou ajuda humanitária para o país trouxe no regresso pelo menos 17 passageiros portugueses e também de outras nacionalidades. Em entrevista ontem à noite à SIC Notícias, o ministro dos Negócios Estrangeiros anunciou a criação de uma conta de donativos para apoiar as vítimas. Paulo Rangel falou também do envio de 400 mil euros para financiar as organizações que prestam ajuda neste momento na Venezuela.
2: Disponibilizamos 400 mil euros para projetos dessas organizações que elas vão apresentar esta semana. Vamos também provavelmente abrir uma delas ou duas, uma conta para que as pessoas possam contribuir, porque neste momento contribuir com bens é extremamente difícil. As associações da comunidade portuguesa temos já 257 mil euros e vamos reforçar isso. Estas associações serão decisivas na ação social.
1: O ministro dos Negócios Estrangeiros, Paulo Rangel, entrevistado ontem à noite na SIC Notícias, La Guaira é a zona mais afetada pelos sismos. Quase uma semana depois da tragédia, as equipas de resgate ainda encontram sobreviventes. O último balanço das autoridades venezuelanas é de mais de 1.700 vítimas mortais. Há cerca de 5 mil feridos contabilizados. Entre a comunidade portuguesa na Venezuela, contam-se para já pelo menos 60 mortos e 87 desaparecidos. Por cá, perante a previsão de tempo muito quente e seco durante os próximos dias em Portugal continental, a Direção-Geral da Saúde avisa que crianças, grávidas, idosos e pessoas com doenças crónicas são os grupos mais vulneráveis a quem é preciso dar mais atenção. Mas há cuidados que são válidos para toda a população, foi o que explicou o coordenador do Plano de Saúde Sazonal da DGS, Pedro Ferreira.
3: Evitar a exposição às altas temperaturas. Quando tal não for possível, devem pelo menos tentar garantir um período de permanência de 2 a 3 horas diárias num espaço climatizado, de forma a garantir alguma recuperação fisiológica dos efeitos do calor. Para além disto, é muito importante também a hidratação, que evite a exposição ao sol no período entre as 11 e as 17 e que tenha alguns cuidados na habitação, nomeadamente durante o dia, durante os períodos de maior calor, garantir o encerramento de estores e persianas, de forma a tentar não aquecer a casa.
1: A Direção-Geral da Saúde emitiu também uma orientação dirigida a quem trabalha ao ar livre, com algumas medidas a tomar de forma a proteger as pessoas nos períodos de maior calor. O IPMA prevê temperaturas acima dos 40 graus, já a partir de amanhã, em várias zonas do país, e antecipa um longo período de tempo muito quente e seco em Portugal continental. Fecho com o Mundial de Futebol, vamos a alguns resultados. Marrocos está nos oitavos de final, depois de eliminar os Países Baixos nas grandes penalidades. As equipas ficaram empatadas a um golo durante o tempo regulamentar e o prolongamento. Na próxima fase, Marrocos vai defrontar o co-anfitrião Canadá. Também o Brasil ruma aos oitavos de final, com a seleção canarinha a vencer o Japão por 2-1. A noite do futebol fica ainda marcada pela surpreendente eliminação da Alemanha pelo Paraguai. A seleção da América Latina venceu a equipa alemã novamente nas grandes penalidades depois da igualdade 1-1 no marcador. O Paraguai aguarda agora pelo vencedor do jogo de hoje entre a França e a Suécia às 10 da noite.
0: É o Mundial a ser Mundial de Informação com Carolina Bordal Soares. Voltamos a falar às 7h30.
1: Até já.
0: Até já. Acompanhem tudo em noticias.rtp.pt. E hoje sigo a solo, estão comigo Alexandre Guimarães. Arrancamos a hora com o quinteto de Baltimore Turnstile. Meu Deus, este fuso horário do Mundial é injusto para quem acorda cedo. Mas já vamos a isso. Bora, Never Enough, Turnstile.

0: Depois de dois concertos em Portugal no ano passado, Primavera Sound Porto e Lisboa Viva, este ano voltam a pisar palco, desta vez no Parque da Bela Vista, para esse mel calorama, acontece no fim do verão. A esta hora mencionar no IC19, Sintra Lisboa, filas de Terceira até Amadora, a Ponte 25 de Tamaril, Almada Capital, tem filas no Feijó, os acessos a ficarem preenchidos, a Norte ainda nada a registar. Podem ligar para 821-0101, é o número do Serviço Nacional de Trânsito da RTP.
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0: Vamos agradecer à internet, está uma madrugada espetacular. Nunca será só um jogo. O Paraguai está virado duas vezes. São dezenas os vídeos que nos chegam de Assunção e não só. Digo, a capital do Paraguai, que elimina durante a noite a Alemanha nos penaltis. É surreal. A multidão na rua. Estes são os momentos da marcação do último penalti. Muitos, muitos, muitos festejos. Eu podia ficar aqui a manhã toda. E isto contagia, não é? Porque no fundo todos nós queremos viver isto, queremos alegria semelhante. As ruas do Paraguai ficaram completamente entupidas de uma multidão a celebrar a passagem aos oitavos de final. Contra uma seleção alemã que já se desenhava frágil, mas não tão frágil. Mas não só, porque ontem também jogou o Brasil contra o Japão. Esse ainda consegui ver. Isto é um bocado chato, este fuso horário, para quem, tal como está a ouvir esta hora, acorda cedo. Eu não consegui ver este Alemanha-Paraguai. Começou já a hora que eu costumo deitar-me. Portanto, acordei com toda uma internet frenética. Mas o Brasil-Japão consegui ver. E há vídeos também completamente surreais dessa vitória, porque gol no último minuto de Martinelli. Há um vídeo no convento de um grupo de freiras a festejar, que tenho aqui. Meu Deus. Literalmente. E é por isto que é impossível não amar o campeonato mundial de futebol. Neste momento são 7:11 da manhã e eu estou a passar um vídeo de 15 freiras a festejar um gol de Martinelli. É espetacular. Obrigado, Mundial, por nos dares esta oportunidade. E siga Portugal.
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0: Estão bem? Acordadinhos? Vamos a isto. Hoje num programa de retrospectiva. Já explico tudo. Mas 30 de junho calha ser o último dia do primeiro semestre. Amanhã entramos oficialmente na segunda parte de 2026. Já lá vamos. Antes, paragem sentir-se para ouvir Extra Zen.
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0: Regressamos ao futebol só porque foi oficialmente declarado feriado no Paraguai depois da vitória à Alemanha. E vale a pena ouvir as declarações de Gustavo Alfaro, é argentino, mas treinador do Paraguai, sobre a passagem e eliminação contra a Alemanha.
1: Eu lhe dizia, os que temos em frente, com todo respeito lo digo, estão formados em academias de primeiro nível, em Europa. Nós venimos da Tierra Colorada. A camiseta que temos são as franjas da Tierra Colorada, jogando descalço em essa terra. Con los sacrificios de los padres para tratar de llevar a los chicos a que puedan entrenar y que con el esfuerzo de los padres muchas veces haciéndose cargo de cosas porque no le alcanza la plata para llegar a fin de mes, para que los chicos y sus hijos puedan cumplir los sueños. Si todos padres, ¿quién no quisiera como padre que su hijo pueda cumplir un sueño? Haciendo sacrificios, teniendo postergaciones, teniendo privaciones, en silencio, mascullando. Nosotros venimos de esos lugares.
0: É impressionante a declaração do treinador de Paraguai na conferência de imprensa, que lá está, diz com todo o respeito, os jogadores alemães estão a formar-se nas melhores academias do mundo, nós, paraguaios, estamos a vir da terra do sol, as marcas que temos na pele são do trabalho da agricultura, jogamos descalços na terra das crianças, e os jogadores que chegam à seleção, que chegam a ser jogadores de futebol, claramente passaram por um sacrifício familiar, que optaram antes de uma grande refeição, se calhar, para cumprir os sonhos dos miúdos. Isto é uma declaração super, super, super intensa por parte do treinador do Paraguai, Gustavo Alfaro, que é argentino e que faz este registro histórico para o país. Basta pesquisarem pela internet, basta navegarem pelo que acontece no Instagram e no Twitter, se pesquisarem a situação do Paraguai, que vale muito a pena. É um país que está virado do avesso pelos melhores motivos do mundo. Parabéns, Paraguai. Parabéns, Brasil. E parabéns Marrocos, que também, de uma forma muito, muito peculiar, também passaram durante a madrugada frente aos Países Baixos. Nos penaltis foram dois jogos seguidos a grandes penalidades e nós a dormir, sinceramente. Vamos a Drake na RTP Antena 3. Boa viagem.

0: É a Foz de Tiago Betancourt. Por lá encontramos esta 7 dias. Muito boa viagem com a RTP Antena 3 no dia 30 de junho de 2026, que é o último do primeiro semestre. A partir de amanhã entramos oficialmente nesta segunda metade do ano. Perguntam a vocês, mas o que é que já aconteceu este ano? Eu estou aqui meio perdido. Como é que é possível, aliás, já ter passado meio ano? Mas sim, passou. Estamos hoje a viver este último dia. E porquê é que eu trago uma emissão em forma de retrospectiva? Porque isto acontece muitas vezes. No fim do ano saem sempre os tops das melhores músicas, os tops dos melhores filmes, os tops das melhores séries. Há sempre mil artigos relacionados com, no fundo, uma revista pelo ano. E eu tenho sempre aquela sensação de, ah pá, não vi isto, ai, não fui àquele destino, não experimentei este restaurante. E sinto sempre que perdi alguma coisa. Então, se fizermos isto a meio do ano, temos ainda agora 6 meses para colmatar qualquer lacuna, seja cultural, seja gastronómica, de viagem. Portanto, temos aqui agora 6 meses para tentar usufruir de uma sugestão que acontece durante o programa de hoje. Eu tenho as minhas porque já mencionei no programa de ontem que eu este ano estou a fazer algo que estou a adorar fazer e que me dá imenso jeito e acho que vou tentar fazer pelo menos para sempre. Que é o quê? É anotar tudo. Eu tenho tudo anotado. Eu tenho os espetáculos a que fui, não só os concertos. É assim, depois eu separo por categorias. Posso dizer que na minha lista tenho. Eu tenho uma categoria específica para concertos, porque é o tipo de espetáculo, o tipo de cultura que eu mais consumo. Portanto, não misturei com o teatro, por exemplo, que eu costumo ir, mas não vou tanto. Ou seja, eu em média vou a, se calhar, um concerto por semana, 2 por semana, não sei, já vou fazer as contas. Mas fiz uma categoria à parte. Tenho uma categoria de álbuns que ouvi, mas ouvir com chamado olhos de ver, digamos assim. Que é ler as letras, analisar, também muito que dá-me trabalho, não é? Mas tenho uma categoria para álbuns, tenho uma categoria para filmes, tenho uma categoria para séries, tenho livros, teatros, espetáculos e festas, tenho podcasts / videocasts, depois uma para restaurantes, que é no fundo uma tristeza perceber que esta lista é tão grande e dá para entender porque é que eu não viajo tanto, não é? Porque se calhar gasto demasiado dinheiro a comer fora. Tenho também provas desportivas que fiz e lá está, viagens. Até agora, este ano, ao nível de viagens, e este é o título mais curto, também porque é o mais caro, não é? Mas este ano conheci Países Baixos, fui a Groningen, eu já conheci Amsterdão, fui a Groningen com a RTP Antena 3, fui ao Eurosonic, foi a primeira viagem que fiz do ano, também porque aconteceu logo em janeiro. E depois fui 2 vezes à Espanha, até agora, neste ano. Fui passar um fim de semana a Salamanca, e uns dias a Tenerife. Salamanca fui com o meu melhor amigo, vive em Espanha e encontramos em Salamanca. E ele vive em Madrid, mas lá está, encontramos ali num sítio para conhecermos os dois uma nova cidade. E Tenerife foi no âmbito de uma despedida de solteiro, não é? Uau, maravilhoso. Sim, estou nessa fase. Todos os anos. Ah, assim, uma aventura nova. Portanto, se vocês tiverem, não sei se têm anotado, porque de facto anotar é raro. E eu começo a perceber isto, porque sempre que eu digo que anoto, as pessoas ficam, ei, isso é super inteligente, faz todo o sentido. Não sei se vocês têm alguma referência de lista anotada, se tiverem lista anotada, espetacular, fantástico, enviem 924-125-258, por favor. Mas se não, vamos pela memória, o que é que a vossa cabeça até agora cristalizou deste 2026? Eu quero imenso saber, porque vamos sair deste programa com uma boa lista, com uma boa série de recomendações para atacarmos esta segunda metade do ano da melhor forma. Mas isto, conto convosco. 924-125-258, já vou às minhas. Também já vamos a uma revisão geral do ano até agora. Mas antes falamos sobre a Veneza. Faz todo o sentido.
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0: Vamos daqui a pouco uma revisão do que já aconteceu nesta primeira metade do ano de eleições presidenciais. Sim, sim, aconteceram em janeiro, é verdade. Também a marcos desportivos. A equipa portuguesa ganhou uma Champions e no desporto este ano, é verdade. Essa equipa lindíssima que vocês estão a pensar. Enfim, já lá vamos. 924-125-258, contem. Vosso 2026 até agora. Primeiro, Allergies.

0: Felony Allergies na RTP Antena 3. Boa viagem com a vossa rádio. Às 7h30 atualizamos a informação. Carolina Bordal Soares, bom dia.
1: Bom dia. Já chegou ao aeroporto militar de Figo Maduro o avião com portugueses e cidadãos de outras nacionalidades vindos da Venezuela. O governo português anuncia um apoio de 400 mil euros e vai abrir também uma conta para donativos à Venezuela depois dos terremotos que atingiram o país há quase uma semana. No futebol, foi uma noite negra para as equipas europeias no Mundial. A Alemanha foi eliminada pelo Paraguai, que ruma aos oitavos de final, assim como o Marrocos, que segue em frente na competição depois de derrotar os Países Baixos.
0: É o espírito mundial a acontecer, underdogs a singrarem, e é felicidade por todo o mundo. As imagens do Paraguai são completamente surreais. Para já, vamos ao tempo nacional. Alerta amarelo para o interior do país devido às temperaturas altas. E a partir de hoje, isto vai começar a ficar complicado. Saquem essas ventoinhas da arrecadação, porque vão mesmo precisar. A Aveiro é a região mais fresca desta terça-feira e marca 23 graus nos termómetros. Ponta Delgada sobe aos 24. Funchal e Sagres registam 26. Leiria, Sines e Porto nos 27. Viana no Castelo 28, e a partir daqui é 30 graus de máxima ou mais. Coimbra e Lisboa nos 30, Faro, Guarda 32, Santarém 33, Setúbal, Viseu, Braga, Vila Real partilham 34 graus de máxima, Tação Bragança nos 35, Porto Alegre e Beja nos 37, Castelo Branco nos 38 e Évora nos 39 graus de máxima. Muita força.
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0: Para já refrescamos com não uma, não duas, mas sim três músicas seguidas. Daqui a pouco, a Bispo, com China. Antes, Raye. Para já temos Channel 3 com Pop Pop. 7h32, 6h32 nos Açores. Boa viagem, boa terça-feira.

A colaboração de Bispo com China a rodar na RTP Antena 3. Boa viagem nesta manhã de terça-feira, a 19 minutos das 8 da manhã, das 7 nos Açores. Se puderem, voltem para cá, mas Açores é muito cedo. Falamos sobre este 30 de junho. O 30 de junho parece um dia bastante inocente, mas é, na verdade, o último do primeiro semestre. Nós amanhã entramos oficialmente na segunda metade de 2026. E lá está, nesta onda a tentar contradizer os tops que acontecem sempre no fim do ano, e há aquela sensação de ah, falhou-me isto, escapei aquilo, perdi aquilo. Vamos tentar fazer até agora um, no fundo, uma lista do melhor que aconteceu até agora este ano, fazer um resumo, para ainda tentarmos aproveitar ao máximo esta segunda metade do ano. Temos mais do que a tempo. Para já, um resumo geral, porque a verdade é que já aconteceram eleições presidenciais, por exemplo, em Portugal. Este ano aconteceu a primeira volta a 18 de janeiro.

com uma primeira liga do futebol sénior masculino a celebrar o Futebol Clube do Porto campeão. É o quê? Acontece. A nível europeu foi historicamente boa, ainda no futebol. Sporting chegou aos quartos de final da Liga dos Campeões pela primeira vez em 43 anos. O Benfica caiu ante o Real Madrid no playoff de acesso. O Sporting Braga chegou às meias finais da Liga Europa. E ainda assim, Portugal acabou por ficar de fora das vagas extra de acesso às Champions já neste próximo ano. Perdeu lugar para a Espanha, por uma margem mínima, mas já garantiu 3 vagas diretas para a Champions League de 27-28. Ou seja, não a próxima, mas a seguinte. Fruto lá está de uma boa campanha coletiva dos clubes portugueses. Pelo mundo, políticas e conflitos dominaram um bocado o arranque do ano, logo no dia 3 de janeiro. Sim, foi em 2026 que os Estados Unidos da América lançaram uma operação militar na Venezuela, que culminou na captura do presidente Nicolás Maduro. Gerou uma crise com efeitos não só na Venezuela, mas também em Cuba. Em fevereiro, a situação no Médio Oriente agravou-se com Israel e os Estados Unidos da América atacarem o Irão, matando assim o líder supremo Khamenei, numa escalada que levou ao encerramento lá está do Estreito de Hormuz pelo Irão. Também a Dinamarca lançou uma operação militar na Groenlândia, com o apoio europeu em resposta às ameaças de Trump da anexação do território. No Paquistão e Afeganistão as tensões resultaram em guerra aberta declarada por Islamabad. Houve também eleições marcantes na América Latina, consolidando-se assim uma onda conservadora, não só pela Colômbia, mas também pela Costa Rica, pelo Peru. No Japão, a primeira-ministra Takaichi obteve maioria reforçada. No desporto mundial aconteceram os Jogos Olímpicos do Inverno. Milão Cortina d'Ampezzo foi em fevereiro. Primeira edição coorganizada por duas cidades. E lá está, na Champions, e entrando assim pelo futebol europeu, a final em Budapeste, que aconteceu há precisamente um mês, foi no dia 30 de maio, ficou marcada pela vitória do Paris Saint-Germain sobre o Arsenal nos penaltis. Conquistou assim o bicampeonato europeu consecutivo, um feito que só o Real Madrid tinha alcançado antes. Na cultura, Oscars aconteceram no dia 15 de março, foram dominados por Batalha Atrás de Batalha de Paul Thomas Anderson, levou 6 estatuetas, incluindo o melhor filme e de melhor realizador. Sinners, também, de Ryan Coogler, foi o filme mais nomeado sempre, com 16 nomeações, ficou-se apenas por 4 prémios. E o candidato português Banzo não chegou a vencer a categoria internacional. Na economia, Elon Musk tornou-se a primeira pessoa com património líquido superior a 1.000 milhões de dólares. Impulsionando assim, impulsionado aliás pela entrada em bolsa da SpaceX, que aconteceu em junho. Na saúde, menciono ébola no Congo e Uganda, que foi declarada emergência de saúde pública de interesse internacional pela Organização Mundial de Saúde. Isto são alguns aspectos principais que aconteceram até agora em 2026. Ainda no desporto, mencionar também, lá está, a Champions League no futsal, por parte desse belíssimo clube que é o Sporting Clube Portugal. Mas ainda, já agora, e podemos ir ao dia de ontem, porque Nuno Borges, e eu mencionei que arrancava o Wimbledon, passou o português. Passou, venceu por 3-0, sem espinhas. Vai jogar contra quem? Perguntou vocês. Nuno Borges vai jogar na segunda ronda contra Jannik Sinner, o melhor jogador do mundo na atualidade, é o número 1 do ATP. Atenção que Sinner não parece estar no seu máximo, teve que suar bastante para vencer um jogador que está no top 50, na verdade Nuno Borges está acima, no lugar 48. Tudo pode acontecer, nunca se sabe. Seria lindíssimo Nuno Borges vencer a Sinner em Wimbledon. Vamos a ver como corre essa segunda ronda. Mencionar que hoje ainda há participação portuguesa masculina. Faria vai entrar em campo contra o japonês Shimabukuro, um jogo que acontece a partir das 11 da manhã, uma horinha depois deste programa acabar, e podemos ter duas presenças portuguesas na segunda ronda, que são os 32 avos de final do Wimbledon. Acompanhamos durante o programa todo este progresso e vamos estar a falar sobre isso durante a semana, que é um dos torneios mais interessantes e mais prestigiantes do desporto mundial. Quero saber um pouco o vosso ano até agora. Estamos a fazer um resumo do que já aconteceu em 2026, e tal como eu mencionava há pouco, este ano eu finalmente consigo fazer este conteúdo, porque eu andava a procrastinar e já há muito tempo que eu queria anotar tudo o que eu faço, não só restaurantes que vou, cidades que visito, uma peça de teatro que vou ver, concertos, e este ano tudo o que fui está escrito nas minhas notas do telemóvel, separadas por categorias, portanto

já daqui a pouco vou também a esse sítio tentar perceber o que melhor vi até agora e testemunhei. Quer saber as vossas também, lá está. 924-125-258. Contem-me tudo, que vamos a isso. Já a seguir. Antes tenho Rex Orange County para passar com Take a Drive. Eu adoro esta música e adoro Rex.

0: Lançou no ano passado, Take a Drive, Rex, Orange County, na RTP Antena 3. Já tive a oportunidade de o ver no... na Sudoeste, na altura, exatamente. O álbum do artista Pony é dos meus preferidos, vale muito a pena. E se por acaso tiverem um coração partido, Rex Orange County tem uma música espetacular para esse efeito, de seu nome A Song About Being Sad. É daquelas que é para acabar. Às vezes precisamos. Vamos às estradas. Esta hora mais complicadas. Mencionar na A44 Freixo de Lupilhares um acidente no final do acesso para a A1 em Coimbrões. O trânsito está demorado nesta fase. As filas habituais na A28, A3 e VCI. Descemos até à capital, na Quiril, Sacavém-Algés. Tem acidente na saída para a A5 com o trânsito muito demorado e de resto as filas já habituais para uma manhã na hora de ponta. Segundo circular, A1, A5, a calçada de Carris, o Eixo Norte-Sul, o IC19 e a ponte 25 de Abril. Já sabem que podem ligar para o 821-0101, é o número do Serviço Nacional de Trânsito da RTP. Viajamos até Guimarães.
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0: Mais logo, para já, um pedido da FENPROF.
6: Os professores ficaram acordados para apoiar Portugal, prejudicando o seu descanso. Exigimos a devolução destas horas com juros. Ora, 90 minutos, a vez a taxa de juros, a novos fora nada, dá 15 dias. Pronto, e não se fala mais disso.
0: Não se fala mais disso. Descobrimos daqui a pouco no Portugalex. Primeiro, CIMET para fechar a hora.

0: o menu de luxo às 8 da manhã no continente e na Madeira 7 horas nos Açores, 30 de junho de 2026. O que se passa pelo mundo, Carolina Bordal Soares.
1: Olá, bom dia. Aterrou pouco depois das 5 da manhã no aeroporto militar de Figo Maduro o avião com portugueses vindos da Venezuela depois dos violentos terremotos da semana passada. O avião militar que levou ajuda humanitária para o país trouxe no regresso pelo menos 17 passageiros entre portugueses e cidadãos de outras nacionalidades. Foi pelo menos esse o número avançado por Paulo Rangel em entrevista ontem à noite à SIC Notícias. O ministro dos Negócios Estrangeiros anunciou a criação de uma conta de donativos para apoiar as vítimas e falou também do envio de 400 mil euros para financiar as organizações que estão a prestar ajuda neste momento na Venezuela.
2: Disponibilizamos 400 mil euros para projetos dessas organizações que elas vão apresentar esta semana. Vamos também provavelmente abrir uma delas ou duas uma conta para que as pessoas possam contribuir, porque neste momento contribuir com bens é extremamente difícil. As associações da comunidade portuguesa, temos já 257 mil euros e vamos reforçar isso. Estas associações serão decisivas na ação social.
1: O ministro dos Negócios Estrangeiros, Paulo Rangel, em entrevista à SIC Notícias, na Venezuela, La Guaira é a zona mais afetada pelos sismos. Quase uma semana depois da tragédia, as equipas de resgate ainda encontram sobreviventes. O último balanço das autoridades é de mais de 1.700 vítimas mortais. Há cerca de 5 mil feridos contabilizados. Entre a comunidade portuguesa, contam-se pelo menos 60 mortos e 87 pessoas desaparecidas. Termina hoje o prazo para a entrega do IRS relativo ao ano passado. Ao final de 3 meses, o Portal das Finanças recebeu até agora 6 milhões de declarações. Para quem está atrasado, no Portal das Finanças há uma declaração pré-preenchida com informações sobre os rendimentos de cada contribuinte e também outras informações para o cálculo final do imposto. O antigo secretário de Estado dos Assuntos Fiscais do PS, António Mendonça Mendes, defende em entrevista à Rádio Pública que, por enquanto, o partido não deve tomar posição sobre o próximo orçamento do Estado, que há de chegar ao Parlamento em outubro. Entrevistado no programa Política com Assinatura, Mendonça Mendes acha que primeiro o PS deve concentrar-se em acompanhar a forma como o orçamento ainda em vigor está a ser executado.
3: Acho que o PS deve concentrar em fiscalizar a execução deste Orçamento de Estado de 26 e acho que o Orçamento de 27 deve ser visto depois do dia 10 de outubro, que é quando o Governo...
4: Mas há alguma circunstância em que o PS deve votar contra o Orçamento, mesmo sabendo que depois pode provocar eleições?
3: Acho que o PS não se deve colocar nessa posição e acho que o Secretário-Geral do PS não está a colocar o PS nessa situação. A maior responsabilidade é do Governo. Se o Governo quiser ter o instrumento aprovado, é o Governo que tem a obrigação de apresentá-lo em termos que possa no Parlamento ser viabilizado.
1: Entrevistado pela editora de política Natália Carvalho, António Mendonça Mendes afasta a possibilidade de eleições antecipadas, por enquanto, e defende nesta entrevista que o voto dos portugueses deve ser respeitado porque considera que as pessoas querem estabilidade. Perante a previsão de tempo muito quente e seco nos próximos dias, a Direção-Geral da Saúde avisa que crianças, grávidas, idosos e pessoas com doenças crónicas são os grupos mais vulneráveis a quem é preciso dar mais atenção. Mas há cuidados que são válidos para toda a população, como explica o coordenador do Plano de Saúde Sazonal da DGS, Pedro Ferreira.
5: Evitar a exposição às altas temperaturas. Quando tal não for possível, devem pelo menos tentar garantir um período de permanência de 2 a 3 horas diárias num espaço climatizado, de forma a garantir alguma recuperação fisiológica dos efeitos do calor. Para além disto, é muito importante também a hidratação, que evite a exposição ao sol no período entre as 11 e as 17 e que tenha alguns cuidados na habitação, nomeadamente durante o dia, durante os períodos de maior calor, garantir o encerramento de estores e persianas, de forma a tentar não aquecer a casa.
1: Ficam aqui os conselhos da Direção-Geral da Saúde. O IPMA prevê temperaturas acima dos 40 graus já a partir de amanhã em várias zonas do país e antecipa um longo período de tempo muito quente e seco em Portugal continental.
0: Protejam-se. Tudo em noticias.rtp.pt, edição de Carolina Bordal Soares. Encontramos às 8h30.
1: Isso mesmo, até já.
0: Bom trabalho.
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0: E em forma de lembrete, não percam Gorillaz, a minha banda é uma animação especial dedicada à banda de Damon Albarn, assinado por Pedro João Santos, está disponível em antena3.rtp.pt e vale mesmo muito a pena. Arrancamos agora com Clint Eastwood. Boa viagem.

0: Eu repito, não perderes Gorillaz, a minha banda é uma animação do trabalho de Pedro João Santos. Está em antena3.rtp.pt, o especial da Antena 3 dedicado à banda que tocou Clint Eastwood esta hora. Voltamos às estradas, uma manhã mais complicada, cada vez torna-se mais hora de ponta e por isso as estradas entopem. Para já, ao nível de acidentes, menciono apenas na A44 Feixe Pilhares. O congestionamento em Gervide demora a chegar à Ponte do Freixo. Na capital, Crile, Sacavém-Algés, um acidente na saída para a A5 com o trânsito demorado. De resto, as filas mais habituais a norte na A28, na A13 e na VCI. Na capital, na segunda circular, na A1, na A5, na calçada de Carris, no Eixo Norte-Sul, no C19 e na Ponte 25 de Abril. Já sabem, podem ligar para 821-0101. É o número do Serviço Nacional do Trânsito da RTP, num país que ainda está a tentar perceber os impactos de uma noite mal dormida devido a esse Portugal-Colômbia, e o Portugalex foi investigar. Psicólogos ajudam os espectadores. Atenção.
1: O horário do jogo de Portugal contra a Colômbia fez com que vários mídias pedissem a psicólogos para falar dos impactos de uma noitada no sono dos portugueses.
2: Sim, nós ainda somos do tempo em que era normal uma pessoa deitar-se às 3, às 5 ou às 7 só porque ia sair. Mas agora precisamos de profissionais para nos ajudarem a recuperar, porque somos uns floquinhos de neve. Vamos ouvir o que um desses psicólogos disse no 2 às 10.
3: Opa, ó doutor, não me diga que deitar umas horitas mais tarde faz o sintoma?
4: Eu digo sim, digo mais. Repara bem, Cristina, a maioria dos portugueses ainda não recuperou da última mudança de hora, em final de março, veja bem. O primeiro conselho que eu dou a quem se deitar mais tarde no sábado é tentar dormir um pouco mais no domingo de manhã.
3: Oh, sério, doutor? Aposto que as pessoas lá em casa nunca pensaram nisso. Opa, tomem nota.
4: Também aconselho a que vistam um pijaminha do Snoopy no intervalo do jogo e não se enervem demasiado na segunda parte para não espantar o soninho. 10 minutos antes do fim do jogo, eu sugiro que bebam um copo de leite morno. A seguir, ponham o barretinho e os tampões nos ouvidos e vão fazer ó.
3: Obrigada, doutor. Fazemos aqui um breve intervalo. A seguir, vamos conhecer a história de uma mulher que nunca viu nem o mar, nem um banho de jardim. Opa! Até já!
2: Entretanto, a FEMPROF já vai exigir a devolução daquelas horas de sono aos professores.
5: Os professores ficaram acordados para apoiar Portugal, prejudicando o seu descanso. Exigimos a devolução destas horas com juros. Ora, 90 minutos, a vez a taxa de juros, a novos fora nada, dá 15 dias. Pronto, e não se fala mais disso.
1: E por falar em professores, mais de 10 dias após a primeira prova, a correção dos exames nacionais ainda não tinha começado. Houve problemas informáticos e erros diversos na convocatória dos professores. O Portugalex sabe que, por lapso, o Mr. Jorge Jesus foi chamado para corrigir o exame de português.
6: E terá aceitado, né? Com muito gosto. Ainda por cima, este ano sair ao Saramago, ser o nosso único Ig Nobel da literatura, né? Eu gosto muito daquele livro dele, A Jangada de Pé. E os alunos poderem ficarem descansados, que eu vou ser porreiro na correção. Está querido? Hã? Ah, ok.
1: Portugalex pergunta: acha que devíamos ter tido psicólogos para nos ajudar a lidar com o empate de Portugal contra a Colômbia?
2: E o IPMA anunciou mais uma vaga de calor para esta semana. Por precaução, serão encerrados todos os acessos à Serra da Estrela e também às praias, para ninguém apanhar uma insolação.
0: Clássico dos clássicos. António Machado e Manuel Marques no Portugalex da RTP Antena 3. Podem acompanhar tudo em antena3.rtp.pt. Celebramos 2 meses de Transparente, mais recente disco de Velhote do Carmo. Toca agora com Sem Vagar. Logo a seguir há um para ouvirmos com Talvez. Boa viagem, obrigado pela companhia.

0: Hão a tocar na RTP Antena 3. Falávamos sobre a retrospectiva do ano. Temos por cá Pedro Miguel Veloso, bom dia.
1: Bom dia, Alexandre.
0: Como é que é?
1: Bom dia, equipa, bom dia a toda a gente. Aqui é Pedro Miguel Veloso. Ora bem, Alexandre, fica aqui então a minha retrospectiva e insere-se aqui então conhecer pessoas, conhecer pessoalmente a atriz brasileira Cláudia Raia, olha, Madalena Bocassis, Madalena Paredes, Catarina Palma, o Jorge Pontes, o Pedro Azevedo, esse grande vulto da comunicação em Portugal, Alexandre Guimarães. Ter reencontrado outras, como o Evelyn Adam, o Tiago Ribeiro, a Teresa Oliveira, a Valentina Jesus e a Andrea Pinto, que hoje não está cá. Ter ido às manhãs da 3, que era um sonho que eu tinha desde que olha, o Sam de Kid lançou Poetas de Karaoke e fazia o Assalto à Rádio, estava ligado ali à Antena 3, falava também o José Marinho, que foi um grande vulto da Antena 3. Ir aos TV Pala, um concertaço. A nível de concertos também, tinha aqui um guilty pleasure que nunca tinha acontecido, que foi ir ver a Katy Perry, e consegui, semana passada, ir a um restaurante magnífico, recomendado por essa celebridade, Alexandre Guimarães, Velho Ourique, foi um fim de semana brutal. Meu aniversário número 44, e desde que estive aí na Antena 3, já ter conseguido emagrecer 10 quilos.
0: Vamos embora.
1: É isto, Alexandre. É esta a minha lista. Aquele abraço. Estou cá sempre a ouvir-vos. Beijinhos e bom programa.
0: Grande abraço, Pedro Miguel Veloso. Bem, isto é um primeiro semestre de luxo. Se acabaram de chegar a emissão da RTP Antena 3, sim. Estamos a falar sobre estes primeiros 6 meses, porque hoje é o último dia de primeiro semestre de 2026. A partir da manhã entramos na segunda metade do ano. Portanto, se pensarem, ainda não aproveitei nada este ano, é a partir da manhã. A partir da manhã tem uma segunda metade para atingir os vossos sonhos, as vossas metas, ir àquele restaurante que estão para ir há imenso tempo. Eu de restaurantes este ano já visitei lugares muito, muito, muito, muito especiais. Também tenho aqueles que costumo ir todos os anos, porque sou fã. Assim de diferente, lembro-me de em Aveiro, porque fui lá no âmbito da prova da Maratona da Europa. Não fui correr a maratona, fui correr uma prova nova que eles tinham nos desafios dos canais, que era 10 km no sábado, mais 21 km no domingo. E aproveitei para comer bem, não é? Se não se vai correr muito, pode comer muito. É uma grande vantagem do desporto. E fui ao Mercantel, em Aveiro. Adorei o Mercantel, comi muito bem. Também em Lisboa tive a oportunidade de ir ao Faminto, que é um restaurante que vi recente ali na zona de Santos. Também gostei muito. Já recomendei, volto a recomendar, o Gandaia Club também em Lisboa. Isto assim numa vibe de restaurantes trendy, em que temos de investir um pouco mais para visitar os sítios. Mas também gosto de ir aos meus clássicos, às minhas tascas. Na semana passada fui à Vida de Tasca, ali na zona da Avenida de Roma, que é espetacular. Gosto muito do meu passo de carnide, também um clássico. Há assim vários em Lisboa que eu sou um habitué, posso dizer isto? Acho que posso, já ouvi várias vezes. Em Lisboa conheci recentemente a Marítima de Chabregas, um bom restaurante para quando tem um concerto, por exemplo, na Casa Capitão, que é lá muito perto. Aliás, foi mesmo nesse sentido que eu fui à Marítima de Chabregas, foi antes de um concerto por lá. Há assim uma casa de fados, Porta da Alfama, fui nestes Santos Populares, gostei muito. Ao nível de brunch, já no outro dia mencionei aqui também que conheci o do Mama Shelter, que é espetacular. Isto é um corredor de publicidade, este momento. Mas outros restaurantes tenho muitos, porque de facto percebe-se porque depois eu não viajo tanto, ou não compro muita roupa nova, porque é um bocado para este setor que eu desvio o meu capital. Acontece. De concertos, teatros e espetáculos vamos falando ao longo do programa, tenho muitas recomendações. Já percebi que eu este ano estou a ver muito poucas séries, porque lá está, se acabaram de chegar, já mencionei há pouco, eu estou a anotar tudo o que vejo ou faço ao nível cultural. Tenho um bloco de notas neste momento à minha frente. E outras séries, ainda só vi duas este ano. De resto, tenho visto mais filmes. No fundo, eu acho que o tempo livre que eu dedicava às séries no passado, este ano estou a dedicar mais ao desporto. Noto isso diferente na minha vida. E depois, claro, que há um setor que tem de ter menos rendimento. E neste caso, das séries. E outras séries, só vi ainda a última temporada de Machos Alfa, que é uma coisa levezinha, para ver antes de ir para a cama. Bem dispõe. Tem graça. E vi também a última temporada de Rabo de Peixe, a temporada 3, que é sempre um orgulho ver um produto português no meio de todos aqueles tubarões do audiovisual, e gostei muito. É sempre porreiro, vi também no fundo um fim desse ciclo. Tem graça porque eu tenho isto anotado de forma cronológica e eu consigo perceber que fui mais ou menos na mesma altura do filme do Peaky Blinders, The Immortal Man, também na Netflix, que eu gostei muito da série e achei o filme fraquito. Mas tenho aqui mais sugestões também de álbuns que eu vi com ouvidos de ver, digamos assim. Aqueles álbuns a que eu fui ver as letras, em que fui analisar os produtores. Ou seja, não só uma escuta passiva, mas também aquela bastante ativa, na verdade. E eu quero saber as vossas. 924-125-258. Estamos em modo retrospectiva para um 2026 que termina hoje a primeira metade, mas o segundo semestre tem algo maravilhoso que acontece em 100 soldos.
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0: Lá estaremos. E por falar em momentos relevantes deste 2026, a passagem por Portugal do projeto australiano Tame Impala foi sem dúvida um deles. 4 e 5 de abril esteve por cá, no Porto e em Lisboa, na mesma semana em que assistimos a Rosalía. Esse início de abril foi inacreditável.

0: Tame Impala na RTP Antena 3. Belíssimos os concertos em Portugal. Sparrowhawk Arena e Mel Arena. Projeto de Kevin Parker a rolar na vossa rádio, 8h31. Atualizamos a informação. Carolina Bordal Soares, bom dia.
1: Olá, bom dia. Antes de Portugal ser atingido pela onda de calor, as temperaturas mais altas têm sido registadas no leste da Europa nos últimos dias. Há vários países que apresentam avisos vermelhos de calor, com os termómetros a chegarem a valores recorde. Vamos saber quais são esses valores à hora certa. Chegou depois das 5 da manhã ao aeroporto militar de Figo Maduro. O avião com portugueses e cidadãos de outras nacionalidades vindos do território venezuelano. O governo português anunciou um apoio de 400 mil euros e vai também abrir uma conta para donativos à Venezuela depois dos terremotos que atingiram o país há quase uma semana. O número de vítimas mortais já ultrapassa as 1.700 e estão contabilizados para já mais de 5 mil feridos.
0: Uma terça-feira, 30 de junho, com alerta amarelo para o interior do país devido às temperaturas altas. Céu limpo em Portugal Continental, Açores e Madeira. A Aveiro é a região mais fresca e marca 23 graus nos termómetros. Ponta Delgada sobe aos 24, Funchal e Sagres aos 26, Leiria, Sines e Porto nos 27, Viana do Castelo 28, Coimbra e Lisboa com 30 graus de máxima e a partir daqui é sempre a subir. Faro, Guarda 32, Santarém 33, Setúbal, Viseu, Braga e Vila Real 34, Bragança 35, Porto Alegre e Beja 37, Castelo Branco 38 e Évora nos 39 graus de máxima.
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0: Andréia. Bom dia.
3: Olha lá, estava muito longe, mas fui rápido.
0: Estás entusiasmado?
3: Estou muito entusiasmado. Olha, shout-out para a malta de Évora aqui, que esteja bem.
0: 39
3: é puxado.
0: É puxadinho, é
3: assim. Estive em Évora e foi uma loucura.
0: Olha que giro.
3: Não sei porque.
0: Esta informação foi muito random.
3: Isto é Évora.
0: Estaste em Évora?
3: Estaste em Évora.
0: Estaste o quê?
3: Eu fiz design, man.
0: Em Évora?
3: Yeah, porque eu queria tipo, ir para um sítio longe, porque eu não queria ficar tipo, queria estar longe de casa, queria fazer, e depois meio que arrependi porque depois tinha saudades dos meus pais, mas depois estava lá, estava em Évora e é muito calor em Évora,
0: é,
3: pá.
0: Diz que
3: portanto,
0: sim.
3: Já estou a par, portanto, e não, shout out aí da malta que está a passar esse struggle.
0: Então daqui para cá o humor?
3: Sim, vamos fazer piadocas.
0: Boa. Antes há que essa pirata para ouvir com música recente. Chama-se Abismo Desenjoa a Chegares com o calor de Évora.

0: Mais recente single de Caça de Pirata, Abismo, na RTP Antena 3.
1: Chama-se Abismo?
0: Chama-se Abismo e é
1: olha que,
0: para...
1: olha que coincidência!
0: É o Abismo Radiofónico! É o quê?
1: Ele desenjou.
0: Uma rubrica de humor.
1: Alexandre, passa-me aí essa corda, ok, perfect, banana shape, one-handed,
0: Joa,
1: agora salto
0: Joa,
1: para aqui.
0: Deste aí, veste na guarda.
1: No problema, amigo meu, eu agora faço rock climbing. Nós rock climbers somos improvisadores natos, é a regra número um desse desporto.
0: Oh Joa, desde quando é que tu fazes rock climbing?
1: Olha, desde que eu descobri que a minha verdadeira paixão por subir coisas é maior do que eu achava que era. Como por exemplo, quando eu era puto, e subi à ombreira da porta da minha mãe e ela dizia, se caís daí e te magoares, garanto que vais lá um cheiro de porrada. Bem, mãe, olha para mim agora, um verdadeiro rock climber. Jokes on you, por se eu cair agora, eu morro.
0: Antes de fazer a pergunta que está no guião, posso perguntar porque é que temos a dizer rock climbing em vez de escalada de pedras?
1: Porque rock climbing sou muito mais fixe.
0: Não sou perigoso também?
1: Não, nada temas, Alexandre. Eu vou descer daqui para falarmos um bocadinho sobre rock climbing neste nosso embarque do dia. Vamos embora.
0: Não será bem rock... escalada de pedras é escalada rochosa?
1: É escaleta, é tudo. Eles têm tudo. É mountaineering, mountain climbing. É verdade, pá. Fui escalar.
0: Que é um bom... escalar,
1: é? Que é um bom desporto para mim.
0: Bem.
1: Sabes porquê? Não, fui escalar com amigos, que é um bom desporto para mim porque eu, pá, eu tenho o peso de três corujas gordas, não é? Eu já tentei ganhar peso, mas tipo, comer sem ter fome é o mesmo que tipo ir à praia de jeans. É tipo, estou a desperdiçar tipo, tempo útil da minha vida.
0: É
1: não estou a fazer nada. Eu não sei se sabias disto, Alexandre, mas a escalada foi inventada por João Escalada.
0: Inventaste isto?
1: No início do século XII, quando ainda não havia escadas.
0: Uhum.
1: Fun fact, sabes como é que as pessoas trocavam as lâmpadas quando ainda não havia escadas?
0: Como, João?
1: Mudavam de casa, man, não dava.
0: Ah.
1: Até Miguel Escadote inventar o escadote, as pessoas escalavam tudo.
0: Claro.
1: E a invenção do escadote foi um dia muito feliz para todos os pais que decidem acordar os filhos num sábado para ir fazer qualquer coisa para o telhado, porque há sempre qualquer coisa para ser feita no telhado e raios-me partam se não requer sempre um escadote, pá. Anyway, eu fui escalar ao ar livre no fim de semana com amigos.
0: Ah.
1: Nós, seguimos um guia de rock climbing e quando chegámos ao sítio tínhamos diversas escolhas de lugares para escalar, de acordo com o guia. Tínhamos a Montanha da Morte.
0: Fixe.
1: O Desfiladeiro das Almas Perdidas e a Rocha Catita.
0: Yes,
1: e eu queria ter ido para este último, mas pá, fomos escalar o Desfiladeiro o Desfiladeiro das Almas Perdidas. Fomos lá para um. Chegámos lá e eu queria ser logo o primeiro e começo a subir. E depois de uns 10 metros, chega uma altura em que as instruções que os teus amigos estão a dar é pouco perceptível. É quase como um jogo de telefone estragado.
0: E tenho a certeza absoluta que tens um áudio.
1: E eu sinto que os sons da montanha enganam muito, pá. Então eu trago aqui um áudio que eu gravei enquanto eu estava a escalar.
2: Ok, já prendi a corda, e agora?
3: Ok, Joa, agora beija-me na boca.
2: Espera, o que é que disseste?
3: Eu disse prende a ponta.
2: Oh, parecia que tinhas dito dá-me um beijo na... Sabes que mais esquece? Ok, já prendi a ponta.
3: Ok, eu sou gay por ti, Joa.
2: Espera, ok, eu agora... Tu disseste que és... O que é que tu disseste?
3: Eu disse agora é só subir, Joa.
2: Oh, ok, porque é que eu continuo a ouvir? E subo até onde?
3: Oh. Quero fazer doce amor contigo, João. Oh, meu Deus.
2: Ok, eu não estou a ficar maluco, não.
1: É bizarro, pá. Muito rapidamente, pá, para quem não sabe como rock climbing funciona, eles essencialmente colocam-te num arnês, que parece tipo a fralda de um esqueleto. E fixam-te com cordas e ganchos, né? Que é muito diferente do bouldering, ok? Que é uma escalada feita no interior e agarras-te àquelas pedras coloridas. Bouldering é como jogar twister, a única diferença é que se falhas uma cor, partes um braço.
0: Mais chato.
1: E efetivamente, eu sou levezinho, mas eu não tenho muita força nos braços. A única coisa que eu faço diariamente com os meus braços é escrever esta rubrica, jogar videojogos antigos e mandar e-mails a pedir desculpa ao meu contabilista por teres preenchido mal o IRS.
0: Claro.
1: Estou neste momento.
0: Hoje é o último dia já agora.
1: E era hoje é o último dia, ia avisar isso. Estou neste momento a escalar a montanha, né? A tentar encontrar ali uns bons suportes para me agarrar. E é aqui que entra o nosso embargo. A corda partiu e os ganchos todos caíram. E o meu amigo lá em baixo gritou: acorda, acorda! E eu acho que estou a dormir, ó burro.
0: Boa.
1: Entretanto, fico. Não está aqui a Andreia. Entretanto, fico preso a 20 metros do chão, sem qualquer auxílio de segurança, numa montanha com 200
0: Nada
1: metros de altura.
0: É verdade.
1: É verdade, é. Eu quero que saibas que, apesar das tuas dúvidas, seu herege, eu não entrei em pânico, Alexandre. Como sabes, eu estava a gravar este tempo todo e eu trago aqui um áudio do momento onde eu estava prestes a aceitar o meu destino.
2: Bem. É agora. Vou morrer. Dói-me os braços. Não consigo mais estar agarrado. E vou largar. Adeus, mundo cruel.
3: Não faças isso, Joa.
2: Uma aparição. Devo estar a alucinar. Quem és tu?
3: Sou eu, Joa. João Escalada.
2: Ah. Joa, o mais importante agora é manteres a calma e lembrares-te da regra número 1 de rock climbing.
3: Qual é?
2: Improvisa, Joa.
3: Sim, Joa, ouve o que ele diz.
2: Outra aparição? E quem és tu?
3: Meu nome é Miguel Escadote, inventor do escadote. Antes de inventar o escadote, eu escalava tudo. E só existe uma coisa a fazer agora, Joa. Improvisar.
4: Yes, Joa, you are the champion.
2: Oh, meu Deus, famosa lenda do rock Freddie Mercury.
4: Hello, darling. I just wanted to give you a few words of encouragement. And those words are...
2: Okay. Obrigado, malta. Já sei o que fazer.
0: Isso foi um bocado aleatório, Freddie Mercury.
1: É porque ele era do rock.
0: Ah. Eu até pensava que era por causa do Will Rock You.
1: Por hoje é tudo, está tudo lá.
0: Ah.
1: É, agora é que...

0: contra todas as chances com as forças do universo a conspirarem contra mim, pesando o meu frágil e debilitado corpo, e depois de inúmeros dias a escalar, acreditando em mim e no meu potencial, eu cheguei ao topo da montanha. E sabes o que eu encontrei, Alexandre?
1: O quê?
0: Um Taco Bell, juntamente com uma escada rolante.
1: Claro.
0: Tinha ar-condicionado e uma promoção de 4,99€ no menu Crunchwrap Supreme. Aparentemente era um complexo turístico. Pá, foi um pouco anticlimático. Mas eu acho que a mensagem aqui é: no fim do trabalho árduo,
2: há sempre lanchinho.
1: Que aventura.
0: Nada muito fora do comum para um experiente rock climber, mas eu retirei daqui algumas coisas. Rock climbing deve ser sempre praticado com segurança.
1: Música.
0: É possível que o meu amigo esteja profundamente apaixonado por mim.
1: Fez.
0: Freddie Mercury é um dos maiores cantores de sempre.
1: Correto.
0: Mas mais importante, improvisar em momentos de extrema adversidade faz-te uma pessoa melhor que todas as outras.
1: Isto, na verdade, não é uma excelente mensagem.
0: E agora, em honra de João Escalada e Miguel Escadote, eu vou saltar deste escadote e escalar esta parede do estúdio das manhãs da 3.
1: É uma péssima ideia.
0: We are the champions! Meu braço! Ah, como é que vou enviar e-mails agora? Ah, hoje é o último dia do IRS! Ah, raios!
1: Ah, eu avisei.
0: Já.
1: Arrumas tu tudo agora?
0: É confusão.
1: Viva o humor.
0: Viva o humor. E o IRS que tem que ser entregue hoje, mal, não se esqueçam. Eu já fiz o meu, é automático.
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0: Sei que era aí que se fazia o caso. Portal das Finanças.
1: Mas temos Yolanda para passar.
0: Bora, Yolanda.
1: 15 minutos para as 9 da manhã. Obrigado por aguentarem isto.

0: Sama Lúria e Margarida da Campeão na RTP Antena 3. Vamos até à 44, Freixo de Lupilhares, com um acidente na Gervida, aliás, assim que se diz, quando demora a ceder o Freixo a afetar a 43 na zona da Campanhã. Chegamos para a capital, onde na segunda circular Benfica-Aeroporto há filas do Estão de Saúde às Calvanas e no inverso, um acidente junto à Escola Alemã com demora no Prior Velho. Está difícil. Há um Alverca Capital, tem um acidente na saída para Sacavém, com filas em São João da Talha. Também no Quil, Sacavém-Algés, um acidente junto à saída para o Senhor Roubado, já em fase de resolução. Os carros estão na berma. Há filas a partir do túnel do Grilo e mais à frente há outro acidente na saída para A5 com demora em Pinamanica. Quil é para evitar nesta manhã no sentido de Sacavém-Algés. De resto, as filas habituais na A5, na calçada de Carris, no Eixo Norte-Sul, no IC19 e na ponte 25 de Abril. 821-0101 é o número do Serviço Nacional de Trânsito da RTP.
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0: Daqui a pouco a Aline quer para ouvir na RTP Antena 3, para já Black Pumas, a 8 minutos das 9 da manhã, das 8 nos Açores. Já vi belíssimos concertos desta malta e adoro esta música. Chama-se Colors, estamos numa retrospectiva do primeiro semestre de 2026, amanhã entramos oficialmente na segunda metade do ano. Digam-me, concertos, restaurantes, espetáculos que tenham ido até agora. 924-125-258.

0: 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Tudo isto na vossa rádio, quando são 9 da manhã no continente e na Madeira, os relógios marcam 8 nos Açores. Terça-feira, 30 de junho de 2026, o último dia do primeiro semestre do ano. A informação é com a Carolina Bardal Soares. Bom dia, Carolina.
1: Olá, bom dia. Antes de Portugal ser atingido pela onda de calor, as temperaturas mais altas têm sido registadas na Europa do Leste nos últimos dias. Há vários países que apresentam avisos vermelhos para o calor, com os termómetros a chegarem a valores recorde. Gonçalo Costa Martins.
2: Nunca foi registado tanto calor na Eslováquia. Ontem os termómetros chegaram aos 40,5 graus no sul do país. Recorde também na República Checa, no norte, 41,9 graus. São alguns exemplos do calor que tem percorrido a Europa. Depois dos efeitos na Europa Ocidental, agora é sentido no leste europeu este calor. Há um aviso vermelho em países como Hungria, Polónia, Roménia e Sérvia, também Croácia, Eslováquia e Bósnia e Herzegovina. Os países preparam medidas para enfrentar o calor, pede-se às pessoas para procurarem espaços fechados nas horas de maior calor, uma questão que ganha relevância na Europa Central e Oriental. Num artigo do jornal britânico The Guardian, é lembrado que, em grande parte da região, o uso de ar-condicionado está abaixo da média europeia e com várias casas que retêm o calor e que têm pouca ventilação.
1: O calor a afetar a Europa com vários recordes de temperaturas e tendo em conta esta vaga de calor que se aproxima de Portugal, a Federação de Nadadores Salvadores quer evitar um cenário idêntico aos outros países da Europa que já estão a sofrer com as elevadas temperaturas. Os períodos de maior calor levam as pessoas a procurar rios, barragens, praias e piscinas para refrescar, aumentando assim o risco de acidentes, sobretudo em locais não vigiados. É o que explica o Presidente da Federação, Alexandre Tadeia.
3: A Federação de Nadadores Salvadores está neste momento a alertar para, de facto, aqui o aumento do risco de afogamento devido à onda de calor. E isto vem devido, de facto, aos dados recentes que tivemos na França, na Alemanha, onde esta onda de calor levou as pessoas a procurar espaços aquáticos, muitos deles espaços aquáticos não vigiados, e levou a um aumento muito exponencial do afogamento.
1: Tendo em conta os riscos, a Federação deixa algumas recomendações.
3: Para nós é fundamental que as pessoas escolham, de facto, os locais que tenham vigilância e depois tentem, de facto, manter as crianças sob uma vigilância muito, muito permanente, muito, muito próxima, porque elas necessitam de supervisão constante e que respeitem, de facto, todas as indicações que as autoridades estão a dar, quer não apenas em termos também do afogamento, mas também das questões de hidratação, das questões de exposição ao sol.
1: Os conselhos deixados pelo presidente da Federação Portuguesa de Nadadores Salvadores para os dias de muito calor que se avizinham em várias zonas de Portugal continental. Para fechar, termina hoje o prazo para a entrega do IRS relativo ao ano passado. Ao final de 3 meses...

0: já foram registadas até agora mais de 6 milhões de declarações. E para quem está atrasado, no Portal das Finanças há uma declaração pré-preenchida com informações sobre os rendimentos de cada contribuinte e também outras informações necessárias para o cálculo final do imposto. A Administração Fiscal tem até ao dia 31 de julho para concluir todo o processo de validação das declarações de quem entregou o IRS dentro do prazo.
1: Entreguem o vosso IRS. Informação com Carolina Bordal Soares. Podem acompanhar tudo em noticias.rtp.pt. Voltamos a falar às 9h30, Carolina.
0: Até já.
1: Até já, bom trabalho. Siga. Desde sempre, a apoiar a nova música portuguesa, e é assim que abrimos a hora. Não me prendas, do Gorjão.

0: O artista português que no ano passado lançou e o espetáculo continua. É por lá que encontramos esta Não Me Prendas, 9 e 7 na RTP Antena 3. A boa notícia é que o acidente na A44 Freixo Gulpilhar está resolvido na Gervide. A demora antecede o Freixo e afeta a A43 na zona da Campanhã nesta fase. Filas também na A28, A3, VCI e Via Norte, mais difícil na capital a esta hora. A segunda circular tem um acidente no sentido aeroporto Benfica junto à escola de Alemã com... junto à escola alemã, assim é que se diz, com demora no Prior Velho e ainda na Crilça Cavanalgés, uma manhã muito difícil esta terça-feira, com acidentes junto à saída para o Senhor Roubado, já em fase de resolução. Os carros estão na berma nesta altura. Há filas a partir do túnel do Grilo e mais à frente há outro acidente, ainda na Crilça Cavanalgés, na saída para a A5, com demora em Pinamanique. De resto, complicado na A5, Calçada de Carris, este Norte-Sul, e 19, ponto 25 de Abril, nas zonas habituais. Passar agora à hora de ponta, mas ainda difícil, na capital portuguesa. Podem ligar para o 821-0101, é o número do Serviço Nacional de Trânsito da vossa rádio. O meu nome é Alexandre Guimarães, estou convosco até às 10 da manhã.
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0: Hoje só comigo e agora com Femme Falafel, Eletrocardiodrama, para ouvirmos às 9:09. Podem pedir um desejo, e se o desejo for calor, acreditem, vai-se concretizar esta semana. Protejam-se, tirem essas ventoinhas da dispensa, vão mesmo precisar delas.

0: O Ela Trocar do Drama de Femme Falafel. Boa viagem com a RTP Antena 3, 9 e 12, 8 e 12 nos Açores e sobre 2026. O 30 de junho marca o último dia do primeiro semestre. E num ângulo de retrospectiva, estamos a tentar perceber o que já nos marcou neste ano. Eu toco Ray é porque este Music May Contain Hope é de facto dos discos mais ouvi nesta primeira metade do ano. I Know You're Hurting faz parte. João Vitor, até agora, o que marca o teu 2026?
1: Ai meu Deus, o que é que eu já fiz este ano? Olha, eu esqueci-me completamente. Fui à Irlanda, foi muito divertido.
0: Viagens.
1: Fui a viagens, né? Fui a pubs muito loucos. Depois fui à Itália, fui às Dolomitas também.
0: É verdade.
1: Fogo, então.
0: Bom, já viajou. Foi Dolomitas que fizeste sozinho?
1: Yeah.
0: Incrível.
1: Esse foi giro porque tu estavas a falar de restaurantes de coisinhas, mas eu em Itália eu acho que só comi no mesmo restaurante que foi o restaurante do hotel. Não sei muito dali. Porque eu sou muito pelo conforto e pelo que eu já sei. E como eu já sabia que era bom, eu vou comer aqui.
0: Mas a Itália não engana muito.
1: Pois, pá, mas é que aquilo, é que as Dolomitas, aquilo era cortina de ampezos e aquilo é tipo, é essencialmente quase uma gigante estância de ski.
0: Sim.
1: Então também não há assim muito, é meio isolado.
0: Falaste
1: resto
0: pouco os Jogos Olímpicos de Inverno que aconteceram aí mesmo.
1: E ah, pá, eu descobri que o meu hotel era à frente daquilo e eu pensei que era tipo, um enfeite, não era tipo mesmo genuíno.
0: Sim.
1: E depois descobri que era ali onde ia acontecer. Porque depois a cidade estava cheia de turistas e whatever. Mas sem ser isso, pá, o que é que eu fiz mais com a minha vida? Olha, fui ver The Bad Bunny, né? Foi muito divertido.
0: Sozinho também.
1: Fogo, pá. Tem Impala? Não.
0: Eu adoro solo dates.
1: Eu também, eu gosto, eu acho que aprendi muito a ser. Olha, este ano por acaso aprendi muito a fazer isso, a ser comigo mesmo. Mas eu sinto que ao mesmo tempo não tenho muita sorte porque eu acho que vou perder mais coisas do que eu ganhei em termos de concertos.
0: Achas?
1: Porque eu genuinamente eu perdi Caetano Veloso à custa de uma despedida de solteiro.
0: Olha, esse eu não perdi, vi, desculpa.
1: Pois. Não, e também viste este, que foi Gorillaz no casamento da minha irmã, né?
0: Também vi, sim.
1: Só que eu acho que genuinamente, por causa de um gig, eu vou perder David Byrne e Jamiroquai, que é a semana onde eu tenho o gig. E é wild, porque eu já tenho os bilhetes há bué de tempo. E eu dia 28 de agosto vou atuar ao Vorten Mock Fest e vou perder Robbie Williams também. Portanto é assim, meus queridos, este ano não é para mim.
0: Está Ora, horrível. Não se podem queixar que o homem não trabalha. Viagens, tive Groningen nos Países Baixos,
1: yeah.
0: Mas em trabalho com a RTP.
1: Não, desculpa, o que é que tu fizeste, Alexandre? Vai.
0: Estive em Groningen, yeah. Fui a Salamanca visitar com o meu melhor amigo, fui em Madrid e encontrámos por lá, foi espetacular. Estive em Tenerife, que é uma cidade de destino muito despedidas de solteiro.
1: Boa.
0: Mas boas praias. Assim, Tenerife não é incrível.
1: Ok.
0: As praias
1: de Malta de Tenerife não vai gostar disso.
0: Nosso grande foco.
1: É uma grande porcentagem.
0: Voltando aos álbuns, este This Music May Contain Hope foi claramente dos que mais ouvi, mas posso ainda mencionar, olha, até tenho aqui, por acaso, o deste senhor que, na verdade, até entrevistei para a RTP Antena 3. Enxugo os olhos dela nessa noite. Em sonhos é sabido, não se morre. Rafa que eu trazia foi ficando à vontade. De Orém, extinto. Rodei muito este disco.
1: Giro.
0: E tem uma entrevista com atuações ao vivo gravadas no Capitólio, disponível no YouTube da RTP Antena 3. Mas também o da Maru, So Much Has Changed, a terceira parte da trilogia de Hollywood, o Opressionismo também, e o Sweet Fred Again, que são quase 3 horas de música.
1: Pois é.
0: Jack Harlow também lançou Mónica, Prof Jam com LSD mais recentemente, a Nanny, Black com Love is a New Gangsta, Richie Campbell com Elephant in the Room, mais recentemente o Homem da Madeira, que fizemos uma emissão hiper especial numa listening party à Beira Rio com o Tejo à nossa frente, foi espetacular também. Temos estado tão distantes. Nem dás pela diferença. No cinema. Mas nada é como... O que é que tens?
1: Pá, o cinema, nós já falámos um bocadinho sobre... acho que o terror este ano é muito fixe. Está a ser muito divertido de ver coisas de terror.
0: Tu não sempre... paraste-me a obrigar a ver Obsession?
1: Pois pá, já, porque eu acho que é mesmo um filme muito divertido. Backrooms também é um filme muito, muito fun. Mas eu entretanto, pá, eu tenho mesmo... Eu esqueço-me completamente do início do ano, sempre.
0: Eu tenho tudo anotado.
1: Fogo, pois é, tu tens essa de boa.
0: Isto é a primeira vez que eu tenho uma primeira vez que eu estou a fazer isto e estou a amar.
1: Eu vou começar a fazer isso também, obrigado.
0: Que é incrível, eu tenho tudo por categorias e não me esqueci de nada. Consigo perceber que vi Marty Supreme no cinema.
1: Pois foi.
0: Vi também Valor Sentimental no cinema. Depois já percebi aqui pela minha lista que eu ando um bocado viciado em corrida, porque tenho muitos comentários sobre corrida na minha lista. Adorei The Singers, a curta-metragem que está na Netflix e que vale muito a pena. São 18 minutos que eu, quando acabei de ver, revi logo na mesma altura. Para quem gosta de música, então vai adorar. Vi Sirrat na Filmina. Vi o documentário de Loretta Rose sobre a Manosphere, Inside a Manosphere,
1: está
0: na Netflix,
1: boa.
0: É completamente surreal. Vi também Punch Drunk Love na Filmin, vale muito a pena.
1: Sim, grande filme, boa escolha.
0: Vi recentemente The Drama.
1: Eu ia dizer esse, 2026, lembra-me que há
0: Robert
1: grande
0: Pattinson
1: filme também de ver
0: ao cinema. Zendaya, filmaço. Assim, de repente, depois concertos, tenho uma lista muito extensa, felizmente.
1: Vamos.
0: Comecei com, atenção, Fiji Kichora, no Eurosonic em Groningen. Portanto, música portuguesa além fronteiras. Vi, atenção, Capitão Fausto na minha arena. Alter Bridge no Campo Pequeno, Extinto no Capitólio, Michael Knight no Beleza, Hollywood no Coliseu dos Recreios, Yeray Cortez, guitarra flamenca na Aula Magna, foi dos melhores concertos que vi este ano, Papillon no Coliseu dos Recreios, aqui Wild Trovante na minha arena, foi um presente de Natal para os meus pais.
1: Que bom, que bom.
0: E acompanhei os meus pais, fui ver Amaro ao Coliseu dos Recreios, vi um concerto completamente aleatório em Salamanca, lá está, fui visitar o meu melhor amigo.
1: Yep.
0: Foi daquelas que acabámos o turismo, pegámos numa cerveja, estávamos a caminhar por Salamanca, de repente passamos por um espaço que meio que parecia music box lá do sítio, que tinha um concerto de uma banda que nós não conhecíamos de lado nenhum. Estava pessoas a entrar.
1: Isso é tão bom, não é?
0: Eu vi bora ver.
1: Eu vi stand-up irlandês.
0: Portanto,
1: foi essas coisas, não é?
0: É divertido, não conhecíamos uma única música, entrada era 15 paus e foi, olha.
1: Vamos.
0: Entramos e éramos nós amigos deles.
1: Nham.
0: A banda chama-se já agora Alberto N. Garcia. Ficam a saber. Vimos na sala La Chica de Ayer, em Salamanca. De resto, vi também Paula na Superboca Arena do Porto, Rosalía na Mel Arena, Carminho no Coliseu dos Recreios, Diana Vilarinho no Teatro da Trindade e depois começam os festivais. Branco e Tuyo no Koala, Bonga no Koala, Slow J no Koala, Caetano Veloso no Koala, desculpa. Na semana seguinte, Ícaro na Casa Capitão, Gorillaz, mais uma vez peço desculpas, João Vítor, na Primavera São de Porto, ainda neste festival, Criolo, Amaro e Dino deram um concertaço os três juntos. MXGPU foi incrível porque atuaram por cima de um guindastre e foi também surreal. E na semana passada vi Isaac, Zigarro e Irmã Teles, o coletivo Semorra, na Casa Capitão.
1: Pronto, pá, tu lembraste-me de outro concerto que é tipo, é insano, não é? A sorte que eu tenho, que eu fui ao concerto do Panda Bear no Beleza e tipo a luz foi abaixo.
0: É,
1: e tiveram que remarcar o concerto e eu não fui porque não podia depois nesse dia.
0: God. Que tocaram no Primavera São de Porto.
1: Pois foi, exato. Damn it.
0: Temos Jorge Pontes no nosso WhatsApp. Bom dia, Jorge.
2: Bom dia, Alex. Fala-te, Jorge Pontes. Olha, esta primeira temporada, metade de 2026, tem sido tão boa e tão rica em concertos.
0: Olha,
2: por exemplo,
0: bom,
2: os Tame Impala, peças de teatro, por exemplo, o Rent ou Da Boca para Fora, cinema, o Terraville ou o Dia da Revelação e tantas outras coisas. E eu, olha, ando a fazer uma espécie de diário gráfico e vou colando os bilhetes e algumas fotografias destes
0: ainda mais complexo que o meu,
2: que eu vou tirando. E é muito fixe olhares para trás e veres tudo aquilo que foste vendo ao longo destes meses.
0: Exatamente.
2: E olha, eu estou pronto para esta segunda parte de 2026. Vamos embora. Um beijo. Uma boa terça-feira.
0: Vamos aí, Jorge Pontes. A ideia mesmo é essa. Atenção, se eu tenho escrito num bloco de notas do meu telefone, Jorge Pontes está a fazer um diário gráfico. O homem não papa. Sobre o teatro, fui ver a Gaivota no Teatro da Trindade. Gostei muito, com a Alexandra Lencastre. Acho que vi, se não a melhor peça de teatro dos últimos tempos na minha vida, claramente das melhores. Céu da Boca, do Gregório de Vivier, no Coliseu dos Recreios. Adorei. Tenho aqui na lista também, porque eu juntei teatro, espetáculos e festas. E então tenho aqui na lista o seguinte: é o Sporting contra o Bodoglimt no Estádio de Alvalade, porque foi espetacular ver esse ao vivo, porque foi uma remontada épica. Vi também Senhor Engenheiro, alegadamente um musical no Tivoli, e Casa da Discórdia. Mencionámos já aqui várias vezes as noites de stand-up à quarta-feira, que agora entraram em modo pausa, mas voltam na rentrée. E assim, nível de festas novas, não tenho ido ser muito à noite este ano, mas gostei muito da festa do DJ Kwan com o Ivo Costa, que acontece no Soulspiracy. A festa chama-se Soulspiracy, acontece no Badassery, em Lisboa, um bar na zona do Rato, que é no fundo o DJ Kwan, tem o Ivo Costa, baterista dos Matematou à frente.
1: Ah, eu fiz isso também.
0: Fomos
1: os
0: dois juntos.
1: É verdade,
0: foi o meu aniversário. Exatamente. E de festas vi também Hip Hop Tuga Sessions num espaço do Bairro Alto, do Botânica, que é do Richie P, um DJ que eu gosto muito e vale muito a pena, porque assim, da nova escola do hip hop português, anda a fazer festas que valem a pena seguir. Richie P no Instagram, acompanhem. E é um bocado isto.
1: É, muito, foi bom.
0: Está a ser um bom ano. Queremos mais sugestões. 924-125-258. Daqui a pouco vamos também ver essa lista do que ainda vai acontecer. Para percebermos o que queremos estar atentos. E fiquem connosco, por favor. Né?
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0: Hoje em modo retrospectiva deste primeiro semestre que acaba hoje. Charlie XCX na 3. 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

0: Life Keeps Going é um bom motto na RTP Antena 3. Boa viagem.
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0: Mais logo com Fernando Alvim. Para já atualizamos a informação. Carolina Bardal Soares, bom dia.
8: Olá, bom dia. O secretário de Estado da Proteção Civil diz que este ano está mais difícil gerir a vegetação e as florestas. Em declarações à Rádio Pública, no dia em que termina o prazo para a limpeza dos terrenos, Rui Rocha partilha das preocupações das associações que pediram mais tolerância. O governante assume que há falta de mão de obra para limpar os terrenos e admite também que os próximos dias vão ser muito desafiantes devido às altas temperaturas que estão previstas para várias zonas do país. Antes de Portugal ser atingido pela onda de calor, as temperaturas mais altas têm sido registadas no leste da Europa nos últimos dias, com os termómetros a chegarem a valores recorde, 41,9 graus na República Checa e 40,5 na Eslováquia. Por cá, a Federação de Nadadores Salvadores quer evitar o cenário de aumento dos afogamentos que se está a registar noutros países da Europa, numa altura em que as pessoas recorrem às praias, barragens, piscinas e rios. Para se refrescarem, a Federação deixa recomendações. É preciso frequentar espaços aquáticos que tenham vigilância e é muito importante também estar sempre atento às crianças.
0: E é de facto uma terça-feira com alerta amarelo para o interior do país devido às temperaturas altas. Aveiro é a região mais fresca deste 30 de junho e marca 23 nos termómetros. Ponta Delgada a subir aos 24, Funchal e Sagres aos 26, Leiria, Sines e Porto partilham 27 graus de máxima, Viana do Castelo registra 28, em Coimbra e Lisboa sentem-se 30, Faro, Guarda 32, Santarém 33, Setúbal, Viseu, Braga e Vila Real já nos 34, Bragança 35, Porto Alegre e Beja 37, Castelo Branco 38, Évora 39 graus de máxima. Protejam-se.
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0: E daqui a pouco descobri e vou passar um relato da rádio do Paraguai depois da noite mágica de ontem. Sim, sim, o Paraguai eliminou a Alemanha no Campeonato Mundo de Futebol nos penaltis. Noite histórica. Já lá vamos. Antes há Papillon na 3.

0: O primeiro unique single 2026 da dupla australiana Royal Otis na RTP Antena 3, Sweet Hallelujah. Adorei este concerto no Calorama do ano passado. Falava eu há pouco da noite histórica para o Paraguai, eliminou a Alemanha no Campeonato do Mundo e eu descobri um relato de rádio que vale muito a pena ouvir.
1: Vamos, Amir Roca! Vamos, Gil! Vamos, Gil!
0: Este é no último penalti da Alemanha.
1: Agora! Agora!
0: Que falha.
1: Agora! Agora! Agora! Histórica, Deus meu! Paraguai outra vez por terceira! Na terceira da vencida!
0: Ouvimos Bruno Ponte.
1: Que mal é pior!
0: E agora o último penalti para o Paraguai, que se marcar está qualificado.
1: Vamos, José! Vamos, canalho, carajo! Que estou bem guarani, que nos representar!
0: As doutoras já valiam todas as palavras.
1: Aí está, canalho! Na terceira, na vencida! Agora sim, agora sim, agora sim, o gol de tu vida, canalho!
0: Estou no mato lá do sítio.
1: Estamos classificados, senhores! A garra guaraní é tão grande! En esta batalha que se chama de Boston! Se pudimos en la batalha de Boquerón!
0: E vale bem a pena procurar pela internet as imagens não só do relato, mas também de toda a festa que aconteceu durante esta noite em Asunción. A multidão saiu à rua e entupiu as estradas principais. Foi declarado feriado durante a madrugada para o Paraguai. E este é apenas um dos vídeos que eu apanho pelo Twitter. Há mais, até mesmo do momento do gol, se não me engano é este. Impressionante. Parabéns ao Paraguai. Parabéns ao Brasil, que também venceu com um gol no último minuto. Parabéns, o Vitor, é verdade, homem é brasileiro.
2: Vamos!
0: E atenção que tenho um vídeo de uma imagem num convento de 15 freiras a festejar o gol do Martinelli no último minuto. Vale muito a pena também ver e ouvir. Este é um vídeo, são 15 freiras numa apoteose. Um convento com bandeiras do Brasil por todo lado. Isto de facto nunca será só um desporto.
2: Excelente dia para a América Latina.
0: É verdade.
2: Vamos embora.
0: E ainda também para Marrocos, que venceu, deu a volta ao jogo com Países Baixos e venceu também nos penaltis.
3: De manhã é que se começa o dia.
0: Um bocado frustrado com este fuso horário, que eu consegui só ver o Brasil-Japão, de resto estava na cama.
2: Pois, eu também devia estar na cama na altura em que estava a ver este jogo, já.
0: Mas a rubrica escreve-se durante a madrugada.
2: A rubrica sabe. Vem mais vezes, ela está a pairar e eu vou buscar.
0: Claro, Rick Rubin, sim. 19 minutos para as 10 da manhã, para as 9 nos Açores. Portugal, vamos lá repetir aqui o feito do Brasil, de Marrocos, de Paraguai, pode ser? Obrigado. Happy Now, Liquili.

0: das minhas músicas portuguesas favoritas. Salvador Sobral com Anda Estragarmos Planos. E se o Logo Se Vê pode ser em tese um programa de variedades, às vezes também pode ser mais profissional e íntimo.
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0: Ou não?
2: Parece que não gosto nada de levar os pés antes de ir para a cama.
3: Não gostas?
2: Eu devia gostar, mas não gosto.
3: Peraí. Esta frase agora interessou-me bastante.
2: Dá-me seca.
3: Dá-te seca?
2: Eu acho que puxa pela minha criança interior. Eu lembro-me da minha avó sempre.
3: Alguém estar-te a dar uma ordem,
2: assim,
3: não é?
2: Catarina, vai lavar os pés? E eu não, porque eu andava sempre descalça. E eu não queria lavar os pés.
3: E hoje, em honra a esse momento, Catarina Palma vai à rua,
2: não
3: dá,
2: lava porque
3: caminha,
2: não
3: caminha pelo bairro e vai deitar os pezinhos naquele linho branco.
2: Olha,
3: imaculado.
2: Olha, sempre ouvi dizer o que não mata.
3: Pois. Mói às vezes. E depois engorda também.
0: Desculpa lá, mas é suposto lavarmos os pés antes de irmos para a cama todos os dias? Eu ando a falhar essa etiqueta de higiene. Sou eu. Logo Se Vê, mais logo.
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0: Um dos exemplos que acontece ainda este ano, ao nível de concertos, não sei se João Vitor tens assim algo pelo qual estás muito ansioso para viver ainda neste 2026.
5: Pá, eu daqui a uma semana vou ver Iron Maiden, agora é que me lembrei.
0: Iron Maiden, no dia 7 de julho.
5: É
0: no estádio do Sporting, não é?
5: Não sei, acho que é o estádio da Luz, pá.
0: É o da Luz?
5: Yeah.
0: Melhor ainda. É o relvado deles. É o relvado deles, fica estragado.
5: Pois já, não sei.
0: Para mim está ótimo. É verdade, ainda acontece também o Nos Alive na próxima semana, com concertos de Buraco Ação Sistema, por exemplo. Este Evil Live que acabámos de ouvir, a promo. Há muita coisa a acontecer ainda este ano, vale muito a pena estarem atentos. Não esquecer um belíssimo Vodafone Paredes de Coura. Lá estarei este ano. Por isso, fiquem atentos. Há muitos bons concertos ainda a acontecer. Há também Placebo no dia 30 de outubro, no Campo Pequeno. Sigur Rós também, bem ao Campo Pequeno. Uhum. Portanto, é verdade. Neste último dia do primeiro semestre, desejo-vos uma segunda metade do ano espetacular.
5: Boa.
0: Não sintam a FOMO no fim de ano, portanto, sejam atentos a

agora sintam que há aqui um reiniciar, há um reset cultural para não perderem nada. E assim, não sentem aquele sentimento que geralmente acontece no fim do ano, quando saem os tops dos melhores álbuns, os tops dos melhores filmes e os tops dos melhores concertos, a pensar, ai, eu não fiz nada, eu não fui lá nenhum. Marquem as coisas, combinem com os vossos amigos, façam convites hoje e lá nos encontramos, por aí fora. Pode ser? Acho ótimo. Para já. Encontramos na estrada, escreveu-se a Cavanhal Gesta, tem um acidente na saída para a A5, com demora em Pinamanique. De resto, mais tranquilo na capital portuguesa. Vamos apenas ao IC2, no sentido Alcoentre-Rio Maior, com o trânsito cortado devido a um acidente na zona de Valgrande. A envolver um caminhão, o trânsito está demorado nesta fase. Na Invicta, mais calma, ainda algumas filas. A28, A3, VCI, Via Norte, o habitual para entrar no Porto. Num dia de semana, 821-0101 é o número do Serviço Nacional de Trânsito da RTP. Temos música para passar até ao fim da hora, a começar por Maru, com Kiss Me. Já mencionámos, é um dos álbuns do ano. Para já, ouvirmos bastante esse So Much Has Changed. Já pisou o palco do Coliseu dos Recreios e muitos outros. Andando em tour mundial, esta menina, Kiss Me, é Maru, na 3. Boa viagem. Boa terça-feira.

0: Pois o álbum vale muito a pena. So Much Has Changed. Por lá está Kiss Me, Amar na RTP Antena 3. Meu nome é Alexandre Guimarães. Amanhã de volta, à mesma hora, a partir das 7 da manhã. João Vitor, posso contar contigo para quinta-feira?
1: Pode, sabes o que é que eu descobri? Que o dia, eu tinha aqui notado a minha agenda e tu faz parte da próxima metade do ano, que é o dia 24 de julho. Faço 10 mil dias que estou vivo. Isso não é de agir? Estar vivo 10 mil dias?
0: Como é que tu notaste isso? Como, quando?
1: Eu tenho muito tempo livre.
0: Tens mesmo. Yeah. Parabéns pelos 10 mil dias.
1: Não se pode dizer. Não digas ainda.
0: Então, quinta-feira, encontramos-nos.
1: Vamos embora.
0: O teu dia 9.900 e qualquer coisa.
1: Sim.
0: Obrigado pela companhia, João Vitor. Desenjoa está em antena3.rtp.pt. Abraços e beijinhos com Slow J e Prodígio, já a seguir Inês Henriques, na 3.
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1: Taylor Swift tem Ruined a Friendship a deixar-nos na hora certa, 10 da manhã, no continente e na Madeira. São 9 nos Açores e vamos às notícias agora com Carolina Bordal Soares. Bom dia.
2: Olá, bom dia. O secretário de Estado da Proteção Civil diz que este ano está a ser difícil gerir a vegetação e os sobrantes das florestas. Em declarações à Rádio Pública, no dia em que termina o prazo para a limpeza dos terrenos, Rui Rocha assume que há falta de mão de obra para limpar os terrenos e partilha também das preocupações das associações que pediram mais tolerância ao governo.
3: Tolerância existe sempre, porque aquilo que é importante é que as pessoas procedam às suas limpezas muito mais do que seja a penalização. E sobretudo ainda mais este ano, que temos uma criticidade acrescida nos territórios que foram afetados pela tempestade Christine. Agora, todos os anos, mas este ano mais, sabemos que há falta de mão de obra, que as pessoas não têm muitas vezes forma de limpar os seus terrenos. E portanto há toda uma disponibilidade e sensibilidade para perceber as situações que relatavam.
2: Rui Rocha admite que os próximos dias vão ser muito desafiantes devido às altas temperaturas que estão previstas para várias zonas do país.
3: E figuram-se para os próximos dias condições meteorológicas severas, onde se vai levar o estado de prontidão especial que a autoridade determina, e portanto isso também vai colocar em maior prontidão e empenhamento todo o dispositivo que temos, e claro, vamos fazer aviso à população, sobretudo para estes dias que se afiguram de elevadas temperaturas e também com noites com bastante calor, para que as pessoas, sobretudo, tomem as suas precauções.
2: As declarações de Rui Rocha, o secretário de Estado da Proteção Civil, termina hoje mesmo o prazo legal para a limpeza dos terrenos florestais. E antes de Portugal ser atingido pela onda de calor, as temperaturas mais altas têm sido registadas no leste da Europa nos últimos dias, com os termómetros a chegarem a valores recorde, 41,9 graus na República Checa e 40,5 na Eslováquia. Por cá, a Federação Portuguesa de Nadadores Salvadores quer evitar o cenário de aumento de afogamentos que se está a registar noutros países da Europa. Os períodos de maior calor levam as pessoas a procurar rios, barragens, praias e piscinas para refrescar, aumentando assim o risco de acidentes, sobretudo em locais não vigiados. É o que explica o presidente da Federação dos Nadadores Salvadores, Alexandre Tadeia.
4: A Federação Portuguesa dos Salvadores está neste momento a alertar para, de facto, aqui o aumento do risco de afogamento devido à onda de calor. E isto vem devido, de facto, aos dados recentes que tivemos na França, na Alemanha, onde esta onda de calor levou as pessoas a procurar espaços aquáticos, muitos deles espaços aquáticos não vigiados, e levou a um aumento muito exponencial do afogamento.
2: Tendo em conta o risco elevado para acidentes, a Federação deixa por isso algumas recomendações.
4: Para nós é fundamental que as pessoas escolham de facto os locais que tenham vigilância, que depois tentem de facto manter as crianças sob uma vigilância muito, muito permanente, muito, muito próxima, porque elas necessitam de supervisão constante, e que respeitem de facto todas as indicações que as autoridades estão a dar, quer não apenas em termos também do afogamento, mas também das questões de hidratação, das questões de exposição ao sol.
2: Os conselhos deixados pelo Presidente da Federação Portuguesa de Nadadores Salvadores para os dias de muito calor que se avizinham em Portugal. O antigo secretário de Estado dos Assuntos Fiscais do PS, António Mendonça Mendes, defende em entrevista à Rádio Pública que, por enquanto, o partido não deve tomar uma posição sobre o próximo orçamento do Estado, que há de chegar ao Parlamento em outubro. Entrevistado no programa Política com Assinatura, Mendonça Mendes considera que primeiro o PS deve concentrar-se em acompanhar a forma como o orçamento ainda em vigor está a ser executado.
5: Acho que o PS deve concentrar em fiscalizar a execução deste Orçamento de Estado de 26, e acho que o Orçamento de 27 deve ser visto depois do dia 10 de outubro, que é quando o Governo...
6: Mas há alguma circunstância em que o PS deve votar contra o Orçamento, mesmo sabendo que depois pode provocar eleições?
5: Acho que o PS não se deve colocar nessa posição, e acho que o secretário-geral do PS não está a colocar o PS nessa situação. A maior responsabilidade é do Governo. Se o Governo quiser ter o instrumento aprovado, é o Governo que tem a obrigação de apresentá-lo em termos que possa, no Parlamento, ser viabilizado.
2: Entrevistado pela editora de política Natália Carvalho, António Mendonça Mendes defende que o voto dos portugueses deve ser respeitado porque considera que as pessoas querem estabilidade, mas afasta para já a possibilidade de eleições antecipadas. As declarações do antigo secretário de Estado dos Assuntos Fiscais no programa Política com Assinatura, que podem sempre ouvir na íntegra em podcast na RTP Play.
1: Muito bem, obrigada Carolina e até amanhã.
2: Até amanhã.
1: E hoje, excepcionalmente, comigo até à uma da tarde.
0: Inês Henriques, na RTP Antena 3.
1: E com muita música no bolso, só para vocês. A começar já com Afonso Cabral, Indivisível, para ouvir.

0: irmãos que compõem Mother Flutters. São portugueses, sim. Trazem-nos Dreamer. Atrás, também Annie Dee John, na canção I Like It Hot. E está a chegar Little Sims.
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0: Eu não menti quando disse que era Little Sims que estava a chegar. Não vem sozinha, traz também o 70 Shake. Esta chama-se Telephone. Há Glockenwise ainda e Yard Act.

os Your Act, que tem disco a sair muito em breve. O disco vai chamar-se You're Gonna Need a Little Music e esta, New Beginnings, faz parte desse trabalho. É uma das canções que compõe este puzzle. Nós que já tínhamos ficado a conhecer Redeemer e chega agora New Beginnings dos Yard Act. Atrás também nova dos Glockenwise, chama-se Guerra do Caulino e continuamos em português com JP Simões. Alvoroço para ouvir nos próximos minutos. Ainda Alex Dalvey bateu-me a tua. Bom dia!

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0: Oh, linda, é a canção que junta Tatanka aos Bateu Matou. Ouvimos também Alex Alvem Livre e fiquem por aí, estamos a 18 minutos das 11 da manhã.
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2: E temos um trio vindo diretamente de San Diego, na Califórnia. Chamam-se Almost Monday e têm um disco a sair muito em breve. Thank God, it's almost Monday. Eu não sei quem é que gosta assim tanto de segunda-feiras, tenho dito. Mas bem, eles têm disco a sair e esta é uma das primeiras canções a serem desvendadas. Chama-se Delicate.

0: Maravilhosa, Ana Moura, neste Desliza. Ouvimos também Catriel e Paca Moroso em Muero. E muita atenção, porque eu sei, é terça-feira, mas eu já estou com os olhos postos em sexta.
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0: Sugestão para a vossa sexta-feira. E agora, antes mesmo de fecharmos esta hora, deixo-vos com David Byrne. Esta chama-se Everybody Loves. E também os Sold, na maravilhosa canção Wildfires. Para ouvir já a seguir, domínio público chega às 11 da manhã.

0: Eu adoro esta canção. Chama-se Wildfire, são os Salt, banda quase misteriosa, já foi mais, e que nos deixa também nas 11 da manhã no continente e na Madeira. São 10 nos Açores. Temos a primeira ronda de domínio público do dia.
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0: Com a Teresa Vieira. Olá, Teresa.
2: Olá, Inês. Vamos dedicar-nos à música nova e vamos começar com Extra Zen. O músico está de regresso com o novo single Demon. E partilhar algumas palavras sobre a canção.
3: Antena 3, daqui é Extra Zen. I miss you. Já não falava com vocês há um ano quase. E I'm officially back com um single novo chamado Demon. Saiu hoje, acompanhado de um vídeo lindo, lindo, que foi realizado pelo meu close friend, Francisco Simari, e to be honest, não podia mesmo estar mais feliz por estar de volta. Depois deste ano em que estive longe a trabalhar em coisas novas e a produzir para outros artistas, we're back. Espero que gostem, espero ver-vos em breve e sending mega love para todos. Extra Zen, Demon, out now. Novo projeto coming very, very soon. I'm working on it. Love you all.
2: Mas assim um pouco sobre a Demon, o novo lançamento de Extra Zen. A canção já está disponível. E esta semana vamos ter o lançamento do novo disco de Madonna. Confessions Teus chega já esta sexta-feira e hoje temos um pequeno teaser de mais uma canção do disco, The Test.

0: partilhado assim um teaser da canção da Test, que conta com a voz e as letras da filha de Madonna,
1: ai,
0: Lola Leon, uma canção co-produzida por Stuart Price, Madonna e Arca. O novo disco de Madonna, Confessions 2, sai dia 3 de julho, depois de I Feel So Free, Bring Your Love e Love Sensation. Temos assim um pequeno teaser de mais uma canção desse disco. E vamos seguir com Tricky, o artista britânico tem um novo disco a chegar e temos um novo single, canção com vocals de Mitch Sanders, chama-se I'm Yours.

I'm Yours é o segundo single de avanço de Different When It's Silent, o próximo disco de Tricky, o seu primeiro lançamento desde 2020 de Fall to Pieces. O novo disco de Tricky sai a 17 de julho, o segundo single de avanço, I'm Yours, já está disponível. E vamos fechar com L.A. Priest, o projeto de Sam Eastgate, anunciado um novo disco e lançado o primeiro single de avanço, a canção chama-se Ever Know.

0: Gosto muito destas gotinhas aqui atrás. Ever Know, novo single de L.A. Priest, parte do próximo disco Into the Sky, gravado, co-escrito, co-produzido e mixed por Alex Rida, mais conhecido como Boys Noize. O disco chega a 28 de agosto, novo single Ever Know já está disponível.
1: Muito bem, Teresa Vieira, então daqui a umas horas voltas com novidades. É até
0: isso,
1: lá!
0: Até já.
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1: Com a edição de Teresa Vieira. Convosco até à 1 da tarde.
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1: E agora também com a Filipe Sambado, Seis, o meu sangue, uma das canções do mais recente trabalho da artista portuguesa. Há também Dave e Filipe Carlson.

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0: Father John Misty, no mais recente single, The Payoff. Ele que regressa com esta canção depois do trabalho que editou e que vai mostrar também a Portugal. Ouvimos ainda Philip Carlson e Michael Knight em Segura Firme, e segurem-se também vocês firmes, porque temos um destaque para ouvir já a seguir. É o disco da semana e quem é que está em destaque é T-Rex.
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0: E vamos lá, até ao disco desta semana.
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0: E deixem-me dizer-vos que o disco em destaque esta semana é o novo trabalho de T-Rex, Um Dia Vais Perceber, é assim que se chama. É o segundo disco do rapper e produtor luso-angolano e que expande aqui a sua identidade sonora depois de Cor de Água. Eu vou dizer-vos uma coisa, eu adoro as capas dos discos de T-Rex, esta em particular é linda, linda, linda. E portanto, vamos andar a descobrir este trabalho durante toda a semana, já sabem, de segunda a domingo. Está na hora de ouvirmos mais uma canção deste puzzle. Chama-se Lembrar e é T-Rex na RTP Antena 3.

0: T-Rex, uma das vozes mais marcantes do panorama nacional. Com a canção Lembrar, é uma de muitas que vamos descobrindo ao longo da semana para este novo trabalho de T-Rex. Um dia vais perceber, é o nosso disco desta semana.
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0: Para os próximos minutos está guardada esta canção para vocês, Mau Maria, Lucival.

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São os The Avalanches, não vêm sozinhos, não. Trazem também Jamie XX para esta canção Every Single Weekend. Escutámos por aqui, antes também Jura na canção Do. E continuamos em português. Agora é a vez de Vanzi trazer-nos Amor Dentro do Clube.

0: Que bom que é ter Rita Vianne de volta com novas canções. Esta é uma delas, Brava. Faz parte do seu mais recente trabalho. O disco chama-se Ligadura. E a Rita Vianne já esteve por cá a falar-nos dele, precisamente. Olha brava, olha brava, olha brava, cuidado que ela não se vai queixar de nada. Ligadura já está cá fora e daqui a pouco vamos ter para ouvir mais uma Fricção Científica de Isilda Sanches e com mais uma curiosidade muito interessante sobre a Terra. É isso mesmo.
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0: E está na hora de mais um Fricção Científica e deixa-me já fazer aqui uma espécie de abertura. Estão a ver aquelas caixa negra que permite aos aviões, ou nos aviões neste caso, decifrar o porquê de alguns acidentes? Olha, agora chega o projeto de instalar precisamente uma caixa negra no planeta Terra. É isso que nos traz hoje a Isilda Sanches. Vamos ouvi-la em mais um Fricção Científica.
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4: Chamam-lhe Caixa Preta da Terra e deve ser instalada na Tasmânia antes do final do ano. Há 5 anos, uma organização australiana sem fins lucrativos, chamada Rouser Lab, autodesignada Agência Experimental de Comunicação Ambiental, revelou o plano de construir a Caixa Preta da Terra, Earth's Black Box, um dispositivo semelhante a uma caixa preta de avião, projetado para documentar a espiral da humanidade em direção à destruição ambiental. A montagem das peças já está em curso e, segundo o jornal The Guardian, o dispositivo deverá ser instalado em dezembro num campo de aviação remoto na Tasmânia. O monolito, com cerca de 16 metros de comprimento e 4 metros de altura, será feito de aço reforçado e betão e, segundo os criadores, está projetado para resistir a todas as ameaças possíveis, incluindo ciclones, terremotos, incêndios, inundações ou ataques. No telhado serão colocados 36 painéis solares, protegidos por camadas de vidro temperado, que fornecerão energia para unidades de armazenamento internas que irão guardar grandes quantidades de dados provenientes de agências espaciais, órgãos meteorológicos e universidades. Esses dados serão transmitidos continuamente para a Caixa Negra da Terra via internet e vão formar o chamado Índice Vital da Terra, Earth's Vital Index. Segundo o site desta Caixa Negra da Terra, o objetivo do dispositivo é fornecer um relato imparcial dos eventos que levaram ao colapso do planeta, garantir a prestação de contas às gerações futuras e inspirar ações urgentes. A organização imagina um cenário no qual civilizações futuras poderão aprender com os dados armazenados na Caixa Preta da Terra para evitar repetir os erros dos seus antepassados, ou seja, nós.
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0: Muito interessante, mais uma Fricção Científica de Isilda Sanches, que amanhã está de regresso com mais uma curiosidade para ficarmos a conhecer.
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0: Para já, Boys in Blue, Annie Archives, para escutar por cá. Também Macacos do Chinês, logo depois.

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0: É sem dúvida uma das bandas do meu crescimento, será? Enfim, acompanharam-me neste caso os Falls, esta chama-se Wake Me Up, atrás também Macacos do Chinês, na canção 96. E agora?
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0: O desenjoo que aconteceu precisamente hoje está de regresso já na próxima quinta-feira. Para já, Geese trazem-nos esta canção que, enfim, olhem, nem tenho palavras, é linda. O P.I. do Cocaine, do disco Getting Killed, são os nossos queridinhos do indie e os queridinhos de, enfim, de todos os indies, na verdade. Bad Bunny logo depois, também outro queridinho, mas noutra área.

0: E é meio-dia no continente e na Madeira. São 11 nos Açores. Sejam muito bem-vindos e bem-vindas. Eu vou estar convosco mais uma hora.
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0: E eu tenho consciência, eu sei, é meio-dia, é hora já de almoçar, mas por que não fazermos uma ginásticazinha primeiro? Portanto, vamos fazê-lo, sim, com Ace e a banda.

Mais.

Nova canção de Mirror People com Kyle Quest, I Feel For You. Ouvimos ainda 39 em Another Life. E o que também é novo por aqui é a canção nova de Phoebe Bridgers. Nós ficámos a conhecê-la na nossa sexta da música nova e é um avanço para o disco que está a preparar. Chama-se Lost Weekend, o disco, e sai dia 14 de agosto e marca um regresso depois de uma longa temporada de dedicação a Boy Genius, na verdade. E, portanto, chega agora um novo trabalho de Phoebe Bridgers a solo. É o primeiro disco em 6 anos. Lost Boys é a canção que vamos ouvir e que marca também este regresso.

0: traz também a nova de Phoebe Bridgers, chama-se Lost Boys e antecipa o Lost Weekend que chega a 14 de agosto. Fiquem por aí, já a seguir vamos até às tardes da 3 com o Logo Se Vê, pois claro.
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0: Vamos então passar os ouvidos pelas tardes da RTP Antena 3. O Logo Se Vê, como sabem, pode ser em tese um programa de variedades, mas às vezes também pode ser mais confessional e íntimo.
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4: Penso não gostando de levar os pés antes de ir para a cama.
5: Não gostas?
4: Eu devia gostar, mas não gosto.
5: Peraí. Esta frase agora interessou-me bastante.
4: Dá-me seca.
5: Dá-te seca?
4: Eu acho que puxa pela minha criança interior. Eu lembro-me da minha avó sempre.
5: Alguém está-te a dar uma ordem,
4: assim,
5: não é?
4: Catarina, vai lavar os pés? E eu não, porque eu andava sempre descalça. E eu não queria lavar os pés.
5: E hoje, em honra a esse momento, Catarina Palma
4: não lava.
5: Vai à rua,
4: não
5: dá,
4: lava porque
5: caminha,
4: não
5: caminha pelo bairro e vai deitar os pezinhos naquele linho branco.
4: Olha,
5: imaculado.
4: Olha, sempre ouvi dizer o que não mata.
5: Pois. Moia às vezes. E depois engorda também.
0: Eu espero que a Catarina Palma não ande realmente a caminhar pelo bairro descalça. Isso seria problemático. As tardes regressam, já sabem, a partir das 4 até às 7. Harry Styles, para ouvir agora em Dance No More. Há também Humberto em Peça Triste e Gueli. Bom dia.

é português, assina como Guia Lee. E esta é a sua canção November. Atrás também Humberto a trazer-nos a sua peça triste. E continuamos agora com Violet Grawl. O nome é-vos familiar, talvez, pois claro, porque é filha de precisamente do vocalista dos Foo Fighters. E aqui está ela com Bug in the Cake.

0: São The Wave, eles que vão passar por cá mais para o final deste ano. Atrás também de Dilema e Manel Cruz, com a canção Beijos e Balas. E estamos neste momento a 19 minutos da 1 da tarde.
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0: Vamos à nova canção de Ana Lua Caiano. Vamos a isso. Chama-se Uma Vida a Menos. Também Senhor Vulcão, já a seguir.

0: São de Convictions, atrás também Claxons em Golden Scans, e eu estou praticamente de saída e vou passar o testemunho. Este amigão que...
1: diz nos corredores que já não era sem tempo. É uma coisa que se comenta muito nos corredores.
0: É curioso, sabes porquê? Porque há pouco eu passei pelos corredores, não havia ninguém. Devem ser as paredes que falam contigo, já André Santos.
1: As pessoas estão dentro das suas salas a trabalhar. Não passa
0: ouves.
1: A ideia que não há ninguém aqui. Não é verdade, está cheia.
0: Cheia.
1: Por acaso nota-se já, a vida em geral está a abrandar.
0: Nós estávamos a falar precisamente disso. Eu encontrei estacionamento quase... enfim,
1: a culpa é vossa, que está aí desse lado. Muitos de vocês já estão de férias.
0: Ah, seus bandidos, quem me dera.
1: Que espero que com um bom ar-condicionado e com uma boa piscina à vossa frente.
0: Pois é.
1: Porque estive a ver as temperaturas para esta semana. Não sei exatamente para onde é que queres que eu diga.
0: Começa. Olha, vou dar, onde quiseres.
1: Para Porto Alegre. Fala-se poucas vezes de Porto Alegre. Então, Porto Alegre vai chegar a uns impressionantes 37 graus já hoje, 38 amanhã. E no fundo é 38 a semana toda, até domingo, que vão ser 39 graus. Essa é a previsão.
0: Mas a minha questão aqui, o mais importante, é o real feel, a sensação térmica de quantos? A 53?
1: Epá, isso já é muito difícil. Agora não tenho esses dados aqui.
0: Pois, exato. Enfim, o IPMA...
1: Fiz-se nas máximas.
0: Nas máximas,
1: sim,
0: ok. Está bem.
1: Gostaste de fazer este horário? É muito fixe, não é?
0: É muito fixe,
1: mas
0: André.
1: O teu
0: amanhã. O meu ainda é melhor.
1: Sim.
0: O meu ainda é melhor. Portanto, por isso é que eu amanhã venho no meu.
1: Ok, pronto.
0: Ok, André?
1: Então amanhã vamos estar
0: desfruta,
1: em... Desfruta. É isso.
0: Desfruta bem e cuida bem dos nossos ouvintes.
1: Algum conselho?
0: Uma recomendação.
1: Sim.
0: Sempre com vivacidade, com alegria, com luz, André.
1: É isso que os ouvintes estão habituados a esta hora?
0: Como é óbvio.
1: Ok.
0: Está bem?
1: Eu devo estar, se calhar, costumo estar sintonizado noutra rádio a esta hora. Deve ser
0: por isso. Ridículo, olha, por amor de Deus. 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É o André Santos que chega já a seguir. Até lá, Vince Staples em White Flag. E eu estou de regresso, como ouviram, e bem, amanhã à 1 da tarde.

0: Bali na RTP Antena 3, esta chama-se Control. Ora, muito e muito boa tarde, bem-vindos. Uma da tarde no continente e na Madeira, meio-dia nos Açores. Hora de almoço de terça-feira. Venham daí, hoje convosco até às 4.
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0: Aqui numa permuta com a nossa Inês Henriques, amanhã volta tudo ao normal. Começamos a hora com Dader, logo depois Raquel Martins, são as primeiras que trago para a vossa hora de almoço.
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0: Chama-se Noite Inteira, é Yolanda, música nova na RTP Antena 3. Está a caminho o Quebranto, o álbum de estreia, a Yolanda, que o vai apresentar num formato 360, num concerto marcado e com o carimbo da 3, Coliseu dos Recreios em Lisboa, dia 7 de dezembro. Apontem-no na vossa agenda. Concerto de apresentação então desse disco Quebranto, a Yolanda, na abertura de mais uma hora na RTP Antena 3. Lá atrás também a Raquel Martins e da Dare. São 1:09. Boa tarde, muito quente esta terça-feira, aliás muito quente os próximos dias. Estava há pouco a falar com a nossa Inês Henriques, ouviram de resto, a olhar também aqui para o mapa, por exemplo, temperaturas acima dos 40 graus em zonas como o distrito de Beja ao longo dos próximos dias. Vem por aí tempos bem quentes, portanto preparem-se para isso. Agora, é tempo de se prepararem, isso sim, para o Portugal X, que chega daqui a pouco, e hoje com a FanProf, que, ao que tudo indica, tem um pedido.
1: Os professores ficaram acordados para apoiar Portugal, prejudicando o seu descanso. Exigimos a devolução destas horas com juros. Ora, 90 minutos, a vez a taxa de juros, a novos fora nada, dá 15 dias, pronto, e não se fala mais disso.
0: É só fazer as contas. O Portugal X chega daqui a pouco à RTP Antena 3. Para já, Luís Brás Teixeira, Bonaparte, depois Evils e também o Sean Riley and the Soul Riders. Tudo antes de entrarmos no mundo do Portugal X. Bom almoço.

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0: Boa hora de almoço, uma ótima tarde de terça-feira e boa semana com a RTP Antena 3. Chega agora o Portugal X de hoje, com professores e com o Mundial. De que forma é que tudo isto se une? É o que vamos perceber com o António Machado e o Manuel Marques. Está no ar o Portugal X desta terça-feira.
8: O horário do jogo de Portugal contra a Colômbia fez com que vários mídias pedissem a psicólogos para falar dos impactos de uma noitada no sono dos portugueses.
9: Sim, nós ainda somos do tempo em que era normal uma pessoa deitar-se às 3, às 5 ou às 7 só porque ia sair. Mas agora precisamos de profissionais para nos ajudarem a recuperar, porque somos uns floquinhos de neve. Vamos ouvir o que um desses psicólogos disse no 2 às 10.
10: Opa, ó doutor, não me diga que deitar umas horitas mais tarde faz o sintoma.
11: Eu digo sim, digo mais. Repare bem, Cristina, a maioria dos portugueses ainda não recuperou da última mudança de hora. É final de março, veja bem. O primeiro conselho que eu dou a quem se deitar mais tarde no sábado é tentar dormir um pouco mais no domingo de manhã.
10: Oh, sério, doutor? Aposto que as pessoas lá em casa nunca pensaram nisso. Opa, tomem nota.
11: Também aconselho a que vistam pijaminha do Snoopy no intervalo do jogo e não se enervem demasiado na segunda parte para não espantar o soninho. 10 minutos antes do fim do jogo, eu sugiro que bebam um copo de leite morno. A seguir, ponham o barretinho e os tampões nos ouvidos e vão fazer ó.
10: Obrigada, doutora. Fazemos aqui um breve intervalo. A seguir, vamos conhecer a história de uma mulher que nunca viu nem o mar, nem um banho de jardim. Opa! Até já!
9: Entretanto, a FEMPROF já vai exigir a devolução daquelas horas de sono aos professores.
12: Os professores ficaram acordados para apoiar Portugal, prejudicando o seu descanso. Exigimos a devolução destas horas com juros. Ora, 90 minutos, a vez a taxa de juros, a novos fora nada, dá 15 dias. Pronto, e não se fala mais disso.
8: E por falar em professores, mais de 10 dias após a primeira prova, a correção dos exames nacionais ainda não tinha começado. Houve problemas informáticos e erros diversos na convocatória dos professores. O Portugalex sabe que, por lapso, o Mr. Jorge Jesus foi chamado para corrigir o exame de português.
13: E terá aceitado, né? Com muito gosto. Ainda por cima, este ano sair ao Saramago, ser o nosso único Ig Nobel da literatura, né? Eu gosto muito daquele livro dele, A Jangada de Pé. E os alunos poderem ficarem descansados, que eu vou ser porreiro na correção. Está querido? Hã? Ah, ok.
8: Portugalex pergunta: acha que devíamos ter tido psicólogos para nos ajudar a lidar com o empate de Portugal contra a Colômbia?
9: E o IPMA anunciou mais uma vaga de calor para esta semana. Por precaução, serão encerrados todos os acessos à Serra da Estrela e também às praias, para ninguém apanhar uma insolação.
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0: Jesse Ware agora.

0: Lá atrás, Sea Out Loud para os Interpol. E agora a canção que marca o regresso dos K7 Pirata, a assinalarem 10 anos. Surgem com este abismo, é o primeiro avanço para aquele que será um novo disco. E esta canção, de acordo com a banda, nasce da sensação, um tanto ou quanto contraditória, de continuarmos a correr, mesmo quando acabamos por não saber exatamente para onde é que estamos a ir. Abismo é a música nova dos K7 Pirata. Vamos ter novo disco ainda este ano. Ficamos assim a 21 minutos das duas. Boa tarde.
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0: E ora bem, o verão está aí, esta semana já aqui o dissemos, vai ser particularmente quente, está aí uma belíssima tarde para dizer adeus este mês de junho e há a banda sonora adequada a tocar na vossa rádio favorita. Por isso mesmo, aqui na RTP Antena 3 seguimos com a música nova da extraordinária Chaka Khan. Ela está de regresso com aquele que será o seu novo álbum, Shakzilla, assim se irá chamar o disco que deve chegar no dia 18 de setembro, ali por a altura do regresso às aulas, e a apresentação desse disco é desde já, enfim, é levantada à ponta do véu com uma nova canção que traz ao lado de Chaka Khan, Snoop Dogg. A canção chama-se Boogies in My Soul e une justamente Chaka Khan a Snoop Dogg, sendo que este novo álbum de Chaka Khan vai trazer participações como as de Sia ou de Lenny Kravitz, um disco produzido por Greg Kurstin, vencedor, como é sabido, de um Grammy. Ora, é justamente com a música nova que seguimos agora na 3, chama-se Boogies In My Soul, é Chaka Khan e Snoop Dogg na RTP Antena 3. Bom almoço!

Os britânicos Sports Team com este Going Soft na RTP Antena 3 a 7 minutos da 1. Lá atrás, Roosevelt com a música nova e também Chaka Khan e Snoop Dogg. Bem quente esta terça-feira, assim vai ser também esta semana, e escaldante no que diz respeito ao Campeonato do Mundo. Nas últimas horas, vá uma enorme surpresa e uma meia surpresa nos 16avos de final. Ontem o Brasil começou a perder, mas deu a volta, uma belíssima segunda parte e um gol quase a acabar o jogo. Eliminou o Japão e segue assim para os 8avos de final. Mas claro que o grande destaque vai para a derrota da Alemanha. As imagens são verdadeiramente impressionantes, não só no estádio, como também em várias ruas das cidades do Paraguai. A emoção dos paraguaios depois de eliminarem uma das sempre candidatas a vencer as grandes competições, a Alemanha. Perderam nos penaltis e assim o Paraguai fez uma enorme surpresa nos 16avos. Na madrugada, uma outra meia surpresa, isto porque a seleção de Marrocos é uma belíssima seleção, eliminou também nos penaltis os Países Baixos. Ora, para hoje, eu recordo que Portugal entra em campo de quinta para sexta-feira à meia-noite, ok? Mas hoje há mais jogos. 6 da tarde, Costa do Marfim, Noruega. 10 da noite, França, Suécia. E às 2 da manhã, o México defronta o Equador. São jogos dos 16avos de final que antecedem, no fundo, a jornada que já vai longa e que vai ficar a definir as equipas que vão seguir em frente no Campeonato do Mundo. Reforço, Portugal fronta à Croácia de quinta para sexta à meia-noite. 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

0: É o Noise Herve a fechar esta hora. Lá atrás, música nova de Ibibio Sound Machine. Muito, muito boa tarde. Bem-vindos. 2 horas, 1 minuto no continente e na Madeira. 1 e 1 nos Açores. Bom almoço. Boa terça-feira.
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0: Segunda edição do dia com a nossa Teresa Vieira. Olá, Teresa. Boa tarde.
2: Alô, André. Boa tarde. Vamos começar com novidades do Festival Curtas Vila do Conde, anunciada a programação completa da edição 34. Acontece de 17 a 26 de julho. Entre várias secções, a competição nacional mantém-se um dos grandes destaques, apresentada aqui por Miguel Dias, da direção do festival.
3: A competição nacional apresenta sempre com grande expectativa e também em estreia nacional e por vezes absoluta, os mais recentes trabalhos de alguns cineastas, cuja trajetória o festival tem vindo a acompanhar, mas também a descoberta de novos talentos, revelando em mais uma edição uma geração emergente de cineastas que começam agora a traçar o seu percurso no panorama cinematográfico nacional. Este ano tratam-se de 14 filmes, a saber, A Hora da Estrela, de Rita Barbosa, Flui, de Ana Fernandes e Joana Vieira da Costa, Rio Infinito, de Gonçalo Pina, Os Vermelhos do Asfalto, de João Nisa Ribeiro, The Dark Knot at the Center, de Inês Pedrosa e Melo, Algumas Coisas que Acontecem ao Lado de um Rio, de Daniel Soares, Um Coração Incendiário, de Carlos Conceição, A Vira Páginas, de Filipe Melo, Porto 2000, de Matilde Camacho, Vagabundo, de Sousa Monteiro, Massa Mãe, de Maria Novo, No Princípio, de Alan Nuno, A Nebulosa Romântica, de Pedro Ramalhete e ainda Do Silêncio à Palavra, de João Pedro Barriga.
2: Além dos títulos da competição nacional, foram também anunciados os filmes das competições internacionais Experimental Taekwondo e vídeos musicais. Fora de competição temos, por exemplo, o In Focus, que este ano com uma retrospectiva do realizador iraniano Mohammad Hassalov. São só algumas notas da programação da edição 34 do Curtas Vila do Conde. O festival regressa de 17 a 26 de julho, enquanto com o apoio RTP Antena 3. E seguimos com a música anunciada, o cartaz completo do Misty Fest, festival que conta com 42 concertos, 25 em Lisboa, 16 no Porto e 1 em Lolé, de outubro a dezembro, com maior foco de concertos em novembro.

0: Cat Power faz parte do rol de confirmações do Misty Fest, atua a 13 de novembro em Lisboa, no Sagres Campo Pequeno. Mas há muito mais, temos dois concertos de Rodrigo Leão no Porto, dias 23 e 24 de novembro, na Casa da Música, tal como um concerto em Lisboa a fechar a edição do Misty Fest, a 18 de dezembro. No conjunto de nomes do cartaz do festival temos também José González, Aldi Meola, Surma, Paus, Nancy Vieira e Francisco Sassetti, entre muitos, muitos outros artistas, com mais de 40 concertos e mais de uma dezena de salas, são as novidades do Misty Fest de 2026. E estamos a pouco tempo da estreia do novo filme de Karim Aynuz em Portugal, Rosebush Pruning.
1: People are roses. Families are rosebushes. Rosebushes need pruning.
0: Rosebush Pruning conta com um elenco internacional de destaque, incluindo Elle Fanning, Callum Turner, Pamela Anderson, entre muitos outros. O realizador Karim Aynuz vai estar em Portugal para se encontrar com os espectadores em Portugal em duas sessões especiais, 13 de julho em Lisboa e a 16 de julho em Porto. E agora vamos fechar com música nova. Mary and the Junkyard preparam-se para lançar o seu disco de estreia, Role Model Hermit, e lançaram mais um single de avanço, Blood.

0: Blur, o novo single do trio britânico, lança esta sexta-feira o seu disco de estreia, Role Model Hermit, do qual já conhecemos os singles New Muscles, Crash Landing, Candelabra e Mouse, e agora este último avanço, Blood.
1: Bela canção para o fecho deste domínio público com a Teresa Vieira. Ao domínio público regressa amanhã com novas edições às 11. Ficam também sempre à distância de um clique em antena3.rtp.pt. Olha, aproveita o calor. Boa terça. Tchau, tchau. Até amanhã.
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1: 2 horas 6 minutos. Sejam muito bem-vindos. Estou convosco até às 4.
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1: E hoje sou eu.
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1: Sim, é verdade, Inês Henrique esteve por cá de manhã, eu à tarde. Fizemos uma troca só para desenjoar um pouco o horário, não é? E amanhã já volta tudo ao normal, ok? Uma ótima tarde de terça-feira. Muito e muito obrigado por estarem com a RTP Antena 3. Gosto mesmo desta canção. Aliás, gosto muito deles. São norte-americanos. Chama-se Foster the People, Lost in Space. É para aumentar o volume do rádio. Sejam bem-vindos.

É a música nova dos Napa na RTP Antena 3, sobretudo para a turma madeirense, lá atrás os Foster the People Lost in Space. Banda que ficará para sempre ligada àquele clássico Pump Up Kicks, que se virou num verdadeiro hit alternativo. Aliás, ultrapassou em muito a esfera do alternativo, rumou mesmo ao lado mais comercial dos Foster the People. 2:15 praticamente, hora Antena 3, que vai trazer Charlie XCX, Arlo Parks, Rapaz Ego, Afonso Cabral, Royal Otis e muito, muito mais. Agora também os Lisboetas, Neon Soho. Venham daí.

Claramente tenho que passar a fazer um alerta antes desta canção passar. Não, não há nenhuma ambulância, nenhuma polícia atrás de vocês. É mesmo da canção A Question of When, Panda Bear e Sonic Boom. Segundo álbum desta parceria, de onde sai esta canção. Lá atrás os Neon Soho com That's The Way. 2 horas e 21 minutos, hora de almoço desta terça-feira a chegar ao fim. Se der para isso, hoje ainda convido ao mergulho na praia. Aliás, esta semana, porque estava aqui a ver, as temperaturas são verdadeiramente impressionantes. Aliás, a coisa vai aumentando ao longo dos dias. Se para hoje já uma grande parte do interior centro com alerta amarelo devido às altas temperaturas, ora, olhando para as previsões para os próximos dias, esse alerta amarelo vai ganhando território até ao dia de quarta-feira, justamente, ao dia de amanhã, onde a previsão é já de alerta amarelo para todo o território do continente. Há mesmo alerta laranja para distritos como Castelo Branco, Porto Alegre, Évora e Beja, devido às altas temperaturas. Amanhã, por exemplo, Évora vai chegar aos 41 graus e Beja aos 40. E se acham que isto é bom, quinta-feira a máxima, estava aqui a espreitar, é de 43 para Évora, 42 para Beja, 40 para Lisboa. Vai estar verdadeiramente escaldante o tempo, por isso mesmo preparem-se para noites também quentes e para dias que vão exigir cuidados redobrados, ok? Por aqui na 3, já a seguir, há música nova, é uma belíssima nova canção, sabem de quem? De Charlie XCX.

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2: Foi de resto também de sexo que se falou na prova oral. Vamos recuperar a passagem da sexóloga Flávia dos Santos pela prova oral já daqui a pouco. Primeiro e comprometido, música nova de Charlie XCX na RTP Antena 3.

Jam e Ana Moura. E agora Barry Can't Swim na RTP Antena 3. Saímos da Escócia, arrumamos a Inglaterra, é de lá que nos chega Arlo Parks, que marca presença em Portugal este ano. 11 de novembro, atua no Lisboa ao vivo. É dela este Hurt.

0: são o quarteto britânico Wolf Alice na RTP Antena 3. Lançaram um disco ano passado, The Clearing, um álbum gravado em LA, nos Estados Unidos, com o produtor Greg Kurstin. Já aqui falámos dele hoje a propósito do novo álbum de Chaka Khan, que será também produzido por ele. Just Two Girls é a nossa aposta para esta hora de almoço de terça-feira. Hora de almoço já tardia. Faltam 20 para as 3. Obrigado por estarem connosco hoje, excepcionalmente por aqui, entre a 1 e as 4 da tarde. Já sabem que depois das 4 há Logo Se Vê, e às 7 vamos ter prova oral com o Fernando Alvim, que ontem recebeu nem mais nem menos do que a sexóloga Flávia dos Santos. É um tema muito pouco frequente na prova oral, como sabem, falar-se de sexo, não é? Ora bem, ontem foi justamente convidada uma sexóloga, Flávia dos Santos, esteve aqui com o Fernando Alvim, e há páginas tantas surge a pergunta: mas afinal, é normal ou não termos fantasias eróticas? Esta foi justamente parte da conversa de ontem na prova oral.
1: Prova oral. 71% das mulheres já fantasiou com outras mulheres. Isto é verdade?
2: Fernando, as fantasias nossas não têm uma lógica nem uma proibição. Eu digo sempre que fantasia erótica é o ponto G da mente. Você permite a tua mente ir a lugares que muitas vezes o teu corpo não quer visitar. Nós todos somos bissexuais de nascimento, obviamente, e o que mais ou menos...
1: Somos todos bissexuais?
2: Todos somos bissexuais. É uma mentira dizer, ai não, você nasceu hétero e você nasceu homem. Isso é mentira. Nós nascemos bissexuais. Por que que eu digo isso? Porque nosso corpo tem a capacidade de sentir prazer de qualquer maneira.
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0: Palavra de sexóloga Flávia dos Santos, convidada ontem do Fernando Alvim na prova oral. Já sabem que o programa, como sempre, está disponível em antena3.rtp.pt, e claro que o Fernando Alvim regressa hoje depois das 7 com um novo tema e novos convidados. Disclosure.

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0: Estaremos por lá em emissão especial na tarde desta sexta-feira. Entre as 4 e as 7, a equipa do OXV sobe até à cidade de Berço, em Guimarães, e depois também no sábado à noite lá estaremos para acompanhar tudo o que vai acontecer no Mimo, que este ano se muda de Armas e Bagagens para Guimarães. Agora, o rapaz Ego para seguir em frente, tão perto na 3. Fica.

poderosa canção de Lola Young, From Down Here. E acho que se nota, tem o dedo de James Blake. Esta canção é a nova de Lola Young, a tocar aqui pela RTP Antena 3. Lá atrás, Rapaz Ego com Tão Perto. Estamos agora a 9 minutos das 3 da tarde. Boa viagem e continuação de Bom Dia de Trabalho. Agora, já depois da hora do almoço, seguimos com aquela que é a terceira canção mais votada por vocês no A330. É a música nova do Afonso Cabral, o homem do Zio Canto em Charlie Brown. Chama-se Dança Comigo na Ilusão e toca agora mesmo na RTP Antena 3. Boa tarde.

0: 8 Moon, Tunde Adibim pena RTP Antena 3, lá atrás Royal Otis, Sweet Aleluia. Muito e muito boa tarde, sejam bem-vindos. Agora 3 horas e 1 minuto no continente e na Madeira, 2 e 1 nos Açores. Boa semana, terça-feira. Estamos juntos até às 4 da tarde.
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0: Ei, que belíssima canção vem por aí.
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0: Está a gostar de regressar ao trabalho nesta, depois da hora de almoço, então vamos a isto. Com o Tame Impala, Afterthoughts, eles que já deixaram a Europa para trás, seguem agora a digressão pelos Estados Unidos, depois das passagens por Lisboa e pelo Porto, com o carimbo RTP Antena 3. O Tame Impala na abertura desta hora, bem-vindos. 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

não sei quanto a vocês, mas esta canção puxa mesmo pelo verão. Chama-se Pop Up, é a música nova de Chanel 13 na abertura desta hora na RTP Antena 3. Lá atrás também a figuração da Beatriz Pessoa. 3 horas, 12 minutos. Daqui a pouco a Maru, ela que já voltou à estrada depois de ter arrancado o ano com uma série de concertos na Europa, está de volta justamente à Europa para a sua digressão de verão. Vai ter paragem em Portugal lá mais para o final de agosto no Calorama. Já vamos ouvir primeiro a Ezra Collective e Passa Lian. Esta é a música nova para ouvir agora, chama-se Only Love.

0: Feeling So Nice, Maru na RTP Antena 3. Ela que ontem atuou em Ljubljana, na Eslovénia. Próximas paragens na Áustria e também na Chequia. E nós, em agosto, vamos parar aqui.
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0: Nem mais. E seguimos em frente agora com a Capicua, ela que está por aí novamente com o projeto Mão Verde, com concerto já de apresentação marcado para o dia 1 de... esqueço o que eu disse. Com concerto de apresentação marcado para dia 13 de dezembro no Tivoli em Lisboa. É a Capicua a aliar-se aos livros e ao mundo infantil num projeto Mão Verde que já deu cartas há alguns anos e que volta com novas canções que vão ser reforço apresentadas no Tivoli no dia 13 de dezembro. Ora, é justamente com a Capicua que seguimos. Making Teenage Anna Proud agora na 3.

Os Capitão Fausto com Coração na RTP Antena 3 para ver ao vivo no Festival Cucamonga, que está de regresso a Lisboa no final de setembro, e com o carimbo da RTP Antena 3. Por lá este ano, Capitão Fausto, Manel Cruz, também Sérgio Godinho, são alguns dos nomes deste festival que conta com o carimbo da vossa rádio. Todos os detalhes também no nosso site. Agora 26 para as 4. Bom trabalho aí desse lado e boa viagem com a 3. Agora Jack White, depois a música nova dos Disclosure.

0: E o vosso verão, obrigatoriamente, algures, especialmente ao final de tarde, irá cruzar-se com esta canção, The Sun Comes Up Tremendous. É a música nova dos Disclosure. Os manos Lawrence estão de regresso. É a primeira canção que revelam este ano. Chegou a canção também acompanhada de videoclip. Lá atrás, Dollar Bill para o enorme Jack White. Ficámos assim a 21 minutos das 4 da tarde. Já está quase, quase aí o regresso do Bons Sons. 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
0: Lá estaremos este verão. De regresso à aldeia, o Festival Bons Sons volta a contar com o carimbo da RTP Antena 3. Agora, uma canção que integra a banda sonora da série Lisbon Noir, chama-se Cana Rachada, é Ana Cláudia. 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

britânica Little Sims com este Free na RTP Antena 3. Ela que inicialmente escreveu as palavras desta canção como um poema, só depois é que acabou por virar uma canção já em estúdio. Free faz parte do álbum editado o ano passado. Lá atrás, música nova também para os Glockenwise, A Guerra do Caulino. Ficámos assim a 10 minutos das 4 da tarde. Já a seguir, ao logo se vê, Tiago Ribeiro, Catarina Palma, Teresa Oliveira levam-vos de regresso a casa até às 7. Eu, André Santos, estou de saída e regresso amanhã, já no horário habitual, entre as 10 e a 1. Fiquem bem, fiquem com a 3 e com a número 1 do A330, este Recursos Humanos, a nova do Benjamin, que está a preparar também um novo álbum. Tchau, tchau, até amanhã.

0: RTP Antena 3, muito boa tarde. São 4 horas, 3 nos Açores, as notícias com Ana Fernandes Silva. Alô, Ana, bem-vinda.
1: Alô, Tiago. Atualizado para 86 o número de portugueses desaparecidos na sequência dos sismos na Venezuela. Há menos um desaparecido em relação à atualização anterior. A informação foi avançada esta tarde pelo Ministério dos Negócios Estrangeiros numa nota enviada às redações que dá ainda conta que há 60 vítimas mortais com nacionalidade portuguesa. Alerta laranja para Beja, Évora, Porto Alegre e Castelo Branco a partir de amanhã. Na quinta-feira o aviso estende-se a todo o continente. As temperaturas elevadas já levaram a Direção-Geral da Saúde a emitir uma série de recomendações com medidas para proteger os trabalhadores do calor extremo, como reduzir o tempo da exposição ao sol e beber água de 15 em 15 minutos. A Ministra da Saúde, Ana Paula Martins, recordo, disse ontem estar preocupada com a vaga de calor que se avizinha e que as temperaturas venham a ter impacto na mortalidade à semelhança de outros países da Europa. Agora, ao Primeiro-Ministro, o líder do PS insiste no pedido de explicações sobre as falhas nos exames nacionais. É um desafio deixado depois de o Ministro da Educação ter dito esta segunda-feira que nenhum aluno vai sair prejudicado. Agora, José Luís Carneiro considera que é a altura de Luís Montenegro a explicar o que se passa, João Alexandre.
2: José Luís Carneiro até admite que pode haver uma explicação para o problema, mas enquanto a dúvida persiste, o secretário-geral do PS defende que quem deve esclarecer os portugueses é mesmo Luís Montenegro.
3: Isto exige, no mínimo, a atenção do Primeiro-Ministro e uma explicação do Primeiro-Ministro às famílias portuguesas. As famílias portuguesas vivem inquietas, estão ansiosas, porque estão a viver uma das fases mais importantes da vida dos seus filhos. Têm o dever, é um imperativo ético, é da sua maior responsabilidade explicar às famílias portuguesas o que é que se está a falhar.
2: Pedido direto do líder do Partido Socialista que deu vários exemplos.
3: Eu tenho as provas em papel, mas não tenho como entrar na plataforma para inserir dados nem para ir aos fóruns. Nunca dei aulas ao 11º nem ao 12º ano. Outra, sou classificador de português, mas deram provas de economia A.
2: Testemunhos lidos por José Luís Carneiro no encerramento das jornadas parlamentares socialistas na Amadora, onde o líder socialista dramatizou.
3: Esta é uma questão absolutamente decisiva na vida das pessoas. Isto não é uma brincadeira qualquer.
2: Mas onde repetiu que importante mesmo e sobretudo são os esclarecimentos.
3: Pode acontecer que tudo esteja devidamente enquadrado e se assim for, eu quero afirmar que isso deixa-me tranquilo. Também enquanto pai, que também tenho uma filha que fez essas provas, em nome do interesse do país e em nome do interesse das famílias portuguesas.
2: Com José Luís Carneiro a chamar ao terreno Luís Montenegro, um dia depois de colocar a questão ao Ministro da Educação, Fernando Alexandre.
1: É mais um pedido de esclarecimento lançado por José Luís Carneiro na sequência das falhas nos exames nacionais. É tempo de Mundial, mas o mercado de transferências não para. O AC Milan anunciou esta tarde a contratação de Gonçalo Ramos. O avançado que estava no Paris Saint-Germain assinou contrato com o Milan até junho de 2031 e vai ser agora orientado por Rubén Amorim. No Mundial, Bernardo Silva, antes do treino desta tarde, admitiu que a seleção tem aspectos a melhorar, mas garante que a equipa está confiante para o próximo jogo frente à Croácia.
4: Sabemos que o Mundial é uma competição difícil, difícil não só para Portugal, mas para todas as seleções. Sabemos que há coisas que temos de melhorar e que a crítica faz parte e sabemos lidar com isso. Aquilo que podemos garantir é que estamos todos a dar o nosso melhor para que as coisas corram bem. E a realidade é que já chegámos a uma fase eliminar, estamos numa boa posição para continuar esta nossa caminhada e estamos muito confiantes, ainda que, como eu disse, temos coisas a melhorar, mas estamos muito confiantes de que as coisas vão correr bem.
1: Portugal joga na madrugada de quinta para sexta-feira à meia-noite, frente à Croácia.
0: Dentro de menos de meia hora, o regresso das notícias com a Ana Fernandes Silva. A informação é noticias.rtp.pt. Então, bichos.
5: Como é que é, bichos?
0: Estamos
5: bem?
0: Bem
5: ou não?
6: Boa terça-feira.
5: Que calor, bem. Já percebemos que vamos ter dias agora de muito calor.
6: Não, e este é o menos quente dos próximos.
5: Pois.
6: Portanto, comecem já a encher o tanque, a comprar um gelinho.
0: O tanque de quê?
6: O tanque de água.
0: Ah!
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0: E com Florence and the Machine, Everybody Scream é a primeira na banda sonora a cada casa. Destaque também para a música portuguesa e outras notas da cultura nesta terça-feira, semana que fica marcada, grande parte dela, pela nossa aventura por Guimarães. Já vos vamos contar tudo sobre essa matéria.

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1: Gorillaz com Johnny Mars na 3, neste regresso a casa de terça-feira, o dia mais lindo da semana.
2: Absolutamente normal, mal tempo, calma. Mas vamos ter um dia desta semana que vai ser muito especial e vai ser a nossa sexta-feira. Porquê? Vamos estar em Guimarães.
3: Pois é. É isso mesmo. Normalmente costumávamos estar em Amarante, mas como o Mimo mudou de sítio, nós vamos atrás do Mimo, de malas e bagagens.
1: Ou seja, nós gostamos muito de Amarante, é verdade. Mas a nossa relação de amor mesmo é com o Mimo. Se o Mimo for para o inferno, nós vamos fazer uma missão no inferno com o Mimo.
2: Estamos a falar de um cartaz com nomes como, por exemplo, o Papillon.
1: Diz recheado.
2: Fernanda Abreu, que vai estar hoje na prova oral com o Fernando Alvim. Vamos ter Zé Ibarra.
3: Papillon.
2: Vamos ter, sei lá, tanta
1: vamos embora.
3: Temos mais... temos tanta coisa.
2: E nós também, nós também.
3: Farofa, Ana Pacheco, os amigos das concertinas e guminhães, que é muito, muito importante. Também temos as batuqueiras das Olaias e por aí fora,
2: Tricky.
3: Muita coisa.
1: Por acaso é uma combinação de música sempre muito entusiasmante.
3: É isso,
1: assim, uma
3: não
1: misturada
3: é?
1: Boa.
3: Quente. Assim,
1: depois tem uma coisa que Catarina Palma, a Catarina Palma passa-se com esta frase que é entrada gratuita.
3: Mais alto.
1: Entrada gratuita.
3: Oh,
1: eu disse, entrada gratuita.
3: Absolutely.

0: Estamos todos a viver a ressaca dessa passagem pela Casa Capital. Falo-vos do concerto da maravilhosa Sofia. Ela é a capital da Bulgária e logo se vê esteve lá em peso a assistir à conversa e... ao concerto. A conversa dela ficou guardada em antena3.rtp.pt. Uma semana cá por casa também, onde vamos tratar o rock por tu, porque nós também somos muito rock. Com o António Freitas na quinta-feira, vamos falar do Evil Live.
1: Ah, é verdade, é verdade. E vamos também continuar a falar sobre o Mundial, porque na quinta-feira Portugal volta a subir ao palco dos relevados, desta vez contra a Croácia. Mas não vamos falar sobre Portugal, eu quero falar e quero continuar a falar sempre sobre Cabo Verde e sobre o Vozinha que volta a atacar.
2: Para ti o Mundial 2026 é o Vozinha.
1: É o Vozinha, sim, sim. E o Alan.
2: Olha, eu quero fazer uma pequena reclamação. Acho então, que falo por todos os portugueses. Parem de fazer jogos à meia-noite e à meia-noite e meia.
1: Olha, nós já estivemos
2: já
1: a ver.
2: Ninguém aguenta.
0: Já estivemos aí nesse domínio ontem.
1: Já estivemos nesse domínio e já sabemos que se Portugal chegar à final, já está marcado, será dia 17 de julho.
2: Que é às 3 da manhã?
1: Às 8 da noite.
0: Às nossas, nossas 8.
1: Que bom. Será perfeito.
0: Se vamos lá chegar, não.
1: O Vozinha a seguir.
2: Vamos, não digas isso, não agora.
1: Vamos lá chegar. Okay. O Vozinha chegou ao fundo do mar.
0: Ao fundo do mar?
1: Sim.
2: Foi?
0: Ao fim e ao cabo do teu sonho?
2: Ficou com uma vozinha subaquática.
0: Conta-nos lá.
1: Então, é assim, como sabem, o mundo está completamente apaixonado pelo Vozinha, não é? Tão apaixonado que, de repente, um cientista decidiu dar o nome de Vozinha a uma nova espécie de molusco marinho.
2: Que giro.
0: E é fofinho, já estiveste aí a fazer as tuas investigações?
1: O molusco marinho chama-se Aldiza Vozinhai.
0: Estás a falar a sério?
2: Claro que tinha que ter um nome desse, não é?
0: Acabar em latim. Está em latim agora.
2: Vozinhai.
1: O investigador espanhol Jesús Ortea, depois de uma
2: exibição
1: histórica do jogador, não é? Decidiu dar este nome a esta nova espécie de molusco, que eu ainda não consegui perceber como é que é
0: a coisa.
1: Imaginem uma lesma do mar, é uma pequena lesma do mar.
0: Tu quando explicas como uma coisa que a pessoa não está a ver bem, eu adoro.
1: Sabes
0: isso.
1: Sabes o que é uma lesma?
0: Isso é uma lesma.
1: Sabes o que é o mar?
0: Sim.
1: Agora imagina uma lesma que vive debaixo d'água. Adivinha, é uma lesma do mar.
0: Nossa senhora.
2: Se vocês tivessem um animal com o vosso nome, gostavam que fosse qual?
1: Eu adorava ter qualquer um.
2: Eu gostava de um cavalo. Assim, uma espécie
0: Um cavalo, sim.
2: Terezas equestres. Equestres Oliveiris.
1: Equestres. Gostava de quê?
0: Epá, não sei mesmo. Agora assim. Um peixinho estava fixe. Estava fixe, estava bem representado.
2: Um peixinho, mas que é uma Dory. Sim. Tipo, uma espécie de Dory.
0: Pensa daqueles banais.
2: Dóris Ribeiris.
0: Sim.
1: Dóris Ribeiris. Ou Tiagas Nadadores.
0: Pois, grande. Tu andaste a gozar com a minha natação, não foi na semana passada?
2: Não foi com a tua.
0: Não viste aquele mergulho brutalíssimo?
2: O teu mergulho.
1: É assim, há pessoas que parece quando saltam sabem saltar. E eu descobri que o Tiago não sabe saltar. É daquelas pessoas que quando salta quer o chão, que as pernas dele quiseram mais o chão.
2: Tiago não sabe saltar.
0: O Tiago não sabe saltar. Portanto, há um novo bichinho, algures pelo mar, e que tem um nome cuja homenagem remete para esse guarda-redes que está a apaixonar muitas das histórias que se vão contando e escrevendo sobre este Mundial 2026. É incrível mesmo.
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0: Estamos a dar muito trabalho ao Pedro Azevedo nestes dias de Mundial
2: e
0: das suas passagens pelas manhãs. Podes crer.
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0: Por acaso a vida do jornalismo desportivo está complexa neste mês de julho. Só podem tirar férias lá para agosto.
1: Mas divertidos. Assim. Eles agora são crianças na Disneyland neste momento.
2: É como nós com os festivais, é igual.
1: É exatamente, dá trabalho, mas é a parte mais divertida.
0: Mas espera lá, depois a bola oficialmente começa lá para agosto também. Isto fica tudo muito colado. Mundial com futebol. Tá. Sim. Coitados, nem vão descansar.
2: Mas olhem,
0: em agosto.
2: para agosto, mas para paredes de coura, não é? Porque vamos ter Thundercat a dar um grande concerto. Esse vai ser o nosso Mundial.
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0: E esta hora ficamos a saber das notícias que estão a marcar esta terça-feira contigo, Ana Fernandes Silva.
1: O Ministério Público vai recorrer da sentença que condenou esta segunda-feira o Estado a pagar 15 mil euros a José Sócrates. Segundo a sentença do Tribunal Administrativo do Círculo de Lisboa, o montante serve para compensar o antigo primeiro-ministro pelos danos sofridos em virtude da divulgação de informações sujeitas a segredo de justiça por órgãos do Estado. A líder da Iniciativa Liberal considera que os contribuintes não conseguem entender esta decisão do Tribunal Administrativo e por isso pede uma reforma urgente da justiça. Mariana Leitão defende que é preciso arranjar soluções. Na contagem decrescente para o Mundial, Bernardo Silva admitiu esta tarde que a seleção tem aspectos a melhorar, mas garante que a equipa está confiante para o próximo jogo com a Croácia. Atenção ao calor, o Instituto Português do Mar e da Atmosfera emitiu aviso laranja para amanhã em 4 distritos: Beja, Évora, Porto Alegre e Castelo Branco. O aviso estende-se a todo o continente a partir de quinta-feira. A esta hora, 11 meios aéreos combatem um incêndio em Mursa, no distrito de Vila Real. O fogo deflagrou às 4 da tarde. No terreno estão ainda mais de 100 operacionais apoiados por 40 viaturas.
0: As notícias regressam à A3, quando o relógio marcar 5 da tarde. O aviso é sério amanhã em Catarina Palma. Temperaturas a subir e muito.
2: É verdade, portanto mantenham-se todos muito protegidos do calor porque a coisa vai apertar. Aliás, há um alerta amarelo e laranja para Portugal continental devido às temperaturas altas. 25 graus de máxima para Ponta Delgada, 27 no Funchal. Temos também 27 graus de máxima para Sines. Leiria chega aos 31, Viana do Castelo aos 32, 33 em Aveiro, Bragança, Guarda e também no Porto. 34 em Coimbra, Faro, Lisboa, Sagres e Setúbal. 35 em Vila Real e também em Viseu. Braga chega aos 36, Santarém aos 38, 39 em Castelo Branco e Porto Alegre. Beja chega aos 40, Évora é a cidade mais quente com 41 graus de máxima amanhã.
1: Xisa.
0: Daqui a pouco vamos às... Eu adoro. Quando eu ouço nos outros, aquilo que eu ando a bater na testa, é a minha palavra.
1: Adoro,
0: é linda. Daqui a pouco vamos a sugestões, porque, efetivamente, apesar da realidade do mundo nos estar a dar boas novelas, dos tribunais em Portugal, às realidades até mais assustadoras que envolvem, por exemplo, terremotos, já lá vamos também fazer foco a essa matéria, já entramos, de alguma maneira, na Silly Season. E a Silly Season deve ser combatida com o quê? Com muita cultura e com boas sugestões. E a Teresa vai-nos dar daqui a pouco uma sugestão, alguns para verem por casa.
1: A seguir tenho uma série estilo romance, novelinha de cultura pop de duas pessoas muito importantes, quer dizer, muito importantes, muito reconhecidas nos anos 90. E a série está por aí pelas plataformas de streaming. Adivinhem quem é que andou a vê-la, e é das coisas mais sexys que andam por aí. Portanto, se não têm nada para ver, fiquem por aí.
2: Quem não ama uma boa novelinha?
1: Não é?

0: Uma das muitas maravilhas da Orelha Negra na Teresa Sombra e também Mark Ronson com Ray, chama-se Suzanne.
1: Está no ar.
2: E agora para vocês que quando chegam a casa à noite ligam os serviços de streaming e estão fartos daqueles filminhos, os chamados filminhos, que atenção, eu adoro. Eu adoro tudo o que são filmes para desligar do trabalho, para uma pessoa ficar ali, mas também gosto de encontrar uma série que vai um bocadinho mais além. Quando conta uma história de amor, tem ali algum drama, tem uma boa fotografia, depois é sexy também, os atores também, e adivinhem só, descobri uma, chama-se Love Story. Vamos ouvir o trailer neste momento. Tem uma ótima banda sonora. E conta a história do filho do John F. Kennedy, não é? Que foi o 35º presidente dos Estados Unidos. Foi presidente de 61 a 63. Já sabemos o que lhe aconteceu. Mas não sabemos bem, se calhar, o que aconteceu ao filho. Ou será que sabemos? Porque eu também não quero fazer spoiler. Esta série chama-se Love Story, então, e conta este romance do filho do John F. Kennedy, portanto, John F. Kennedy Jr. e Carolyn Bassett, que nos anos 90 foram, assim, dois grandes ícones. Ele, principalmente. Ele era, assim, uma pessoa que tentava fazer da política, tentava pôr a política um bocadinho na cultura pop. Portanto, a missão dele era como é que podemos aproximar as pessoas da política. Mas acabava sempre por ser conhecido como o borracho. Porquê? Porque ele era assim, todo gatão.
0: Okay.
2: Exatamente. O que é que acontece? Entretanto, ele conhece, e esta série é
0: engraçada também. É um chamado, falas muito, mas eu não estou a ouvir nada.
2: É engraçado também porque esta série tem aquele fenómeno que eu acho que todos nós gostamos muito, que é uma pessoa estratosférica ou muito conhecida, que se apaixona por uma pessoa aparentemente normal.
3: E são todos os filmes dos anos 90, início dos anos 2000, e é incrível.
2: Exatamente.
3: O rei, o príncipe que se apaixonava pela...
2: Perfeitamente.
3: É isso mesmo. Lista.
2: E aqui temos mais um caso. John F. Kennedy Jr. conhece uma rapariga que trabalha no ateliê da Calvin Klein e trabalha com o próprio Calvin Klein, na altura em que a Calvin Klein também está a ser assim uma cena. E estão também a pôr a sua pegada cada vez mais marcada no mundo da moda, isto que estamos a falar, anos 90.
0: Uhum.
2: Eles apaixonam-se, mas de repente ele já tinha ali uma pessoa na vida dele que era uma atriz muito conhecida, Daryl. Qualquer coisa, que eu agora não me lembro. E começam a encontrar-se, mas depois aquilo dá e depois aquilo não dá. E para quem já conhece a história, porque estamos a falar de pessoas muito conhecidas, acontece qualquer coisa depois na vida deles, mas eu também não quero estar aqui a fazer spoiler. Eu estou a falar desta série porquê? Porque é uma mistura perfeita entre um romance muito sexy com uma coisa assim um bocadinho mais profunda. Põe ali outros temas familiares também à mistura.
0: Daryl Anna.
2: Daryl Anna, exatamente. Põe uma fotografia lindíssima que tem esta série, a banda sonora é perfeita, tem canções lindíssimas, aquelas canções de amor assim meias alternativas melancólicas que nós adoramos. E não deixa de ser uma história de amor e chama-se precisamente Love Story, está no Disney Plus e eu até acho que esta primeira temporada é só a primeira temporada de outras histórias de amor que vêm aí, porque chama-se Love Story, mas depois dizem baixo John F. Kennedy Jr. com Carolyn Bassett e eu pensei, será que a próxima temporada será outra história de amor?
3: Bem, portanto, eu estou a amar esse conceito. E se não for assim, eu espero que a Disney esteja a ouvir este programa e que fale lá com os seus criadores e digam, ai, bem, Trust Oliver, don't you know, trust, é mesmo uma grande ideia.
2: Portanto, se estão à procura de uma série assim com sexy, que conta alguns pormenores da cultura pop, de figuras marcantes, é esta, e é daquelas séries que começam a ver em casa e pensam, isto é bom porque tem algum drama, mas não vai ao fundo, não deixa ali uma pessoa a soluçar, a chorar, não é? Portanto, eu diria que é a novelinha perfeita, chama-se Love Story, Disney Plus.
3: Será que será uma coisa tipo American Horror Story?
2: É parecido, sim, só que o American Horror Story
3: é só de histórias
2: focus
3: de
2: exatamente horror. Eu pensei nisso.
3: American Love Story, bem, estou fã.
2: Love Story, vai. Vejam, eu acho que vão gostar muito e vão se apaixonar também, tanto por ela como por ele.
0: Sugestões cada casa, neste Logo Se Vê.

0: Marca RTP Antena 3, The Last Dinner Party. Big Dog, música mais nova. 11 minutos para as 5. Logo se vê, está no ar até às 7. 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
0: Chega de rápido mês de agosto. O que é que se passa, Teresa? O que é que se passa?
7: É que já que falamos em romance, preparem-se para ouvir uma das músicas mais bonitas de amor dos últimos tempos. Vamos ouvi-la agora.

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0: Está aí a valer um novíssimo disco da Rita Vian. Andou de mãos à obra nos últimos 3 anos. Diz que tem marca da RTP Antena 3. Atrás, música mais nova também de Rai. 4 minutos para as 5, para as 4 nos Açores. Atenção que amanhã vamos meter uma grandalhada e com muito gosto, porque efetivamente falamos de verão, de acontecimentos, muitos, de apresentações literárias, festivais literários, também muitos festivais de música. Mas eu acho que em cima da mesa devemos ter, sobretudo, também recomendações para cada um de nós levar. É um bocadinho de trabalho individual, de serviço. E é o que nós também vos vamos oferecer. Sugestões de séries, de filmes, também de álbuns, por exemplo, para descarregarem nas vossas férias.
1: Sim, vamos fazer a vossa agenda de julho, amanhã.
0: É que amanhã começa julho, já pensaram, não é?
1: Sim, julho, é o mês 7. E no mês 7 temos muita coisa para ver, muita coisa para ouvir, muita coisa para viver também.
0: Claro, vocês podem levar convosco para qualquer lado. Agora cabe tudo num telemóvel.
1: É a abertura da agenda.
0: Verdade, verdade. 3 minutos para a hora certa e 3 minutos, um passinho muito rápido para 2025, para um disco que vai ser um cântico também de uma década inteira. Daqui a pouco vamos falar de segurança e à boleia de uma das tragédias que marca, diria eu, este 2026, as páginas mais trágicas da história do Sul da América. Claro que estamos a falar, obviamente, do terremoto, do sismo, dos sismos pela Venezuela, e vamos aproveitar disso de alguma forma para fazermos um bocadinho de serviço público, missão pública, lembretes de utilidade, porque pode acontecer com todos nós.
1: É isso mesmo. Sim, vamos receber Raquel Milho, chefe de divisão da Proteção Civil Municipal de Lisboa, que nos vai contar tudo aquilo que precisamos saber sobre um sismo.
0: Bon Iver, até a hora certa, From.

0: From, uma das mais incríveis canções de Sable Fable, Bon Iver, na RTP Antena 3, 5 da tarde, 4 nos Açores. Ana Fernandes Silva com as notícias que estão a marcar este dia de terça-feira. Alô Ana, bem-vinda mais uma vez.
1: Alô Tiago, mais de uma centena de operacionais permanecem no combate às chamas em Mursa, no distrito de Vila Real. O fogo deflagrou ao início da tarde. Há 5 meios aéreos e 50 viaturas no local. Não há habitações em risco, indica o comandante Elísio Pereira, da Autoridade Nacional de Proteção Civil.
2: Está a desenvolver numa zona de Pinhal, tem duas frentes ativas e está a ser combatido por 150 operacionais, apoiados por 8 meios aéreos e 43 meios terrestres.
3: A direção do incêndio, de alguma forma, pode colocar em risco habitações?
2: De momento não. O vento vai se fazer sentir um pouco mais intenso ao início da noite. Mas esperamos que até lá se consiga debelar os incêndios, porque há ali uma série de campos agrícolas, florestais, plantações novas que possam ser zonas de ancoragem dos incêndios.
1: O comandante Elísio Pereira, da Autoridade Nacional de Proteção Civil, em declarações à jornalista Alexandra Madeira. A prevenção dos incêndios assume especial importância este verão por causa das tempestades do início do ano. Com o país numa semana de altas temperaturas, termina hoje o prazo para a limpeza dos terrenos, mas alguns proprietários de Ana Craveiro ainda não conseguiram concluir os trabalhos.
4: Fernando Vieira bem queria limpar o terreno que tem no Arrabal, mas não está fácil.
5: Tenho a dificuldade que é conhecida de acessibilidade ao mesmo, em particular com um deles, que é o maior.
4: Ou seja, até queria fazer a limpeza, mas não conseguia aceder.
5: Impossível. Tive que recorrer justamente aqui à Junta de Freguesia a pedir o auxílio para que libertassem a acessibilidade, porque era impossível chegar lá.
4: Pediu ajuda à Junta de Freguesia e agora que já consegue entrar no terreno, o desafio é encontrar quem o limpe o mais cedo possível.
5: Tive curiosamente ontem uma reunião com um profissional do setor que me diz de que irá fazer-me esse trabalho, não promete quando exatamente. Ao que eu disse é este problema por causa do timing. Então o Sr. Fernando diz-me ele: o problema é que é consigo e é com todas as pessoas aqui à volta e, na verdade, nós não nos podemos partir.
4: Este é um cenário que se repete. Não há pessoas suficientes para fazer a limpeza dos terrenos e tudo parece ser uma corrida contra o tempo.
1: Dificuldades na limpeza de alguns terrenos geram risco acrescido numa altura de altas temperaturas. O Ministério Público vai recorrer da sentença que condenou esta segunda-feira o Estado a pagar 15 mil euros a José Sócrates. Segundo a sentença do Tribunal Administrativo do Círculo de Lisboa, o montante serve para compensar o antigo Primeiro-Ministro pelos danos sofridos em virtude da divulgação de informações sujeitas a segredo de justiça. A líder da Iniciativa Liberal considera que os contribuintes não conseguem entender esta decisão do Tribunal Administrativo e, por isso, pede uma reforma urgente da justiça.
6: Óbvio que os contribuintes não podem compreender quando estamos a falar de José Sócrates, que prejudicou muitíssimo o país e que continua a fazê-lo. Por sabermos que isto é um tema muitíssimo relevante para o país, é uma das funções de soberania do Estado, em que o Estado tem de facto de dar resposta às pessoas, por isso mesmo é que nós anunciámos que vamos começar a trabalhar e estamos a trabalhar para apresentar uma reforma da justiça que consiga resolver vários destes problemas, nomeadamente a velocidade, porque não podemos continuar a ter uma justiça que demora anos e que muitas vezes nunca há um desfecho, ou porque os processos prescrevem e, portanto, as pessoas nunca chegam a ser chamadas à justiça, e isso não pode continuar, porque esse sentimento de impunidade também é algo que alimenta muitas vezes os populismos.
1: Mariana Leitão fala numa justiça que não funciona e defende que é preciso arranjar soluções. Na contagem decrescente para o próximo jogo frente à Croácia, Bernardo Silva admitiu esta tarde que a seleção tem aspectos a melhorar, mas garante que a equipa está confiante.
7: Sabemos que o Mundial é uma competição difícil, difícil não só para Portugal, mas para todas as seleções. Sabemos que há coisas que temos de melhorar e que a crítica faz parte e sabemos lidar com isso. Aquilo que podemos garantir é que estamos todos a dar o nosso melhor para que as coisas corram bem. E a realidade é que já chegámos a uma fase eliminar, estamos numa boa posição para continuar esta nossa caminhada e estamos muito confiantes, ainda que, como eu disse, temos coisas a melhorar, mas estamos muito confiantes de que as coisas vão correr bem.
1: Está quase aí o tudo ou nada para Portugal, que joga na madrugada de quinta para sexta-feira à meia-noite, frente à Croácia.
0: Ouviram, pessoal?
1: Portugal! Portugal!
0: Madrugada!
1: Obrigada, Ana Fernandes Silva. Até já, até daqui a meia hora.
0: Informação em noticias.rtp.pt. Sejam muito bem-vindos, hora de maio do Vox TV. Como é que é?
1: Eu não sei quem era ser imitado.
0: Antes fazia assim. Eu não sou assim, isso parece um macaquinho a bater.
1: Não, era, isto é um pica-pau. Isto era aquele desenho animado que fazia assim.
3: É igual. Lembro perfeitamente. Pronto, as figuras que eu faço.
0: Não, mas a Palma estava-me a imitar mal.
3: Mas é isto, esta é a imitação perfeita.
0: Eu não faço esse riso.
1: Fica com vergonha do meu.
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0: Nada temam, sejam bem-vindos.
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0: Vocês já repararam quando se fala de riso ou quando se passa à imitação do riso? O resultado é sempre mais riso.
1: É verdade. E eu até vos digo que já não faz confusão um ronco a meio de um riso. Até acho querido. Ainda bem que me estão a ouvir. Boa, continuem. Até já.
3: Por acaso eu não gosto nada de dar um ronco no meio do peito. Se isso me acontecer, eu tenho automaticamente com vergonha e com pico.
1: Mas quando as pessoas fazem isso, eu acho querido. Eu penso, olha, esta pessoa está-se a rir bem. Não quer saber. Solto. Sim, sim.
0: Música nova, Harry Styles. Ready, steady, go. Começa assim.

0: os bons aventureiros do indie português. Vai à praia, Call Me, ainda também Harry Styles. Como estão as estradas em Portugal, Teresa?
1: É uma belíssima pergunta, Tiago Ribeiro. Comecemos pelo Porto. A28, um acidente para entrar no Porto, junto ao Nada A4, com fila e muita demora a começar em Lessa da Palmeira. A VCI complicada a esta hora para a Ponta Rábida, com um acidente à entrada do tabuleiro. A via esquerda está ocupada, há muito trânsito a acumular. Por Lisboa as coisas estão também complicadas, principalmente pela A1 e pela A5. A1 com um acidente no sentido Lisboa-Porto, com despiste de um pesado junto à saída para Vila Franca de Xira, portanto, via direita ocupada, a circulação condicionada e, claro, a pedir atenção à velocidade. A A5 está parada no Alto Monsanto para entrar em Lisboa, um acidente no final do tabuleiro do viaduto Duarte Pacheco. Complicada também a ponte 25 de Abril, porquê? Porque está muito demorada para sair de Lisboa, filas em Sete Rios e todos os acessos estão preenchidos para sair de Lisboa. Ponte Vasta Gama com trabalhos a meio do tabuleiro de norte para sul e também com trânsito a acumular, portanto acessos pelas pontes complicados para Lisboa, mas temos uma linha para troca de informações de trânsito, é a nossa ponte preferida, é vocês recebem e dão informações. 821-0101, boa viagem.
0: Há 5 dias que o mundo ficou a saber dos abalos, dos sismos que aconteceram na Venezuela. Um balanço de vítimas que é atualizado quase que de hora a hora, uma história marcada e marcante também desde 2026. O espaço de rádio que segue, atenção, não é para incutir qualquer tipo de medo, é pura e simples e concreta missão de serviço público, de informar. É essa a nossa ideia, é esse o nosso motivo.
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0: E pedimos ajuda para esta matéria. Quem é a nossa próxima convidada, pessoal?
3: Ora bem, eu e o Tiago e a Teresa estivemos a falar e claramente nós não somos ninguém para explicar como é que nós nos podemos proteger caso a terra trema. E, portanto, fomos falar com a chefe da Divisão da Proteção Civil Municipal de Lisboa, Raquel Milho. Olá, muito bem-vinda.
0: Olá, Raquel, bem-vinda.
1: Olá, Raquel.
4: Olá, boa tarde a todos.
3: Boa tarde.
1: Raquel, é a tua primeira entrevista assim em rádio, não é?
4: É a primeira entrevista em rádio.
1: Mas já estás habituada a falar pela Proteção Civil, que é assim uma entidade que está espalhada pelo país todo. Neste caso, tu estás mais responsável pela cidade de Lisboa.
4: Exatamente. Trabalho no Serviço Municipal de Proteção Civil de Lisboa e sim, nós tentamos chegar à maior parte da população, passando a palavra e passando mensagens informativas de como as pessoas se devem prevenir para fazer face a este tipo de fenómenos.
3: Não é? Antes de falarmos sobre aquilo que nós precisamos ter em casa, como é que nós nos podemos proteger, depois dos sismos que nós sentimos aqui nos últimos tempos aqui em Portugal e também depois do apagão, achas que as pessoas de repente começaram a ter um bocadinho mais de ficaram um bocadinho mais preocupadas, a terem uma mala, um kit de sobrevivência pronto?
4: Sim, quando existem esses fenómenos nós notamos que as pessoas prestam mais atenção ao que realmente devem fazer e devem ter para se protegerem. Por isso acaba por ser um bocadinho motivador a existência a possibilidade de nós podermos falar sobre estes fenómenos tendo este foco de atenção.
3: Então, olha, vamos aproveitar, já que temos este foco de atenção. Eu ainda não fiz o meu kit de sobrevivência.
1: Nem eu.
3: Não tenho a minha
1: precisamos
3: mala.
1: Precisamos de ti, Raquel. Precisamos saber o que é que um kit de sobrevivência, afinal, precisa de ter.
3: Exatamente.
4: Okay. Então, uma das primeiras coisas que nós aconselhamos a ter é água. Porque a água é mesmo o elemento essencial para a vida.
1: Quanta água?
4: É sim,
1: estamos a falar de um litro e meio é pouco, não é?
4: É mais ou menos para 72 horas.
1: Ok.
4: Pronto, claro que nós podemos.
1: Para 72 horas precisamos de quanto?
4: Mais ou menos, isso depois depende um bocadinho de pessoa para pessoa, mas 3 litros.
1: Talvez.
4: Sabemos que também nestas alturas não vamos beber a mesma quantidade de água,
1: claro,
4: que
1: claro,
4: bebemos no dia a dia.
1: E mais.
4: Também temos de ter alimentos secos e enlatados, porque realmente devido a podermos ter alimentos com validade podemos ter esses elementos no kit de emergência, também é essencial.
1: Mas o que é que são exatamente alimentos secos?
4: Secos, por exemplo, as barritas, frutos secos, depois termos, por exemplo, também enlatados, conservas. Esses alimentos conseguem também já garantir ali alguma sobrevivência durante algum tempo.
1: Medicamentos também, para quem os toma, não é?
4: Medicamentos são essenciais. As pessoas que têm medicação obrigatória, é mesmo essencial terem pequenas quantidades destes medicamentos no seu kit.
3: Mais.
4: Temos um apito. É fundamental isso.
3: Um apito. Não tem hoje em dia, já pouca gente tem, não é?
0: Pois é, um objeto.
4: É um dos elementos que nós usamos para motivar a elaboração do kit de emergência. Costumamos dar um apito nas ações de sensibilização, porque acaba por ser uma coisa simbólica e levar também aqui à motivação das pessoas fazerem o seu kit de emergência.
3: E é uma maneira muito, muito mais fácil depois de chamar a atenção, caso precisemos chamar a atenção. Lembro-me sempre da última cena do Titanic, em que a Rose está em cima da porta e de repente aparecem lá os salvadores. E ela consegue
5: com um apito,
3: arranja as forças.
0: Eu estou aqui, não é?
3: Exatamente, estou aqui. Só aqui por causa desse apito é que, pronto, o filme acabou, pelo menos, com a Rose.
4: Não acabou da melhor maneira.
5: Portanto,
4: mas
5: toda a gente tem um apito.
4: Um apito dentro do seu kit.
3: E rádios.
4: Rádios também. Rádios, então, desde o apagão, acho que conseguimos mesmo chamar a atenção das pessoas para a sua necessidade.
3: E que tipo de rádio?
4: É um rádio a pilhas, ou então um rádio, hoje em dia, com dínamo, não é? Que até se vende muito
0: nas lojas de desporto.
4: Nas lojas de desporto. E até em plataformas na internet.
0: Nós aqueles conseguimos... que vocês fazem gigi.
4: Exatamente.
3: E aquilo vai girando.
4: Vai gerando, então não precisamos de energia elétrica para conseguir, ao longo do tempo, continuarmos a ser informados pelos agentes de proteção civil e mesmo pelas autoridades do que é que devemos fazer a seguir a acontecer um evento desta tipologia.
3: E dinheiro? Devemos ter dinheiro de parte?
4: Devemos ter algum dinheiro, sim. Devemos ter algum dinheiro também
3: no
4: nosso kit.
3: O que é que é algum dinheiro?
4: Pronto, aqui também, esta é uma parte sensível. Nós não podemos, não devemos dizer
0: uma
4: quantidade. Vai ser aqui um bocadinho também às possibilidades de cada pessoa e de
3: Mas,
4: cada
3: ou seja, tem que ser algo que nos suporte por 72 horas, foi o que disse?
4: Sim, e neste caso também, porque nós sabemos que pode haver aqui alguma quebra também nas plataformas de multibancos e afins.
3: Claro. Então, como foi o caso do apagão, por exemplo.
4: Pronto. E então é, no fundo, haver esta possibilidade de termos algum dinheiro para comprar bens essenciais.
3: Muito bem.
5: E mais? Roupa?
4: Roupa, pronto, não é aquilo que nós consideramos assim o mais essencial. Dizemos sim para ter uma manta térmica, haver ali um agasalho para realmente, às vezes podemos ficar sem estar nas nossas habitações, então existir uma manta térmica que nos possa proteger para essas situações.
3: Para os animais de estimação?
4: Esse também é um, aconselhamos sempre no nosso kit de emergência, a ter, quem tem animais de estimação, a ter uma pequena reserva de alimentos para os mesmos.
3: Este
4: também é fundamental. Depois, uma lanterna. Também aconselhamos, porque pode haver, mais uma vez, quebra de energia.
0: O princípio é sempre o mesmo.
4: É o mesmo.
0: Pensar... que nada daquilo, ou seja, as coisas que damos por certas, como abrir uma torneira, carregar num interruptor elétrico e fazer-se luz, de repente não temos nada disso e podemos estar até circunscritos numa realidade muito apertada, pode ter caído parte do edifício, do sítio onde estávamos. Eu sou açoriano, nós nascemos com uma espécie de ADN, no nosso nome do meio vem lá uma preparação extra pela realidade que nos demarca. Lisboa também partilha um bocadinho dessa realidade.
4: Sim.
0: Aliás, para quem gosta de história, e mesmo para quem não gosta, está no ensino obrigatório. Há um grande sismo de Lisboa, no dia de Todos os Santos, que a coisa até foi mitificada durante tantos anos, 1 de novembro de 1755, que é uma das coisas, neste país que tem 900 anos de história, é uma das coisas mais marcantes de sempre. Foi uma coisa tão, tão marcante que um rei enlouqueceu, o desgoverno total tomou conta deste país e encheu a realidade da Europa durante anos a fio. Foi tomada como a coisa mais assustadora que a Europa conheceu durante anos a fio, foi aquilo que nos aconteceu em Lisboa. Portanto, estamos sempre em cima daquilo que é o fio da navalha. É essa a circunstância com que vivemos. Como é que vocês comunicam? Vocês vão a sítios, não é? A Proteção Civil está regularmente em sítios?
4: Estamos. Nós, nos últimos anos, temos tentado cada vez mais chegar às pessoas, porque podemos planear o melhor possível, mas se a mensagem não chega à população e às pessoas, o nosso trabalho acaba por não ser eficaz.
0: Claro.
4: Então nós
0: temos... Ou até ficar mais dificultado.
4: Exatamente. Ou seja, a população, se não estiver informada, não... E o que é que nós dizemos? No fundo, nós temos de ter consciência que a população será a primeira a ter de responder numa situação desta tipologia. E então nós trabalhamos muito com crianças.
3: Ok.
4: Temos já a nossa casa do Tinoni, que trabalha com as crianças do primeiro ciclo já há mais de 30 anos. Já passaram pela casa do Tinoni mais de...
3: Portanto, começar cedo.
4: Começar
3: não é?
4: Cedo. E depois iniciámos um projeto o ano passado, que é a Universidade Sénior. Ou seja, estamos em várias universidades séniores da cidade de Lisboa, também com tentar disseminar esta mensagem.
3: Outra coisa que nós temos visto, se não me engano, nos últimos dois anos, são umas placas.
4: Os pontos de encontro.
3: Os pontos de encontro. Que placas são essas? Que figura é essa, para quem nunca viu, se conseguires descrever? Sim. E o que é que significa?
4: Pronto, então os pontos de encontro foi realmente um projeto que nós desenvolvemos para as pessoas que necessitem de apoio após uma situação desta tipologia se devem deslocar a esse local. Ou seja, se perderem, se necessitarem de bens de primeira necessidade, se precisarem de reencontrar familiares, se ficarem com perda habitacional, é ali um local que nós temos em planeamento definido para onde as entidades de socorro se vão deslocar. Estamos também a trabalhar com as juntas de freguesia para também operacionalizarmos estes pontos de encontro com a maior rapidez possível após uma catástrofe e na realidade esses pontos de encontro acabam por ser sítios que nós consideramos seguros para onde a população se deve deslocar.
3: E quantos existem?
0: Ou seja, seguros no sentido de derrocadas, postos,
4: exatamente,
0: coisas, um sítio mais tranquilo.
4: Eles passaram para nós nos definirmos, fizemos uma análise espacial mesmo com camadas de risco. Por exemplo, vocês vão notar que não existe nenhum na zona ribeirinha.
3: Claro.
4: Porque,
3: pois,
4: por causa do perigo de tsunami.
3: E quantos são mais de 80?
4: Ah,
3: não é?
4: são 86.
0: Falámos em Lisboa. Atenção.
3: Sim, em Lisboa, exatamente. E qual é que é a imagem para as pessoas?
4: A imagem, se vocês... é uma placa branca com um círculo no meio.
3: É como verde. Uma espécie de epicentro.
4: Exatamente, pronto. Que tem o símbolo de um ponto de encontro.
3: E diz lá, em baixo...
4: Ponto de encontro de emergência.
3: Perfeito. Quando é que nós nos devemos movimentar até ao ponto de encontro? Porque não é quando, imaginemos que a Terra está a tremer. Quando é que é a altura certa para ir para o ponto de encontro? Quando a Terra tremer, se nós estivermos em casa, o que é que nós podemos fazer?
4: Pronto, é isso. Quando nós, a primeira coisa que nós devemos fazer é autoprotegermos, não é? Se estamos em casa, devemos procurar um local seguro, que já também estaria minimamente definido, que nós já pensamos, ou debaixo de uma mesa, ou no vão de uma porta, okay, ou debaixo da cama. Aí temos de nos proteger de imediato. E depois temos de avaliar um bocadinho, eu sei que isto é um bocadinho abstrato, mas temos de avaliar um bocadinho as condições de segurança, não é?
0: Aquilo que é a nossa casa, não é? Conhecer a nossa realidade.
4: Ou seja, nós não precisamos... Podemos não ter de sair de casa. Agora, se realmente imaginamos que o prédio está instável, que vemos que já há alguma parte que derrocou, agora sim, temos de sair e se precisarmos realmente de apoio, dirigimos a este ponto de encontro.
3: Muito bem.
0: Raquel, muito obrigado pela tua visita nesta tarde. É um tópico sempre... É fixe, é esclarecimento, isto é serviço público.
3: É, mas deixa-nos um bocadinho sempre... E vamos tirar aqui o elefante da sala.
0: Claro.
3: Falar destas coisas deixa-nos um bocadinho com aquele medo de ai, será que? Mas a verdade é muito melhor estarmos informados, em vez de pensarmos, ai, será que vamos ter isto ou aquilo? É mesmo melhor falarmos sobre
6: se
3: isso.
6: Se acontecer, ao menos já temos um kit de sobrevivência.
3: Exatamente.
6: E sabemos onde nos esconder e sabemos como podemos depois encontrar os nossos familiares e também ajuda. Onde é que nós também podemos encontrar todas estas informações, Raquel?
4: As informações estão disponíveis no nosso Facebook do Serviço Municipal de Proteção Civil de Lisboa e também no site da Câmara Municipal de Lisboa, na parte da segurança.
3: Obrigada pelo vosso trabalho.
0: Obrigado pelo vosso trabalho e pela tua visita.
4: Até já.
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0: Cassete Pirata.

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5: Ana Fernandes Silva com as notícias que estão a marcar esta terça-feira.
7: Incêndio em Mursa, no distrito de Vila Real, está a ser combatido por cerca de 200 operacionais. Os meios de combate têm estado a ser reforçados durante a tarde. Há 5 meios aéreos e pouco mais de 50 viaturas no local. Segundo a Proteção Civil, não há habitações em perigo. Agora, ao primeiro-ministro, o líder do PS insiste no pedido de explicações sobre as falhas nos exames nacionais. José Luís Carneiro considera que é a altura de Luís Montenegro explicar o que se passa. 6 dias depois dos sismos que atingiram a Venezuela, a ONU dá conta de um cenário caótico em La Guaira, uma das regiões mais afetadas. A porta-voz da Agência para os Refugiados conta que milhares de pessoas deslocadas tentam encontrar abrigo. O balanço provisório aponta para 1.717 mortos e cerca de 5 mil feridos. Há também milhares de desaparecidos, são cerca de 50 mil. O AC Milan anunciou esta tarde a contratação de Gonçalo Ramos, o avançado que estava no Paris Saint-Germain assinou contrato com o Milan até junho de 2031 e vai ser orientado por Rubén Amorim.
5: Ana Fernandes Silva, de regresso quando rolar o marcar 6. O tempo para amanhã, Palma?
8: Ora bem, amanhã é dia 1 de julho, começa um novo mês e também começa o calor à séria. Se vocês achavam que já estavam a sentir calor, amanhã vai ser pior. A alerta amarelo e laranja para Portugal continental devido às temperaturas altas, 25 graus de máxima para Ponta Delgada, 27 no Funchal e em Sines, 31 em Leiria. Viana do Castelo chega aos 32 graus de máxima, 33 em Aveiro, Bragança, Guarda e também no Porto, 34 em Coimbra, Faro, Lisboa, Sagres e Setúbal. Vila Real e Viseu chegam aos 35 graus de máxima, 36 em Braga, Santarém com 38 graus de máxima, 39 em Castelo Branco e em Porto Alegre, Beja com 40 graus de máxima, Évora é a cidade mais quente, chega aos 41 graus de máxima.
5: Mudamos de temperaturas momentaneamente e a coisa continua escaldante. É esta hora.
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10: Disto da semana temos Daniel Benjamin. Vocês pensam...
5: Quem?
10: O T-Rex, claro, foi o músico mais ouvido em Portugal em 2023. Cá está ele de volta com este segundo disco chamado Um Dia Vais Perceber. Este

lixo da semana, cá na casa, claro. O novo do T-Rex, chama-se Lembrar, a canção para esta terça-feira. Vamos ficar a ouvi-lo em foco, sempre depois das 11 e também das 5 da tarde. Estamos em foco também desde desse bom tornado que aconteceu pelo Primavera Sound. Estou a falar do Homem Forte dos Beastie Boys, concerto obrigatório para lembrar desta edição 2026 de Mike D. Em agosto chega novo disco.

0: Therefore I Am, a maravilhosa Billie Eilish. Em agosto também temos, finalmente, e apesar de ser um peso pesado do hip-hop e do universo da música de Nova York, vai fazer realizar a sua estreia a solo. Estamos sempre a tempo de fazer coisas novas. Mike D, a 28 de agosto, tem promessa de novo trabalho. Quem no Primavera esteve, também pôde assistir a um maravilhoso DJ set, atuação de Mike D, nesse mesmo festival. 18 minutos para as 6.
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0: Como é que está esta terça-feira ao volante, Teresa?
2: Eu espero que no vosso horizonte não vejam filas de carros. Se estiverem, por exemplo, no Porto, na A28, talvez seja isso, porque há um acidente para entrar no Porto, junto ao nó da A4, com fila, e está demorado a começar em Lessa da Palmeira. Então, acidente no sentido Lisboa-Porto, um despiste de um pesado junto à saída para Vila Franca de Xira. A via direita está ocupada, a circulação condicionada, portanto está também a pedir atenção à velocidade, atenção por quem anda pela A1. A5 está parada no Alto de Monsanto para entrar em Lisboa, um acidente no final do tabuleiro do viaduto Duarte Pacheco. A esta hora também a Ponte Vasco da Gama, um bocadinho complicado, há um caminhão variado na Cala de Samora, quase no final do tabuleiro, com muita demora no sentido de Lisboa-Alcochete. Filas já estão a entrar na Cril, em Sacavém, e a Ponte 25 de Abril, a esta hora, também está demorada para sair de Lisboa. Filas em Sete Rios, e os acessos estão todos preenchidos para sair de Lisboa. Temos uma linha para a troca de informações do trânsito. Sim, sim, é da RTP. 821-0101. Obrigado.
0: Obrigado, tchau. Adeus. Catarina!
3: Vocês costumam ir às reuniões de condomínio?
0: Nunca.
2: Eu não tenho. Nunca fui.
3: Também não vou.
0: Fui uma vez, estou a mentir.
3: Nunca fui.
2: E como é que é uma reunião de condomínio?
3: É uma seca.
2: Deve ser uma
3: Mas imagina, eu acho que é o primeiro princípio da democracia e nós não devíamos estar a falar sobre
2: também
3: isto.
2: É verdade.
3: Portanto, eu não quero explorar muito este assunto.
0: Porque... Até porque estamos todos com o rabo preso nessa matéria,
3: exatamente.
0: Não é?
3: Exatamente. Mas imagina ir, não à vossa reunião de condomínio, mas à reunião, à assembleia da junta de freguesia.
0: Ah, interessantíssimo.
3: Pronto, imagina.
0: Programa de terça-feira à noite.
2: Estou mesmo a pensar nisso. Sim.
0: Claro.
3: Quem é que vocês gostariam de encontrar por lá?
2: Quem?
3: Sim.
0: Quem?
2: Mas quem como?
3: Quem vocês gostavam de...
2: Olha, os meus vizinhos que eu gosto.
0: Numa assembleia da junta de freguesia?
2: Dos meus vizinhos.
0: Sei lá.
3: Bem, eu estou a dar uma grande volta, mas isto...
0: O Ricardo Quaresma.
3: Olha, por exemplo.
0: Por exemplo.
3: Era giro, não era?
0: Sim, estás cá. És daqui também.
2: O
3: Tim Rãs. Olha, o Tim Rãs já tem uma carreira política, mas às vezes é importante olharmos para as nossas pessoas favoritas, pessoas não, os nossos ídolos, as nossas celebridades favoritas, e pensarmos, ok, elas também se importam com a comunidade. A comunidade é uma coisa mesmo muito importante. E não é só a comunidade profissional.
2: Gostava de encontrar o Slow J.
3: A lutar por qualquer
0: Olha,
3: coisa que
0: a boca
3: tivesse
0: na assembleia
3: a ver com a sua arte. Ora bem, eu não sei se sabem onde é que o Donald Glover vive. Ou pelo menos
0: Childish Gambino.
3: Em 2024.
2: Em Atlanta.
3: Childish Gambino tem um nome.
0: É na América.
3: Chama-se Donald Glover. E Donald Glover vive numa cidade que tem apenas 7 mil habitantes, chamada Ojai. E o Donald Glover...
0: Eu ia
3: gosta
0: fazer tanta
3: ir.
0: Piada, ainda bem que não fiz nenhuma.
3: Gosta
0: tão,
3: de ir.
0: Eu estou tão orgulhoso.
2: O que é que ia sair?
0: Estou tão orgulhoso de mim. Acabou.
3: Não vale a pena. Então, basicamente, o Donald Glover gosta de ir ao City Council. Basicamente é à Assembleia. Vai à Assembleia lá de Ojai falar sobre qualquer coisa que nada tem a ver com a sua arte. E houve alguém que publicou no Instagram um vídeo de Donald Glover, e é muito engraçado, porque as assembleias são gravadas e estão os vizinhos todos sentados nas cadeirinhas de plástico, e está o Donald Glover a falar num púlpito com um microfone para, enfim, para as pessoas da Assembleia, com um bonezinho todo curvadinho, a mexer nas mãos, a dizer assim: ah, é porque as crianças não têm nada para fazer neste sítio, nós gostávamos, tipo, sei lá, eu acho que precisamos de fazer qualquer coisa pelas crianças desta
2: tão
3: cidade.
2: Tão querido, ele é um criador, ele tem uma mente fascinante, porque quando ele lançou o This Is America também percebemos que ele tinha assim uma voz um bocadinho mais... Mais
3: política.
2: Mais política também sobre as coisas. E para além disso, ele não para de criar. Eu acho que o homem não consegue estar sozinho em casa sem nada para fazer.
0: Pois, temos para ir uma reunião lá do município.
2: Claro, temos uma série chamada Atlanta. Há um filme que eu nunca vi, não sei se vocês viram, que ele fez com a Rihanna, que é, eu adoro esta categoria, um tropical thriller. Chama-se Guava Island, é um filme de 2019, portanto é ele e a Rihanna. Este homem não para quieto, é séries, é músicas, é filmes, vai a reuniões de assembleia.
3: É um homem que nasceu para a comunidade e para dar tudo aquilo que tem, ao mesmo tempo que retira também coisas para a sua vida. Isso é mesmo muito interessante, é a cabeça de um artista a funcionar. E eu adoro o Donald Glover, adoro o Childish Gambino, porque adoro a sua fisicalidade. Ok, Catarina, para de dizer essas coisas. Não, não, não, eu gosto mesmo a forma como o corpo...
2: Tu adoras a fisicalidade dele.
3: A forma como o corpo dele se mexe é estranhíssima.
2: Por acaso é verdade.
3: É super teatral.
2: Estás assim uma dança meio experimental, não é?
0: Sim, sim, meio cobra.
3: Até a forma como ele está a falar nesta assembleia é tudo muito físico. Aquilo que lhe sai da boca sai-lhe também pelos gestos. Isso é muito interessante de se olhar.
0: E depois vocês estão aí ao volante, a caminho não sei de quê, e estão a chorar dentro do carro. Ih, não tenho tempo, não tenho tempo.
2: Sim, sim, vão a uma reunião na Assembleia. E já agora acabou de nascer aqui.

0: Olivia Rodrigo com algumas das canções mais incríveis deste 2026 e também aqui uma espécie de premonição daquela que seria a sua colaboração com o seu novo grande amigão Robert Smith, precisamente dos The Cure. E como é que se chama esta canção?
1: The Cure.
2: Olha, outra colaboração gira que a Olivia Rodrigo acaba de fazer foi com a Lego. A Lego lançou 5 conjuntos inspirados na Olivia Rodrigo. Que sorte.
0: A sério? Conjuntos de quê? Mas dela própria? Figuração dela?
2: Perguntas bem. Está okay. por toda a internet.
0: Sim.
2: E
0: a colaboração com a artista, ok.
2: Sim, foi uma colaboração.
0: Sim,
2: mas
0: okay.
2: Legos, por acaso, é uma colaboração gira.
0: Então não, é fixe mesmo.
3: Bem, eu adorava trabalhar com a Lego.
0: Meninas.
2: Eu odeio. Eu, cada vez que me falam em Legos, vem-me aquela sensação de estar descalço na sala e pisar um Lego.
0: Errado,
2: sabem?
0: Errado.
2: E dói-me automaticamente.
0: Pois. São os piores dores, não é?
2: Oh,
0: é tipo pedra. Pedra no rim. Só que um Lego no pezinho. Vamos tomar um expresso. Não tenho ideias em casa, atenção. Um expresso é só um expresso. Nada de mixar com mais nada. Expresso Sabrina Carpenter, a 3 minutos das 6, das 5 nos Açores. 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Não.

0: As muitas maravilhas de 2024 e outras maravilhas que marcam 2026, junto precisamente Sabrina Carpenter e a diva, a dona, Sorona Madonna.
1: Isso mesmo, estrearam esta música. Esta música não, músicas juntas, que têm juntas.
0: Bring Your Love, esta aqui,
1: que estamos a ver. Sim. No Coachella. E de repente os dias passam.
0: Surpresa!
1: E 3 de julho, é já esta sexta-feira, e vamos ter direito a um Confessions 2. Madonna vai lançar. É verdade, se quando lançou o primeiro Confessions, o primeiro, já foi acusada de ser demasiado velha para fazer uma,
2: olha, quem
1: um
2: é que
1: disco
2: disse
1: de.
2: Quem é que disse isso, a Madonna?
1: De músicas de
2: a
1: dança.
2: A Madonna não tem idade.
1: A Madonna volta mais velha ainda e diz assim: ai, se antes era mais velha, se era velha, o que é que acham agora? E portanto, na sexta-feira temos todos direito a música.
2: Vou só abrir aqui um debate que vai durar 30 segundos. O Mick Jagger e os amigos podem fazer música à vontade nos seus 80. A Madonna já é demasiado velha.
1: Bem-vinda ao mundo machista e dadista.
0: Madonna, sexta-feira.
2: Madonna!
0: Vem o segundo capítulo de Confessions on the Dance Floor. A promessa de dança, a ordem de dança dada pela diva das divas. E como seria o mundo bem mais entediante se não tivéssemos Madonna no nosso caminho e nos nossos ouvidos.
1: É uma inspiração para ter. Porque é impossível
0: pensar em Sabrina Carpenter, por exemplo.
1: Sim. E é impossível pensar em ter medo quando a Madonna de repente sobe ao palco crucificada com uma coroa de flores. Uma coroa de flores, não, uma coroa de espinhos. Mesmo como se fosse Jesus Cristo em cima de uma cruz. E é incrível pensar que ela não ia só levar por ser mulher, mas também ia levar todos os lados, os homens dos católicos, dos cristãos. Incrível.
2: Isso é tudo muito bonito, mas a minha parte preferida da Madonna foi quando ela se mudou para Portugal e estava completamente apaixonada pelo nosso país.
1: E andava aí, que fado.
2: Sim, andava aí por Sintra a passear e os filhos e tudo.
1: What is life?
0: Claro. Sexta-feira, novo disco no caminho. 6 horas e 1 minuto. 5 e 1 nos Açores. As notícias contigo agora, Ana Fernandes Silva. Bem-vinda.
3: Alô. Já são mais de 200 operacionais a combater o incêndio em Mursa, no distrito de Vila Real. Os meios de combate têm estado a ser reforçados durante a tarde. Há agora 7 meios aéreos e mais de 50 viaturas no local. Segundo a Proteção Civil, não há habitações em risco. É uma derrota para Donald Trump. O Supremo Tribunal dos Estados Unidos rejeitou hoje uma ordem executiva do presidente que pretendia acabar com a atribuição da cidadania norte-americana a crianças nascidas no país, filhas de imigrantes ilegais ou residentes com vistos temporários. Com 6 votos a favor e 3 contra, a justiça trava uma das bandeiras da política migratória de Donald Trump. A maioria dos juízes considerou que estava em causa a 14ª emenda da Constituição, que garante a cidadania norte-americana a todas as pessoas nascidas nos Estados Unidos. Uma decisão muito má para o país, escreveu já Donald Trump nas redes sociais. Está feito mais um treino da seleção portuguesa na contagem decrescente para o confronto com a Croácia. Na habitual conferência de imprensa antes do treino em Palm Beach, Bernardo Silva admitiu que a seleção tem aspectos a melhorar, mas garante que a equipa está confiante.
4: Sabemos que o Mundial é uma competição difícil não só para Portugal, mas para todas as seleções. Sabemos que há coisas que temos de melhorar e que faz, a crítica faz parte e sabemos lidar com isso. Aquilo que podemos garantir é que estamos todos a dar o nosso melhor para que as coisas corram bem. E a realidade é que já chegámos a uma fase eliminar, estamos numa boa posição para continuar esta nossa caminhada e estamos muito confiantes, ainda que, como eu disse, temos coisas a melhorar, mas estamos muito confiantes de que as coisas vão correr bem.
3: Bernardo Silva e a equipa portuguesa confiante para o próximo duelo. O jornalista Fernando Eurico acompanhou o último treino da seleção portuguesa em Palm Beach antes da viagem de amanhã para Toronto, onde acontece o jogo com a Croácia.
5: Clique e já está. Jogadores, equipa técnica, rodeados por quem tratou da seleção em Palm Beach nos últimos 20 dias. Foto para a posteridade com Cristiano Ronaldo, Bernardo Silva, Bruno Fernandes e companhia, misturados com tratadores da relva, técnicos de equipamentos e polícia que garantiu segurança à equipa das esquinas. Depois, debaixo de 32 graus de temperatura, o treino. Uma corridinha liderada por Cristiano Ronaldo, exercícios com bola e 15 minutos escutados para a comunicação social. Adeus Palm Beach, olá Toronto.
3: A reportagem de Fernando Eurico. Portugal só entra em campo na madrugada, de quinta para sexta-feira, à meia-noite, frente à Croácia. Até lá vão havendo muitos outros jogos do Mundial. A esta hora entram em campo a Costa do Marfim e a Noruega, no estádio de Dallas, na cidade de Arlington, no Texas. E a tão temida França joga hoje às 10 da noite contra a Suécia.
0: Muitos gigantes a tombarem neste Mundial 2026. O que é?
2: É a beleza do jogo, do desporto.
0: Claro, é a garra da bola.
2: Know.
0: Claro, e a bola é redonda, pessoal.
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0: Tiago, caso confesso-vos que gostava mais de jargão, assim, de bola mesmo, de
2: estádio. Podes apresentar esta próxima música com essa voz de... A bola é redonda, pessoal.
0: Com essa voz?
2: Como é que tu fizeste?
0: A bola é redonda, pessoal. Mas atenção, que nós aqui neste canal de rádio somos Catarina Palma do
2: Rock!
0: Linda Martini e os Juventus de Sórica. É com eles que abrimos a banda sonora.
2: Rock, menos rock que este país já ouviu.
1: Olha, não digas mal.
2: Isso é uma coisa mesmo um bocado, não bocado de dentro.
0: Olha, tem que encomendar-nos agora. Tem que encomendar-nos frases agora.
2: Mas é sempre do rock.
1: Olha a brincadeirinha.
0: É tipo disco jockey. Tocinha. É do rock.

0: Juventude Sónica, os Linda Martini neste regresso a casa de terça-feira. Já a seguir, o Diabo Entre os Covos com a assinatura Fuckers. Chama-se Play Me, é a canção que vamos tocar. Daqui a um minuto e meio, Teresa, primeiro trânsito é contigo.
1: Vamos lá ao trânsito. Comecemos por Braga. A circular urbana está parada na zona do Parque da Rodovia, em direção à saída para Vila Verde, onde há um acidente. Quanto ao Porto, A28, um acidente também para entrar no Porto, junto ao nó da A4, com fila, e está muito demorado também a começar em Lessa da Palmeira. A VCI também complicada a esta hora, com um acidente na subida do Dragão, antes do estádio, a complicar a entrada no Porto, pelo Freixo. Mais à frente, fila da Prelada para a Ponta Rábida. Sentido oposto, também a marcar passo de Francos para a A3. O Porto está complicado. A Avenida EP também preenchida. A A3 de Norte para Sul, congestionada para a VCI. Quanto a Lisboa, temos um acidente no sentido Lisboa-Porto, na A1, um despiste de um pesado junto à saída para Vila Franca de Xira, via direita ocupada, circulação também condicionada e, portanto, a pedir atenção à velocidade. A Cril também com um acidente de Algés para Sacavém, depois da zona comercial de Odivelas, com filas, e está demorado. Demorada também a segunda circular a esta hora, completa para o Campo Grande, nos dois sentidos, entre os Olivais e o Estádio da Luz. Ponte Vasco da Gama também complicada, porque um caminhão avariado na Cala de Samora, quase no final do tabuleiro, com muita demora, no sentido Lisboa-Alcochete. Filas já estão a entrar na Cril em Sacavém. A Marginal também está complicada, completa da Torre de Belém para o da Fundo. IC19 e A5 com o esperado neste horário, não é? E a Ponte 25 de Abril também demorada para sair de Lisboa. Filas em Sete Rios, acessos preenchidos para sair de Lisboa, precisamente. Temos uma linha para troca de informações de trânsito que nunca tinham ouvido dizer esta frase. É da RTP. 821-0101. Memorizem, boa viagem.
0: E em segurança e com uma da Sonora de 3, pode ser?
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0: A noite inteira, e é o que prometo para o final deste 2026, também uma noite inteira de novas canções, a Yolanda. O que é que estamos a rir?
1: Estou-me a rir de ti, desculpa, Tiago. Achei graça porque tá, de repente entraste nos ouvidos assim, noite inteira... Noite inteira é Yolanda.
2: Mas antes disso, antes de ligarmos os microfones, estávamos a falar, sabem do quê? De pés.
1: É isso.
2: Pessoas que gostam e não gostam de mostrar os pés.
1: Uhum.
2: É um tema de facto, as pessoas falam um pouco de pés, mas há pés muito bonitos. Há também pessoas que têm fetiches muito estranhos com pés e não vamos entrar por aí, que isso já é muito estranho.
1: Only mas eu adoro pés. E eu adoro quando as pessoas andam descalças. Eu adoro ver uma boa pessoa descalça.
0: Uhum. Uhum. Há quem paga tem muito para isso.
1: Não.
0: Ah, não é esse?
1: Não. Bem, até vos digo que este fim de semana eu adoro quando tenho fins de semana em que não tenho que andar calçada.
2: Também, okay. Sabem? Também eu.
1: Então fui para uma casa que estava calor suficiente para eu entrar e sair. Ah, nós falámos sobre isto ontem, que eu não lavei os pés para ir para a cama.
0: Uhum.
1: Nós andamos a falar muito sobre pés.
0: Pois. E os teus hábitos de higiene.
2: Uma vez.
0: Que é uma coisa que interessa a Portugal.
2: Uma vez eu fiquei presa fora de uma casa de férias de uma amiga minha e ninguém me atendia ao telemóvel, eu não conseguia falar com ninguém.
0: O quê?
2: Sim, num sítio onde se vai de férias, uma amiga minha tinha lá uma casa e eu estava a ficar nessa casa.
1: No sítio onde se vai de férias.
2: E fiquei sem chave, sem maneira de entrar e elas não estavam lá e eu não sabia das minhas amigas. Então dou por mim, sozinha, perdida nas ruas durante duas
1: descalça.
2: Horas, descalça porque não estava calçada. Aconteceu. Quando eu cheguei a casa e consegui finalmente falar com elas, eu tinha os
0: tinhas
2: pés,
0: um pneu.
2: Eu era dois pneus. Ei. Eu tinha dois pneus.
1: Mas sabes como é que se limpa muito bem pés?
2: Como?
1: Quando estão assim com terra ou coisas assim quase
0: diluente.
1: Não. Praia. Areia.
0: Ah, o que
2: é
0: que a pessoa faz? Claro,
2: claro. Pode ser areia molhada.
0: Sim, sim.
1: É praia.
0: Pois pá, praia. Que conselhos.
2: Sintonizei nesta rádio sempre para falar de pés. E outras coisas.
0: Vocês às vezes dão conselhos que parecem o Instagram de Fernando Alvim. Aquelas dicas. Útil ou não útil.
1: Sim, sim, sim.
0: Deixar-te.

0: uma das mais novas dos Ganso, Deixar-te na 3.
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0: Quinta-feira com novo episódio e lembrança também de que agora há versão televisiva aos fins de semana, aos sábados à noite, na RTP2. Eu quero falar-vos de uma coisa muito emocionante e vou agarrar isto da maneira mais simpática e feliz e luminosa que podemos agarrar nesta enormíssima autora. Vou-vos falar da Marjane Satrapi, ela que infelizmente há um mês voltou aos escaparates do universo da pop pelo seu desaparecimento, pela sua morte, mas agora volta a ser notícia. Obviamente, por essa sua obra maior, Persepolis, e porque se há um livro que é de leitura obrigatória para a humanidade, é daquelas obras que faz parte mesmo da humanidade, ok? Isto não é um livro sobre... É também um livro sobre a mulher, sobre um contexto
3: faz
0: político...
3: Faz lá assim uma sinopse.
0: É uma underdog. Sabem o que é ser um underdog?
3: Sim,
0: num
3: sim.
0: País que tem talvez uma das repressões mais duras de que há memória. É uma jovem que cresce num contexto de um país borbulhante, estou a falar do Irão, dá-se a revolução islâmica ali para os finais dos anos 70. Os pais são pessoas mais ou menos privilegiadas. Ela é uma pequena jovem sempre muito curiosa e mandam a sua filha para a Áustria para protegê-la da guerra e depois um bocadinho daquele regime conservador, mega conservador, que tomou o pulso e que toma o pulso também em parte dos dias do Irão. E depois eu acho que é uma das autoras mais incríveis para falar da condição de ser rebelde. De ser rebelde em todo o lado e em todas as frentes. Eu acho que é uma das coisas, é uma das coisas mais incríveis. O livro é obrigatório, mas o filme, esse filme também merece a vossa atenção. Aqui há uns tempos, e à boleia, obviamente, do seu In Memoriam, lembramos de que está alojado na plataforma Filmin, mas a boa notícia é que ele vai conhecer uma nova ronda de exibições nas salas de cinema em Portugal. E se há filme que merece também uma sala de cinema, é essa obra maior da Satrapi, que eu peço-vos mesmo que dediquem uma hora de atenção a este filme, que vai mudar um bocadinho os dias da vossa vida.
3: Eu adoro reposições de filmes, porque é uma maneira de nós termos... sermos chamados à atenção para filmes que já foram lançados, já foram exibidos há muitos anos. Eu lembro que foi assim que eu vi o E.T.
0: Claro.
3: Foi numa sala de cinema nos Oliva Shopping.
0: E é incrível, porque toda a obra de arte tem o tempo que nós quisermos dar a ela, não é?
3: Isso mesmo.
0: Ela só é velha para quem já a viu há muito tempo, porque é sempre uma música nova, é sempre um filme novo, um livro novo.
3: Olha,
0: portanto, agarrem esta oportunidade.
3: Disso, precisamente, isto que estamos a ouvir neste momento ficou viral no TikTok há pouco tempo e as pessoas voltaram a ouvir. E isto que estamos a ouvir tem anos também, portanto é agir quando isso acontece com a música também.
0: Verdade. Atenção às datas, vai ser exibido um pouco por todo o lugar essa obra maravilhosa, Persepolis, da Marjane Satrapi. Rapi de regresso aos cinemas também em Portugal.
1: Está no ar.

0: Get you sexy, huh?
1: Então, onde é que está esse Discman? Como é que estamos de pilhas para ouvir música durante a tarde toda? E esse CD?
2: Saudades, deste Justin Timberlake.
1: Future Sex, Love Sounds. 2006, façam lá contas. Há 20 anos, Justin Timberlake nos nossos ouvidos. Sexy Back, uma das canções desse mesmo disco. Talvez o último grande disco de Timberlake. Vamos ficar a saber das notícias que estão a marcar esta terça-feira. Com a tua ajuda, Ana Fernandes Silva.
3: Vai durar de 8 a 10 dias e será sentida em praticamente todo o território, ao que indica esta tarde o Instituto Português do Mar e da Atmosfera, a propósito da onda de calor que o país vai enfrentar a partir de quinta-feira. Há aviso laranja amanhã para 4 distritos, Beja, Évora, Porto Alegre e Castelo Branco. Na quinta-feira o mapa do continente fica pintado a laranja. Com o calor aumenta também o risco de incêndio, mais de 200 operacionais e uma dezena de aeronaves. Naves tentam travar o avanço do fogo em Mursa, no distrito de Vila Real. O líder do Chega considera que o Estado português não deve pagar qualquer indenização a José Sócrates e defende que há momentos em que a justiça se deve sobrepor à lei. Palavras de André Ventura esta tarde, depois de ter estado reunido com os deputados do Chega a propósito da decisão de ontem de que o Estado terá de indenizar o antigo primeiro-ministro José Sócrates por má administração da justiça no processo Operação Marquês. É uma derrota para Donald Trump. O Supremo Tribunal dos Estados Unidos rejeitou hoje uma ordem executiva do presidente que pretendia acabar com a atribuição da cidadania norte-americana a crianças nascidas no país, filhas de imigrantes ilegais ou residentes com vistos temporários.
1: As notícias de regresso às 7, informação atualizada ao segundo em noticias.rtp.pt. Daqui a um minuto, esta maravilha que vai tocar no vosso rádio é a música nova da Buraca São Sistema. Chama-se Puro Mambo. Ele vai tocar já a seguir, aqui na 3.
2: Ora bem, amanhã, como Ana Fernandes Silva disse e disse bem, alerta amarelo e laranja para Portugal continental devido às temperaturas altas. Vai estar muito calor, já sabem, tentem recolher-se, tentem apanhar sombra, beber água.
3: Eu recolhida?
2: Sim. Recolher-me a mim? Também não. 25 graus de máxima para Ponta Delgada, 27 no Funchal e em Sines, 31 em Leiria. Viana do Castelo com 32 graus de máxima, 33 em Aveiro, Bragança, Guarda e também no Porto. 34 em Coimbra, Faro, Lisboa, Sagres e Setúbal. Vila Real e Viseu chegam aos 35 graus de máxima, 36 em Braga. Santarém chega aos 38, 39 em Castelo Branco e Porto Alegre. Beja chega aos 40, Évora aos 41 graus de máxima.
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0: Três últimas na RTP, Antena 3, Last Shadow Puppets, também a nova da Buraca São Sistema. E aqui os Marquise com Minas Bonitas. 20 minutos para as 7. Já a seguir, ali fora, à porta deste estúdio, temos também uma menina bonita, mas temos sobretudo uma mulher talentosa máxima.
1: Temos uma diva, ela é rebelde, ela é talentosa, chama-se Fernanda Abreu e é convidada do Fernando Alvim hoje na prova oral.
0: Daqui a pouco.
2: Este é o Logo
0: Sim. Ah! E também é uma das artistas em destaque do Minho deste 2026. E quem é que lá vai estar na sexta-feira?
1: Eu vou. Vamos nós.
0: Todos.
1: Tu também?
0: Sim.
1: Sim, sim. E tu também?
0: Tu. E vocês
1: you,
0: também.
1: You, everybody get a clock!

0: The Wave Jungle.
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0: Teresa, trânsito.
6: Começamos então por Braga. A circular urbana está parada na zona do Parque da Rodovia, em direção à saída para Vila Verde, onde há um acidente. Em Guimarães, um acidente na variante Guimarães-Faf, junto ao nó do hospital, a deixar a entrada sul parada para quem vem de Vizela, mas também na variante que vem da A11, assim aqui é a partir de Silvares. Quanto ao Porto, A28, há um acidente de Vila do Conde para o Porto depois da área de serviço, na zona de Aveleda, já com alguns quilómetros de fila a esta hora. Vê-se aí também com um acidente na Berma, na subida do Dragão, antes do estádio, a começar a escoar a entrada no Porto pelo Freixo. Mais à frente, fila do Amial para a Ponta Rábida, onde há um acidente no final do tabuleiro. A ocupar a via da direita, a avenida EP, preenchida. Já por Lisboa, há um complicada, porque há um acidente no sentido Lisboa-Porto, um despiste de um pesado junto à saída para Vila Franca de Xira, via direita ocupada, e a circulação está condicionada e a pedir atenção à velocidade. Lisboa também complicada noutras zonas, por exemplo, Ponte Vasco da Gama, um caminhão avariado na Cala de Samora, quase no final do tabuleiro, com muita demora no sentido Lisboa-Alcochete. As filas já estão a entrar na Cril, em Sacavém. A segunda circular também está complicada, está completa para o Campo Grande, nos dois sentidos, entre os Olivais e o Estádio da Luz. A marginal está completa da Torre de Belém para o Dafundo. E a Ponte 25 de Abril, muito demorada para sair de Lisboa. Filas estão em Sete Rios e todos os acessos estão preenchidos para sair de Lisboa. Temos uma linha para troca de informações de trânsito. Imaginem só, a BRTP, 821-0101, Safe Travels.
0: Aí está... Está complicado, não é?
7: Safe Travels.
0: Ok. Ei, Catarina.
7: Ei, Tiago. Ei, Teresa. Sabem aquelas pessoas que não sabem brincar? Como o Évora, não é? Évora amanhã vai ter 41 graus e há sempre alguém que dá um passinho mais longe, que exagera sempre um bocadinho. E, portanto, se vocês achavam que andavam com um bom estilo de vida, andavam a fazer exercício, a fazer as vossas corridas...
6: Eu acho que é bem saudável.
7: Maíra Santos concluiu este mês a travessia a nado entre Madeira e Porto Santo.
6: Eu acho que anda a treinar já bem, não sei o quê, de repente.
0: Nadou é uma grande volta.
7: 42 quilómetros em 12 horas e 41 minutos. Em 2019, a Maíra já tinha feito exatamente o mesmo percurso, mas ao contrário, ou seja, de Porto Santo para a Madeira, e pensou, pronto, agora falta ir.
6: E olha a preparação que tens de ter para fazer isso, não é? Tens de estar ali, a treinar todos os dias.
0: Chaca,
6: nada.
7: Malta, 12 horas.
0: E o pescoço, aquilo deve doer um bocadinho assim, chega.
7: Às tantas tens de nadar de costas, não é? Que é para descansar. É bem, mas como é que se come?
0: Mas há um barco de assistência.
7: Dá para fazer uma pausa de escadas.
6: Eu sou tão má a nadar.

0: Mãe, que complicação. Mas reparem, que tu foste
1: é que estamos a falar aqui ainda por cima, é natação em oceano.
2: Em oceano.
1: É outro mambo.
0: É, olha, a quantidade de coisas que tu não controlas, não
1: sim,
0: é?
1: Sim, sim. Bichos, logo, carabelas.
0: Sabem quando nós vamos andar
1: águas vivas?
2: Quando vamos andar em gaivotas, sabem aqueles barcos que se alugam nas praias e pronto. Uhum. Já mergulhar aí já é um pânico porque não sabes o que é que está debaixo. Agora imagina uhum. 42 km da costa.
0: Olha, a mim não me chamem para nada desses programas. Eu gosto muito de vocês, gosto muito dos meus amigos, mas façam um outro tipo de convites. Eu vou à praia, eu dou um mergulho, mas saio.
1: Pá, ainda por cima, eu tenho uma espécie
2: de... Eu nem nado muito no mar.
1: Tenho uma ansiedade marítima, que eu não sei se...
0: É o que toda a gente diz, é respeito. Ah, eu tenho respeito, tens medo.
1: Ainda no outro dia, estava, olha, precisamente na Madeira, fiz um amigo novo, o Silvino, uma pessoa, um nadador frequente.
0: Beijinho para o Silvino.
1: Na zona do Lido, que é uma zona bem fixe da Ilha da Madeira. Eu estou a fazer muitos elogios à Ilha da Madeira.
0: Mas
1: o Silvino é assim, uma pessoa doutorada nos mares da Madeira. Um senhor com 70 e muitos anos. Então estava a dizer: olha, isto nesta altura do ano já começa a ser comum as caravelas aqui, atenção, não te afastes muito aqui da... Pá, bastou aquela conversa.
0: Claro.
1: Para eu só molhar pezinhos durante as duas horas seguintes.
0: No outro dia no Instagram vi um vídeo de um tubarão que foi visto não sei onde, pensei, pronto, não vou à praia este verão todo.
2: Então e as orcas que andam por aí?
0: Pronto, está a não posso ver essas coisas.
1: E elas são muito louquichas, não é?
2: São, gostam de brincar com
1: isso. Sim, sim, aquilo é tipo Ladies Night, quinta-feira.
2: Sim, sim.
1: É, são muito ativas.
2: Ah, as orcas.
1: Sim, sim, sim, sim. Mulheres não pagam, é, mas também não bebem.
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1: Que estupidez.
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1: Um programa que grita gratidão, que é o mesmo que gritar Blast. Juntamos Phoenix RDC, Wattpad Gang e também a Nanny, quase no final do Logo se vê de hoje.

0: se pensarem bem, todos aqueles que amam a sua profissão pensam exatamente esse é o propósito. Olha, bola para a frente, já a seguir, para o Varal com o Fernando Alvim e com Fernanda também.
1: Com os Fernandes, não é? Fernanda
2: Abreu.
0: Exatamente, diva do Brasil, visita-nos hoje na edição da Prova Oral e também servirá de alguma forma dentro de câmara a aventura que junta a Antena 3 mais uma vez a esse festival transatlântico na sua edição portuguesa e agora este ano com o acontecimento em Guimarães.
2: Vai ser um mimo. Imaginem.
0: Olha, não dizes nada à tua amiga.
1: Eu já sei o microfone.
0: Reviravas os olhos.
1: Olha eu aqui.
0: É? Oh, cuidado que
2: olha,
0: vão colar à testa.
2: Nós já falámos tanto hoje. Já estamos aqui desde as 4 e as pessoas já estão a dizer, ai, já não consigo, por favor, venha ao Fernando Alvim.
0: Amanhã mais do Logo se vê. Beijinhos.

0: 7 horas em ponto, 6 nos Açores. As notícias na 3 com Ana Fernandes Silva. Alô, Ana, bem-vinda.
1: Alô, Tiago. A onda de calor vai durar de 8 a 10 dias e será sentida em praticamente todo o território do continente. É o que indica esta tarde o Instituto Português do Mar e da Atmosfera. São muitos os riscos acrescidos para a saúde, principalmente para as pessoas mais vulneráveis. Pedro Ferreira, da Direção-Geral da Saúde, deixa algumas recomendações fundamentais.
2: Evitar a exposição às altas temperaturas. Quando tal não for possível, devem pelo menos tentar garantir um período permanente de 2 a 3 horas diárias num espaço climatizado, de forma a garantir alguma recuperação fisiológica dos efeitos do calor. Para além disto, é muito importante também a hidratação, que evite a exposição ao sol no período entre as 11 e as 17 e que tenha alguns cuidados na habitação, nomeadamente durante o dia, durante os períodos de maior calor, garantir o encerramento de estores e persianas, de forma a tentar não aquecer a casa.
1: Os cuidados a ter nestes dias de maior calor. Há aviso laranja amanhã para 4 distritos, são eles Beja, Évora, Porto Alegre e Castelo Branco. Na quinta-feira o mapa do continente fica pintado a laranja. Com o calor aumenta também o risco de incêndio. Mais de 200 operacionais continuam no combate ao fogo em Mursa, no distrito de Vila Real. Os operacionais estão apoiados por 10 aeronaves e mais de 50 viaturas. O líder do Chega considera que o Estado português não deve pagar qualquer indenização a José Sócrates e defende que há momentos em que a justiça se deve sobrepor à lei. Palavras de André Ventura esta tarde, depois de ter estado reunido com deputados do Chega, a propósito da decisão de ontem de que o Estado terá de indenizar o antigo primeiro-ministro por má administração da justiça no processo Operação Marquês. Ventura não tem dúvidas de que o Estado não deve pagar a indenização, mesmo que se esgotem todos os recursos.
3: Há momentos em que quem está com responsabilidades políticas deve ter uma consciência acima do artigo caso a caso. Pagarmos uma indenização a quem roubou o país é fazer o contrário da justiça. Há momentos, e a nossa Constituição diz isso mesmo, que a justiça está acima da lei. A justiça. A justiça de não termos que sustentar corruptos com o dinheiro dos contribuintes. É essa justiça que eu estou a apelar. E é essa justiça que eu estou a sensibilizar.
1: À boleia do caso, o líder do Chega reafirmou a intenção de avançar com uma reforma da justiça. Diz que o partido vai entregar ainda hoje no Parlamento um conjunto de 10 diplomas que classifica como o maior pacote anticorrupção no país. O Supremo Tribunal dos Estados Unidos contraria Donald Trump, rejeitando hoje uma ordem executiva do presidente que pretendia acabar com a atribuição da cidadania norte-americana a crianças nascidas no país, filhas de imigrantes ilegais ou residentes com vistos temporários. Com 6 votos contra e 3 a favor, a justiça trava assim uma das bandeiras da política migratória de Donald Trump. A maioria dos juízes considerou que estava em causa a 14ª emenda da Constituição, que garante a cidadania norte-americana a todas as pessoas nascidas nos Estados Unidos. Uma decisão muito má para o país, escreveu já Donald Trump nas redes sociais. A esta hora é tempo de intervalo no estádio de Dallas, no Texas, onde jogam Costa do Marfim e Noruega. Os noruegueses estão a vencer por 1-0. Mais logo, às 10 da noite, a França vai defrontar a Suécia naquele que é o jogo dos 16avos de final do Mundial de Futebol. Portugal só joga na madrugada de quinta-feira, à meia-noite, contra a Croácia.
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0: A nossa convidada de hoje chama-se Fernanda Abreu. É muito conhecida no Brasil, também em Portugal. A verdade é que é filha de um pai português e de uma mãe brasileira. O pai português, já, entretanto, já falecido, mas que foi para o Brasil aos 14 anos. 14 anos, disse bem?
1: Disse sim, bem. Sim, 14 anos.
0: Não ficaste impressionada com a minha memória?
1: Hã?
0: Não ficaste impressionada com a... Tu és carioca.
1: Sou.
0: Aliás, és uma carioca que tem, como direi, essa extraordinária característica de viver no Jardim Botânico. Não deve haver sítio mais bonito no Rio de Janeiro do que viver ali, no Jardim Botânico.
1: Ali é bem especial, é um privilégio mesmo. Bom, antes de mais nada, gente, boa noite, boa tarde, bom dia. Aqui é Fernanda Abreu, estou aqui nesse programa maravilhoso, Prova Oral, com o nosso queridíssimo Fernando Alvim.
0: É verdade, é verdade. Muito querido. Já agora, Fernanda, como é que é a rádio no Brasil? Tu ouves rádio? As pessoas ouvem rádio?
1: Olha, a gente achava que com o advento da internet o rádio ia acabar, mas isso não aconteceu. A gente vai nas rádios, a gente faz programa de rádio, todos os táxis, Uber, todos eles tocam o rádio.
0: Mas né? Que rádio é que ouvem? O que é que se ouve no Brasil?
1: Ó, tem muita rádio de notícia, né?
0: E de música?
1: De música tem algumas, e são segmentadas, né? Música pop, música sertaneja, música gospel, tem algumas rádios, né, religiosas, evangélicas. Mas a gente escuta, né? A rádio não tem a mesma força que tinha lá nos anos 90, né? No mundo analógico, mas continua com a sua força, né?
0: Aliás, nós hoje vamos falar muito dos anos 90.
1: Aham, bora.
0: A propósito desta celebração... do teu disco, basicamente, tu fazes aqui uma celebração do
1: Da Lata.
0: Do Da Lata, 30 anos depois. A minha primeira pergunta é justamente essa: porquê o Da Lata? Porque não outros?
1: Na verdade,
0: o Da Lata nem sequer foi o primeiro, não é?
1: É, na verdade, as pessoas me cobram para eu fazer algum tipo de ação em relação ao primeiro disco, que foi o Sla Radical Dance Disco Club. Foi um disco divisor de águas ali, quando no Brasil estava toda aquela geração, anos 80, geração 80 de pop rock brasileiro, com aqueles grupos todos, Paralamas, Legião, Kid Abelha, Barão Vermelho, a Blitz, né, que eu fiz parte dessa banda.
0: Sim.
1: E aí, quando eu lancei minha carreira solo, eu lancei esse disco que foi bem diferente, né? O primeiro disco de música pop dançante brasileira e tal. Mas o Da Lata é um disco que foi divisor de águas, porque eu acho que foi um disco que eu consegui misturar realmente o samba com o funk, com o hip hop, música eletrônica. E foi o primeiro disco que foi lançado fora do Brasil, né? Na Europa especialmente. Foi meu primeiro disco de ouro, foi um disco muito importante para minha carreira. E como a gente tinha o diretor, é o Paulo Severo, ele tinha 40 horas de material, de registro em estúdio, a gravação dos videoclipes, a sessão de foto, a estreia do show no Canecão, a gente resolveu fazer esse documentário que chama Da Lata 30 anos.
0: Importante, tu vens, na verdade, tu vens do rock.
1: Sim, eu venho dessa, na verdade, verdadeira, para eu contar, já que você começou falando do meu pai. Vamos. Ele é um português, que era, já faleceu, vascaíno, doente, mas meu avô português era Sporting aqui, então eu também sou Sporting aqui, porque essas coisas são de pai para filho, de avô para pai para filho. Sim. E o meu pai, quando chegou no Brasil, ele se encantou pelo samba, e ele era cuiqueiro, ele tocava cuíca. Arquiteto, mas nos fins de semana sempre ia com os amigos, tinha uma roda de samba e tal, e eles tinham um grupinho de samba amador chamado Patota, que tocava samba e tal. Então eu cresci ouvindo muito samba, MPB, a minha casa era uma casa muito musical, então eu ouvi todos aqueles movimentos, né, da música brasileira, MPB, Bossa Nova, os mineiros, né, com Milton Nascimento, depois os baianos, Gil, Caetano, Gal, Betânia, e foi passando e foi passando. E aí na minha geração, né? Eu nasci em 61, tenho 64 anos. Toda aquela geração dos anos 80, logo pós-ditadura, a gente saiu para fazer uma música jovem naquela época, e a nossa grande referência era o rock, era o pop e tal. E a gente criou a Blitz, que foi uma banda espetacular, que fez um sucesso enorme. E vieram muitas bandas, né, junto. A gente tem uma geração grande que hoje lota um estádio de futebol no Brasil, né, como Paralamas, como Titãs, como Kid Abelha, Barão Vermelho. Todos voltaram para fazer celebrações, né, nesses últimos tempos. E...
0: Porque o mercado da nostalgia continua a surtir efeito?
1: O quê?
0: Porque o mercado da nostalgia continua a resultar?
1: Sabe o que eu acho? Eu acho o seguinte... com esse advento da internet, das plataformas de música, você tem muitos lançamentos, mas eles são rápidos. E eu acho que essa galera dos anos 80, assim como a MPB, as pessoas continuam ouvindo Djavan, Chico Buarque, Caetano e tal, porque eu acho que fala mais ao coração, tem uma certa... Gente, música faz parte da trilha sonora das pessoas, né? É, você, sei lá, todo mundo que está ouvindo a gente, quando tem o primeiro namorado, a primeira namorada, o primeiro momento de fossa, o primeiro momento de tristeza ou de alegria, tem sempre uma música envolvida. Então a música, ela faz muito parte, eu acho, do nosso afeto, sabe? Da nossa vida. A gente tem uma trilha sonora na nossa vida.
0: É curioso que tu agora disseste uma expressão que se tornou popular em Portugal por causa das novelas. E já lá vamos às novelas, porque elas também são importantes na tua carreira. Que é a expressão "tô na fossa". É verdade, os portugueses não diziam a expressão "tô na fossa", mas eram tantas as novelas brasileiras que davam em Portugal, que na altura essa expressão começou a entrar no nosso cotidiano. Os portugueses diziam "tô na fossa". Aliás, para se mostrar alguma modernidade, essa expressão existia. Só que de repente... Os portugueses abandonaram a expressão "tô na fossa". Das duas, uma. Mas os portugueses deixaram de estar na fossa. Pode ter acontecido.
1: Pode, seria ótimo, inclusive. Mas no Brasil também. Na fossa é uma coisa mais antiga.
0: É verdade, não tenho ouvido os brasileiros.
1: Não tem.
0: Será que não estou na fossa?
1: A minha filha, por exemplo, nem sabe o que é isso.
0: Não sabe.
1: Fossa? Que isso, mãe? Aí eu falo, não, é quando alguém é abandonado, você leva um pé na bunda de algum namorado, alguma namorada, você fica na fossa, você fica triste, você fica ali amuado e tal. Mas tem muito essa... É incrível, né? Porque eu acho que nós fomos colonizados pelos portugueses, mas de uma certa maneira tem uma coisa cultural brasileira que ainda encanta aqui, né, em Portugal.
0: Claro.
1: Né? Música, o jeito de falar, como você falou, as novelas. Tem alguma coisa cultural brasileira que... Nem digo nada econômico, nem político, nem nada, mas a coisa da cultura é uma coisa que encanta também, né?
0: Eu acho que se pensarmos bem, eu acho que a cultura brasileira continua a influenciar imenso a cultura portuguesa, mais do que a portuguesa brasileira, na verdade.
1: É.
0: Acho que é justo dizer isto. Mas o que é curioso é que há pouco estavas a falar, falaste de vários nomes, por exemplo, Caetano. Há um tema do Caetano que entra num disco teu.
1: Sim. Entra, inclusive, no Da Lata, chama "A Tua Presença".
0: Isso.
1: Que é linda essa música. Mas eu sou apaixonada, por exemplo, pelo Jorge Benjor, pela Rita Lee, eu adoro. Eu acho que são clássicos da música brasileira. E eu acho que o Brasil é muito rico culturalmente. Mas a música ainda é, eu acho, o gênero artístico que mais os brasileiros se identificam. Claro que a gente tem uma excelente artes plásticas, artes gráficas, dança, literatura, teatro, né? A gente tem muita coisa boa, mas a música tem muita força no Brasil, né?
0: É verdade, a nossa convidada chama-se Fernanda Abreu, está aqui por uma razão, é que vai ser ela a artista convidada para estrear, para inaugurar a edição deste ano do MIMO, que se vai realizar em Guimarães. É verdade? É logo no primeiro dia.
1: É, no dia 3, que é sexta-feira. Na verdade, amanhã, quarta-feira, eu vou fazer a exibição do documentário Da Lata 30 Anos, que eu acho que é num lugar lindo, que é no Largo da Condessa do Juncal, que me falaram que é um lugar lindo. Aliás, Guimarães parece uma cidade muito linda, né? Um berço, tem uma ruína de um castelo.
0: Nunca foste?
1: Eu passei, mas eu não cheguei a ficar, não cheguei a me hospedar, não tive tempo para conhecer. Mas agora eu vou ter, porque eu vou amanhã, vou lá apresentar o documentário, fico na quinta-feira passeando, conhecendo a cidade, e na sexta-feira faço show.
0: Mas espera, vamos já resolver isto. Ouvintes da Pravaral que moram em Guimarães, ou que conhecem bem Guimarães, podem dar sugestões à Fernanda Abreu.
1: Ah, eu vou adorar.
0: Sim, deem sugestões onde deve a Fernanda Abreu ir comer, beber. Vamos dar boas sugestões para a Fernanda Abreu se divertir em Portugal. Deixem-me só recordar que, como é hábito, podem participar neste programa. Talvez uma comunidade brasileira esteja a ouvir este programa. É uma boa possibilidade para falarem com a Fernanda Abreu. A nossa linha de WhatsApp é a de sempre, mas fugiu a linha do WhatsApp. Bom, é o 96032 036... 038-6272. Sejam bem-vindos.

0: 2.
1: Entretanto, neste programa,
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1: Ora, voltamos.
4: E vai ter o Buraca.
1: É, Buraca, no Alive, é verdade. Curiosamente, o Buraca não vem na verdade esta semana, mas sim vem o Álvaro Covões. Dizer que a nossa convidada é a Fernanda Abreu. Já agora, que música de Portugal é que tu conheces?
4: Ah, conheço várias, conheço muito, porque eu já venho aqui há muitos anos, então eu sou desde a época de Delfins, de The Weasel, de General D, depois Gabriela,
1: Os
4: Clã. Eu fiz algumas colaborações com o pessoal, com o Francisco do Cool Hipnose. E aí eu conheço as coisas mais daquela época de fado, Carminho.
1: Bem, tu conheces muito.
4: Mafalda Arnoux, não é isso?
1: Uhum. Mafalda Arnoux.
4: Arnoux, Raquel, e aí Zambujo, que está sempre no Brasil.
1: Uhum.
4: Quem mais?
1: Casou-se com o filho do Jobim.
4: Sim.
1: Já descasou?
4: Tá falando sério?
1: Sim.
4: Olha o fofoqueiro do Fernando Alvim. Atenção, gente. Jura?
1: Vem nas revistas. Sim, é verdade.
4: E eu soube, inclusive, que o filho dele também agora tá na música,
1: verdade.
4: Né?
1: Verdade.
4: Que mais? Aí eu tô procurando... Ó, Valete, por exemplo, quando eu estive aqui um tempo atrás, eu tenho um amigo muito querido, que é o Luiz Caracol, que tocava com a Sara Tavares,
1: sim,
4: que eu sou muito fã, eu fiquei muito triste com o falecimento dela. O Valete, fizemos uma coisa junto com o Valete também, com o Tito Paris, eu tenho, assim...
1: Peraí, tu conheces a Paty de Braga?
4: Não.
1: Ah, então vais conhecer.
4: Ah, eu quero.
5: Boa noite, que a Provorá hoje tá mais linda do que nunca. Aqui é a Paty de Braga, carioquíssima, que já mora aqui em Portugal desde 98, mas não perde a carioquice dentro dela. E tô tão feliz, Fernanda Abreu, tão feliz que eu vou estar pertinho de ti e vou te ver e vou dançar e vou cantar muito todas as músicas que eu cresci junto, ouvindo com vocês, dançando muito e curtindo muito. Então, dessa vez, na sexta-feira, não vai ser Rio 40 graus, vai ser Minho 40 graus.
4: É.
5: Beijo para os dois, Fernando e Fernanda, lindos.
1: Não é lindo isto? É Paty de Braga, deixar uma mensagem.
4: Sensacional. E tô garantindo que o show vai ser maravilhoso. A temperatura vai subir, com certeza.
1: Olha, já agora há quem diga que tu és a mãe da pop dançante. Se és a mãe da pop dançante no Brasil, então quem é o pai? Quem é o filho da pop dançante no Brasil?
4: Então, o pai, vamos ver, é porque na verdade eu comecei, como eu te falei, aquele primeiro disco de 1990, foi um disco que não tinha aquela sonoridade ainda, que eu misturei samples com programação eletrônica, ao mesmo tempo com músicos tocando e tal. Quem que eu posso dizer, assim, de homem que faz pop dançante? Cara, tá me fugindo, assim, a maior parte dos homens fazem rock, MPB... Não
1: estás a ver.
4: Não lembro agora, assim, de cabeça. Mas hoje, por exemplo, no Brasil, a gente tem um monte de meninas que fazem pop. Anitta, Ludmilla, Luísa Sonza, Isa. Tem um monte de meninas ali no topo do mainstream do pop.
1: Com quem é que te identificas mais? Há alguma que tu achas... É uma pergunta difícil, eu sei, mas alguma que te identifiques mais?
4: Não, a Anitta é gênia, tá? A Anitta é uma menina que saiu de Honório Gurgel, que é um subúrbio do Rio, pobre. E ela hoje conquistou o mundo, fala 3 línguas fluentemente. E conquistou, eu acho que muito mais do que talvez só a Carmen Miranda tenha conquistado, né, tanto quanto a Anitta conquistou fora do Brasil.
1: A Carmen Miranda também tinha uma costela portuguesa.
4: É, exatamente. Ela era portuguesa.
1: Na verdade, ela nasceu em Marcanevês, mas só viveu lá 4 meses. Não sei se isso deve pode ser considerado ser português, não sei.
4: Sim, nasceu.
1: Nasceu. Tá bem. De onde é que nós somos? Somos de onde nascemos?
4: Sim. Não. Aí que está.
1: Aí é que está a pergunta.
4: Aí é que está. Né? Eu, por exemplo, nasci no Brasil, mas eu tenho passaporte português. Eu tenho dupla cidadania. Então eu me considero brasileira e portuguesa.
1: Qual é a vantagem de ter dupla cidadania?
4: Ah, eu acho que tem, primeiro, uma questão de pertencimento. Eu me sinto também, me sinto pertencendo aqui a Portugal, porque toda a minha família, né, meus avós, meus tataravós, meu pai, são daqui. E eles, de uma certa maneira, eu tenho no DNA esse lugar aqui, essa cultura, esse jeito, né? A minha avó era impressionante, ela vivia no Brasil, mas ela todos os dias escrevia cartas para os parentes aqui em Lisboa. Ó, Fernanda, estou tão saudosa. Ó, Fernanda, ela morria de saudade daqui de Lisboa.
1: Aí, adoro. Tu conheces a Beth do Pico?
4: Não.
0: Alô, fala Beth do Pico. Primeira vez a participar da Prova Oral.
1: Olá.
0: Quero dar um grande beijinho à maravilhosa Fernanda Abreu. Olha, sou do tempo da Blitz. Um grande beijo e sucesso.
4: Opa!
1: É verdade, a Blitz foi assim, o sucesso. Já agora deixei-me só dizer, a propósito do mimo, esta edição em Guimarães, que vai contar com a Fernanda Abreu, mas não só, há outros nomes, daqui a pouco já irei revelar quais são os nomes deste ano do mimo. Perdi-me, não sei o que ia dizer. O que é que eu ia dizer? Ah, já sei, é de 3 a 5 de julho. Eu estou a dizer isto, está aqui uma pessoa no estúdio por trás. Que é para eu não me esquecer. Mas não me está a mostrar o resto dos nomes, não é? Mas já vai mostrar. Deixem-me só dizer que está aqui também o Daniel, que está a ver o programa e quer
6: olá,
1: entrar.
6: Olá, Alvin.
1: Olá.
6: Daqui fala Daniel Costa de Guimarães.
1: Aí está.
6: É só para convidar a Fernanda para aparecer à Livraria Ideal, bem no Centro Histórico de Guimarães. E eu dou-te umas dicas, o que podes visitar e onde podes comer e isso tudo. Um abraço.
4: Obrigado, Daniel.
1: Já viste Livraria Ideal em Guimarães? Tens lá o
4: Livraria
1: Daniel,
4: Ideal, dar... beleza.
1: Hã? Já agora, para as pessoas que estão a ouvir esta emissão e que querem recordar um pouco daquilo que foi a carreira da Fernanda Abreu, daquilo que foi e aquilo que é, o que é que passamos? Veneno da Lata... O Rio 40 Graus, o que é que tu
4: olha, pensa? O Rio 40 Graus eu compus antes, em 92, e virou uma música que virou um clássico na minha carreira. Eu não posso fazer um show sem cantar essa música. É uma música que ultrapassou, eu acho, ali a estética musical e foi parar em jornalismo, foi parar em, né, em outros lugares. Eu, no Rio de Janeiro, quando é verão, e que agora a gente tem temperaturas altíssimas, as pessoas passam na rua e falam: Fernanda, você tem que atualizar a música, agora é Rio 50 graus. Teve uma vez num verão que teve uma sensação térmica de 62 graus no Rio de Janeiro. Aí eu não podia passar na rua, que eu falei: Fernanda, tem que atualizar para Rio 60 graus, então podemos ir com Rio 40 graus.
1: Rio 40 graus com Fernanda Abreu, a convidada de hoje da Prova Oral.

0: não deve haver nenhum fã da Fernanda Abreu que não conheça este tema. Rio 40 graus. Lisboa é Lisboa 40
1: Lisboa
0: graus agora.
1: Lisboa 40 graus,
0: mas
1: gente.
0: Mas tu trouxeste calor.
1: Foi?
0: O quê?
1: Sei lá,
0: eu não tenho
1: gente.
0: A menor dúvida. Não tenho.
1: Mas está quente aqui.
0: Bem, tu saíste do Rio há quantas horas?
1: Eu saí ontem, né? Ontem.
0: Como é que estava o Rio?
1: Tava frio, porque é inverno lá, frio é ótimo, tava 20 graus, porque pra gente é frio.
0: Não, agora, tu sais do Rio, onde está inverno, e vens para, no fundo, está ao contrário, não é? Tu vens para o calor.
1: Está ao contrário.
0: Em Lisboa.
1: E 4 horas de diferença, né?
0: É verdade. Deixem-me só dizer que a Fernanda Abreu vai estar no Mimo, em Guimarães, que vai começar já no próximo dia 3. Ela é estrela da abertura. João Pinho foi com ela, não está à espera, mas vai dizer os nomes que vão estar também. João, vai aí esse microfone e diz lá. João Pinho não estava. Põe lá, põe lá. É a altura
2: então,
0: de tu...
2: Temos o Tricky, temos o
0: fala para o micro, João. Peraí.
2: Temos Tricky, Omu Sangaré, temos as Barbatuques, as Batucadeiras das Olaias, o Manel de Oliveira e a Bianca Gismonti, temos a Alziré e temos um programa muito diversificado que, além da música, tem conversas com artistas, tem aulas e, neste momento, desde o dia 27, está a decorrer a primeira edição do Festival Mimo de Cinema, que tem um conjunto de filmes, todos eles extraordinários, também dedicados à música. E como é tudo à borda, o melhor é mesmo ir a Guimarães verem.
0: É verdade, é uma excelente opção. Já agora,
1: se vocês quiserem me ver, eu vou estar amanhã, às 9h30 da noite, apresentando o meu documentário. Eu vou estar dia 3, fazendo, à meia-noite, fazendo um super show para vocês. E dia 4, às 4 da tarde, numa roda de conversa, para quem quiser conversar comigo. Gente, pode ir.
0: Onde é que vai arranjar essa energia toda?
1: Ah, isso aí é Fernanda Abreu, gente. Isso aí é inexplicável.
0: Tinho, o que
2: e
0: é que
2: ainda tem
0: dizer?
2: Outra coisa.
0: Estás
2: é
0: a brilhar, estás a gostar disto agora.
2: A Antena 3 é a rádio oficial do Mimo e vai estar em emissão especial a partir de Guimarães.
0: Emissão especial. Já agora, deixem-me só dizer que a Pati, que há pouco deixou aqui uma mensagem, ela voltou. A dizer: sexta estarei lá em Guimarães com toda a certeza. Amei o jingle novo, suave, tranquilo. Amei. A família do meu pai também era português e família paté, igual a ti.
1: Igual a mim.
0: Igual,
1: né, Pati? Igual a mim.
0: Pati.
1: Igual eu e você, tem muita gente no Brasil, com certeza.
0: Olha, quem não é igual a ninguém é a convidada de sexta-feira.
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0: É verdade, Luísa Sobral. Tem essa Luísa Sobral?
1: Não.
0: Mas eu depois...
1: Escritora?
0: Olha, também é escritora, é verdade. Ela tem dois livros. Será que só tem dois? Dois livros, tenho de certeza. O último dos quais é de crónicas. E o primeiro livro dela vai na 10ª edição. É assim uma estreia muito empolgante. É verdade, é verdade. Tens de conhecer. Já agora, como é que tu vês a tua exposição? Ela estava a dizer, agora toda a gente tem que saber de tudo e não sei. Como é que uma figura pública como tu és lida com essa exposição, sendo que tu começaste muito cedo?
1: Olha, Alvin, eu acho assim, eu comecei há 43 anos atrás, então eu já estou muito, com 19 anos, eu estou muito habituada, assim. Eu passei por várias fases, né? A fase que o fã queria autógrafo, a fase que o fã queria foto, a fase que o fã. Mas com certeza, depois das redes sociais, eu acho que tem um desejo dos fãs de verem a nossa vida pessoal. Eu não faço muito isso na rede social. Eu trabalho a minha rede muito mais com os trabalhos que eu estou fazendo, com as viagens que eu faço, com meus shows, com as participações que eu faço, programas de TV, programas de rádio. Uhum. E, eventualmente, eu boto uma foto, eu, meus cachorros, eu, meu marido, eu, minhas filhas. Mais ou menos, minhas filhas também não gostam muito de exposição. Uma é médica, que ela diz que medicina não tem nada a ver com ficar se expondo na rede social. E a outra trabalha com moda, que ela é estilista da Farm Global, que é uma marca incrível e que tem aqui em Portugal também. Ela vem várias vezes por ano aqui em Braga, né, para fazer provas de roupa e tal, pela Farm aqui Global. Mas eu tento não ficar me expondo muito, muito não, entendeu? Mas as pessoas querem, ávidas, são ávidas por isso.
0: Já agora, deixa-me aqui colocar aqui uma mensagem de dois ouvintes. O primeiro é da Alice, do Rafael e também do Lucas.
7: Olá, Fernanda! Nós somos a Alice, o Rafael e o Lucas. Saímos agora da praia de Zavial e parecia que estava 40 graus. Apanhámos grandes ondas. Beijinhos. Não é só
1: ondas,
7: foi grandes ondas. Beijinhos.
1: Eu também quero cair nesse mar, pelo
0: beijinhos
1: amor de
0: a
1: Deus.
0: Todos. Reparem, olha a sorte que eles têm, não é? Estão na praia e nós aqui. É
1: exatamente, gente. Que sortudos vocês.
0: Esperem, nós vamos já para aí ter convosco. Entretanto, a Ana tem uma mensagem totalmente diferente.
8: Olá, Alvin. Boa tarde, Fernanda. Fernanda, desculpe, não conheço nada em Barcelos. Mas eu adorei o jingle que o Alvin colocou mesmo há pouquinho. E desculpe, Fernanda. Beijinhos, Alvin, está lindo.
0: É lindo.
1: Está mesmo.
0: Podemos ir desvendando algumas coisas sobre estes jingles de uma forma muito misteriosa, que é o que merecem estes jingles. Mas a coisa misteriosa que eu posso desvendar é que a criação destes jingles vem, e pasmem agora, de Guimarães.
1: Jura?
0: Verdade.
1: Que incrível, que coincidência incrível.
0: Mas não posso dizer. Vem de Guimarães. Agora, o resto... Não estou autorizado. Olha, nós temos falado de muitas coisas. Há pouco toquei ao de leve nas novelas e dizia, foram também importantes porque muitos dos teus temas tocaram nas novelas brasileiras da Globo.
1: É.
0: E isso é decisivo. Ou não?
1: Teve essa exposição, especialmente naquela época, né? Onde a TV Globo e a TV aberta era exatamente o que entrava na casa de todo mundo, de 40 milhões de brasileiros, foi uma exposição muito importante. Eu tive umas 14 músicas em novela e foi incrível. Porque mudou muito. Alvin, eu tenho um amigo meu que diz o seguinte: você já ouviu falar da profecia de Nostradamus? Que o mundo ia acabar no ano 2000. O meu amigo diz, e acabou. Aquele mundo que a gente tinha até o ano 2000, que era o mundo analógico, sem a internet, sem nada disso, era um mundo, é que a gente não sacou, a gente achou que o mundo ia acabar com bombas e não sei o que. Não, mas e aí ele fala, não, aquele mundo, Nostradamus estava certo, o mundo acabou, aquele mundo acabou no ano 2000. E aí eu acho que a partir dali, com o advento da internet, das plataformas de música, a música mudou completamente, né? O jeito que a gente faz, o jeito que a gente consome, o jeito que as pessoas produzem, mas é a evolução dos tempos, né? Então, vamos que vamos, que o sol não pode parar.
0: Gosto dessa ideia de que o Nostradamus tinha razão e que o mundo de facto mudou em 2000. Já agora, quando tu olhas para os anos 80, para os anos 90, como é que vês toda esta evolução? Por exemplo, como é que vês a chegada à cena musical da inteligência artificial?
1: Olha, a gente está no meio desse furacão, né? E eu acho que a própria inteligência artificial ainda está iniciando. A gente não sabe muito para que caminho vai. Em um ano, o que evoluiu foi impressionante, porque a gente tinha alguns prompts, algumas coisas que ajudavam, né, em termos de arranjo. Hoje a gente tem o Suno, que faz sozinho uma composição, um arranjo com músicos tocando. Então, a gente fica um pouco apreensivo. Eu gosto sempre de pensar na tecnologia como uma coisa positiva que vai ajudar o ser humano. E que o ser humano vai ser sempre o farol para que as coisas aconteçam. Eu não acho que a inteligência artificial vai conseguir substituir a criação humana, a autenticidade humana. Eu não acho que vai ser possível isso, mas é aquela história. Muita gente perdendo emprego já, né? A inteligência artificial entrando em vários setores que dificultam o emprego do ser humano, mas eu tenho, em termos artísticos, da arte, eu ainda acho que, eu ainda acredito nessa autenticidade, nessa faísca que só a gente tem de cada um, da percepção de cada um, né?
0: Mas tu olhas para trás, há 30, 40 anos, há uma coisa que é desde logo muito perceptível, existiam muito menos mulheres.
1: É verdade. É, isso está até no meu documentário. Para você ter uma ideia, em 95, quando eu gravei o Da Lata, porque a gente tem esse registro, só tinham duas mulheres. E nem era na gravação. Era Débora Coker, que é uma bailarina maravilhosa, tem uma companhia espetacular, que ganhou milhares de prêmios internacionais, fazendo a coreografia do show. E a Cláudia Kopke, que é figurinista, que ganhou o Oscar com Ainda Estou Aqui e tal. A minha equipe foi impressionante, porque 30 anos depois é uma gente que chegou muito alto, sabe? Chegou num lugar muito, um patamar gigantesco. Mas só tinha homem. Homem no estúdio, técnicos, músicos, produtores, homens nas gravadoras, executivos, na mídia, rádio, TV, imprensa. Era muito no meu escritório, empresários e produtores. E eu estava ali, tendo que convencê-los de que o que eu queria fazer, na última caso, a decisão é minha mesmo, entendeu? Eu que tenho que... Então eu não posso falar isso no programa, porque nesse programa não cabe, entendeu? Mas eu mandava para aquele lugar carinhosamente quando alguém não queria fazer o que eu queria.
0: Uou.
1: Mas eu acho que a gente tem que lidar, porque assim, no Brasil, e talvez aqui também, em Portugal, a gente cresceu no patriarcado, a gente cresceu num lugar machista onde as mulheres não tinham vez.
0: Uhum.
1: Mulheres eram mulheres do lar, submissas, onde os homens mandavam e a gente tinha que obedecer, porque a gente não trabalhava e como é que a gente ia viver? Com o dinheiro do homem. Então, assim, o primeiro passo para a independência feminina foi conseguir seu próprio emprego, seu próprio dinheiro. Isso é condição sine qua non. E a partir dali, eu acho que com... outros assuntos, né? Outras ideias, a gente está começando a trazer outros valores, né? Falando um pouco mais sobre o desejo feminino, sobre a relação mesmo entre homem e mulher. Eu acho que os homens hoje estão se percebendo numa condição de se reeducar, reconstruir, que eu acho fundamental para uma relação saudável entre homens e mulheres. Mas você vê, por exemplo, no Brasil, às vezes, quando as mulheres, algum setor de homens, eles resistem, né? Tem os red pills, não só no Brasil, no mundo inteiro. Os red pills, eles vêm reagindo com violência. No Brasil, existe hoje o ápice total do feminicídio, né? Então... É difícil, mas eu acho que são conquistas que não se pode mais voltar atrás, entendeu? Eu acho que são, não só das mulheres, acho que das mulheres, dos negros, dos gays, pelo menos no Brasil, isso é uma pauta muito importante, porque sempre foram né, minorias muito subjugadas.
0: É engraçado que uma frase me ficou de várias entrevistas que tu deste, em que tu dizes, a criminalização do funk não tem nada a ver com as letras, mas com o racismo.
1: É verdade. É verdade, porque você vê em qualquer banda de branco, mesmo que a letra não seja boa, ela não é criminalizada. Mas o problema é que o funk saiu da favela, e na favela a maioria é preto. E mais do que pobre, ser preto, né? E eu acho que não é só no Brasil, não, né? A gente vê isso nos Estados Unidos, a gente vê, não sei como é que é aqui em Portugal, mas todas as sociedades que tiveram, né, um momento como o Brasil teve, de muitos séculos de escravidão, a sociedade brasileira é difícil dos negros se colocarem. Existe um preconceito muito grande ainda contra os negros no Brasil. Então, a música, ela revelou isso, né? Quando o funk, que foi produzido nas favelas cariocas, começou a ultrapassar a favela e chegar no asfalto, chegar nos condomínios fechados, a garotada começar a curtir o funk, isso ficou muito claro, assim, né? Então, vários momentos que tinham, sei lá, assalto na praia, ou tinha... tudo era culpa do funk. Mas não era exatamente isso, né?
0: Isto é, se o funk vem das favelas, achas que pode ser praticado por alguém que não venha daí?
1: Percebes? Pode. A minha pergunta? Pode, eu acho que pode, porque eu acho que na arte não tem que ter essa fronteira. Eu acho que o branco pode fazer música de preto, eu acho que o preto pode fazer música de índio, eu acho que o índio pode fazer... Eu acho que a gente, artista, eu acho que a gente tem nossas referências. A gente viu e ouviu muita coisa, né? Então, assim, não quer dizer que um pintor negro não possa ter, né, estudado um Picasso e um artista de música. Eu não vejo essa limitação. Eu acho que a gente precisa ter liberdade na hora de criar. E quando você é artista, você, né, tem no seu HD interno muitas referências. E eu acho que esse tipo de preconceito não cabe na arte.
0: Aliás, tu falas muito de criatividade, a criatividade muito dos anos 80, 90, a criatividade carioca. Aliás, os brasileiros são conhecidos pela sua criatividade.
1: É, eu acho que é da diversidade, do caos que vem essa criatividade, que é a nossa facilidade, assim, de tentar viver apesar dos obstáculos, apesar das adversidades. Eu acho que o brasileiro, o da lata tem muito a ver com isso, porque a lata é um material que ele não é nobre, ele não é ouro, ele não é prata, ele é reciclado, ele é da lata do lixo ao luxo da lata, que é o carnaval, que é aquela galera do morro fazendo suas fantasias com material super barato, mas que parece lindo, parece, né, iluminado. Eu acho que a gente tem muito isso no Brasil, apesar das diversidades, da dificuldade, da desigualdade enorme, dos paradoxos que a gente vive na nossa sociedade, a gente consegue com criatividade sobreviver, assim, ainda com um sorriso no rosto.
0: Já agora deixa-me aqui colocar uma mensagem do Miguel. Ah,
9: boa tarde, Alvi. Boa tarde. Olá. Ilustre convidada. Só para concordar consigo na questão que o mundo acabou no ano 2000, quando tudo levou uma revolução, e essa revolução agora acentua-se com a inteligência artificial. É verdade. Assim como o mundo acabou muito antes, quando se descobriu, por exemplo, a força magnética, ou, por exemplo, controlar alguma coisa através de uma onda sem fios, ou seja, de um sinal sem fios. A partir daí mudou, deixou de haver o bater de pancadinhas para fazer o código Morse, enviar uma mensagem, e passou a haver essa coisa misteriosa, que continua a ser misteriosa e vai continuar a ser sempre, que é a rádio. Um abraço.
1: É verdade. A sociedade viveu muitos momentos, assim, icônicos, né? Vamos dizer assim, na nossa evolução, né? Por exemplo, a arma de fogo. Ela mudou totalmente a noção de poder e de né?
0: Acabaram-se os heróis, não é? Quando se inventou a pólvora.
1: É, assim, é uma coisa impressionante, assim, o homem tem essa capacidade criativa, né, e inventiva, e da inteligência, que pode ser usada para o bem e para o mal, mas eu acho que ultimamente, né, na maneira contemporânea, essa história da internet, ela mudou muito a relação. A gente hoje vive com a cara no celular, tá todo mundo viciado em celular.
0: Estás viciada?
1: Tô, infelizmente. Só não fui ainda para uma clínica de

0: ricos tinham que aparecer fumando nos filmes, e isso influenciou toda a sociedade pelo mundo, né? No American Way of Life, veio o cigarro junto. Quando começou a todo mundo a morrer de câncer no pulmão, que eles foram obrigados a botar atrás do cigarro, cigarro mata, cigarro não sei o que, né? Aquilo foi um boom para aquela indústria, né? Foi um negócio, um boom assim, para baixo. E aí eles começaram, eles não têm jeito, gente. Aí vai vir o vape, vai vir não sei o quê. Mas eu acho que a gente devia...
1: E houve aí esse processo por parte dessa atriz?
0: Teve. Eu acho que teve um processo de uma menina que provou que ficou viciada e... Gente, tem gente que se mata, que se suicida, não aguenta essa comparação, não fica deprimido.
1: E muitas pessoas estão a ficar loucas com a dependência tecnológica.
0: É, não, tem gente que fica se comparando no Instagram com a vida dos outros.
1: Excelente ideia que estamos a dar na prova oral. Isto é uma excelente ideia, Fernanda. Olha, já agora uma pergunta. Aqui em Portugal, quando chamas a ambulância, chamamos o 112, mas também já foi o 115. Durante muitos anos, durante décadas, foi o 115 e agora, nos últimos anos, é o 112. E no Brasil?
0: SAMU.
1: SAMU?
0: É, a gente chama o SAMU.
1: Qual é o número do SAMU?
0: Ah, eu não sei, não sei. Graças a Deus eu nunca precisei chamar o SAMU.
1: Nunca precisaste chamar uma ambulância?
0: Não, nunca, não. Graças a Deus.
1: Bem, nunca. Aqui é o 112.
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1: Ainda estou a pensar com o facto de nunca ter chamado uma ambulância na vida. Como é que isso é possível?
0: Mas por que eu chamaria, gente? Não, ninguém...
1: Nunca tiveste um acidente doméstico?
0: Nunca tive um acidente doméstico. Nunca
1: Sim.
0: tive.
1: Isso é verdade.
0: Sim, ué, mas o que aconteceria, gente? Olha...
1: Quase toda a gente já
0: ouviu. Não, eu não, eu sou muito cautelosa, eu sou bailarina, eu tenho um equilíbrio bom, não poderia ficar caindo por aí, não. Nem minhas filhas, assim, para chamar ambulância, não. Uma vez quebrou o queixo na piscina, mas aí você pega um carro e vai ali no hospital, mas nada...
1: Não chamas o SAMU.
0: Não chama, porque é só para coisa muito urgente. Chamar ambulância no Brasil é quando alguém está tendo um infarto, quando alguém está tendo um acidente grave, né? Você pode chamar o bombeiro também. Mas assim, se a pessoa está em casa, teve um acidente doméstico, se ela pode, um parente, levá-la para o hospital, leva, não chama a ambulância.
1: Ah, ok, que também é um pouco isso, mas quando é um...
0: Mas quando é grave, sim, sim.
1: Aí chamamos o SAMU.
0: Sim. Chamamos SAMU.
1: Fernanda, nós estamos quase a terminar este programa. Fernanda Abreu é a nossa convidada de hoje. Não podemos acabar o programa sem passar mais um tema. Há pouco passamos o Rio 40 graus. É claro que só podemos passar o Veneno da Lata. Não achas?
0: Sim, porque a música, esse single, foi o primeiro desse álbum da Lata. E que foi lançado na França, aqui na Bélgica, na Alemanha, na Espanha, na Holanda. E que eu pude fazer esse show. E que tô agora, vou trazer pra vocês, sexta-feira. Montei novamente esse show da Lata, claro, com uma versão 2026. Mas pra gente tá sendo incrível.
1: Fernanda Abreu, convidada de hoje.

0: É verdade, Fernanda Abreu, a nossa convidada de hoje. Estamos a acabar o programa. Altura de João Pinho, mais uma vez, exibir os seus dotes vocais para recordar qual é o cartaz do Mimo deste ano, que vai ser em Guimarães a partir do dia 3. João, tens aí o microfone aberto, então.
1: Ah, mas eu não tenho os nomes de cor.
0: Como assim? Tendo há um bocado disseste?
1: Triqui, Omu Sangaré, Manuel Oliveira...
0: Manuel Oliveira, de volta?
1: Manuel Oliveira, guitarrista.
0: Ok.
1: Um dos meus virtuosos guitarristas
2: português. Sim, conheço.
1: De Guimarães. Depois tens as batucadeiras das Olaias, tens os barbatuques, tens Fernando Abreu, e tens, como eu disse há bocado,
2: Tricky.
1: Muitas coisas... Ah, Tricky. Tens muitas coisas para escolher e como o festival é completamente gratuito, é só andar à descoberta.
2: Ah, isso é maravilhoso, gente.
0: Ao cinema, não se esqueçam, muitos filmes que vão ser exibidos, todos eles com entrada livre. É uma boa oportunidade para de 3 a 5 visitarem Guimarães e participarem nesta edição do Festival Mimo. Fernando, estamos a acabar. Há pouco estávamos aqui a comentar em off que muitas das nossas referências no Brasil, todas elas estão nos 80 anos, não é? O Caetano tem 84,
2: Chico.
0: Como é que tu vês isso? E já agora, quem é que são os sucessores dessa gente?
2: Ah, a gente tem muitos talentos no Brasil, né? O Brasil é um país muito musical, mas o que me vem de cara, assim, na cabeça, um grande talento é o Tim Bernardes. Eu acho ele um excelente compositor, excelente letrista, poeta, instrumentista. Eu acho ele ótimo. Um artista completo.
0: Já esteve aqui várias vezes neste programa. E para além do Tim Bernardes, então, e feminino?
2: Ah, a gente tem algumas meninas, por exemplo, a Amanda Magalhães, que é filha do tecladista, que era da Black Rio, também é uma menina compositora, instrumentista, ótima. Tem muita gente.
0: Já agora, quando olhas para trás para a tua carreira, mudarias alguma coisa? Fizeste algum erro do qual te arrependes na tua carreira?
2: Olha, se eu fiz, eu não me lembro, isso é um bom sinal. Uhum. Pelo menos eu não tenho assim nenhum tipo de coisa que fique aqui no meu coração. Mas eu acho que uma coisa bacana é eu não costumo ouvir meus discos, mas eventualmente, quando eu tenho que fazer algum projeto, eu escuto para ver se vale a pena ir para frente, como foi o da Lata, como foi o Slá Radical. E eu acho que são discos que não ficaram datados, foram discos que não envelheceram nem nos assuntos, nem nos arranjos. Então, eu sou muito feliz assim, com o que eu conquistei na minha carreira. Tô satisfeita.
0: O Brasil ainda é o país do swing?
2: O Brasil é o país do swing porque a gente tem que se virar nos 30 para poder viver ali, gente.
0: Sabes que há uma pergunta que nós habitualmente fazemos neste programa a pessoas como tu, que já têm uma vida, que é esta. É a pergunta que eu te vou fazer para o final. O que é que a vida te ensinou?
2: A vida me ensinou que o mais importante são os encontros. Não é nenhum bem material, não é nada que você conquistou com dinheiro. Isso é uma ilusão, mas que no fundo, quando você chega, como eu agora, estou com 64, e daqui para frente, o que conta são os amigos, as amizades, os encontros. Isso é o mais importante da vida.
0: Fernanda Abreu, convidada de hoje, aqui na Prova Oral, e no dia 3, no primeiro dia da edição do Mimo em Guimarães. Adorei, Fernanda.
2: Eu quero chamar vocês agora, galera, rapaziada, que é Fernanda Abreu. 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Vocês vão ver um filme incrível, que é todo o processo de gravação e de criação do universo da Lata, como era feito nos anos 90. E no sexta-feira, vocês vão ver um show novinho em folha da Lata 2026. Espero todo mundo lá. Vamos bater lata!
0: Uhul!
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Muito boa noite e sejam bem-vindos a mais uma edição de Defeitos Especiais no Som Nacional da Antena 3. Podem apanhar a boleia com os Brooklyn Funk Essentials, Bust the Bus Stop, trabalho Black Butterfly, onde brilha, por exemplo, a nossa trompetista Jéssica Pina. Agora talvez seja melhor mesmo abrandar a marcha e saborear o próximo Spanish Joint. Não me levem muito à letra, é claro. Saudades de D'Angelo no regresso a Voodoo do ano 2000. Sejam então uma vez mais bem-vindos. Fiquem por aí. Vai valer a pena.

Youssef Dyes, num dos trabalhos que mais nos acompanhou. No ano de 2023, falamos de Black Classical Music. Neste Woman Touch, junta-se a voz de Jamila Barry. Daqui a pouco, Mapa do Tesouro com o Pedro Tenreiro. Agora, seguimos outras direções, Different Directions, Adrian Yanghee.

0: Chegou em Abril Young e novo disco a solo de Adrian Young, que por breves instantes pôs de lado as aventuras Jazz is Dead. Agora o mapa do tesouro que nos leva hoje até à Alemanha na companhia do Pedro Tenreiro.
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0: Vamos então ao mapa do tesouro. Olá Pedro, bem-vindo.
2: Olá Luís, tudo bem?
0: Tudo ótimo. Hoje traz uma proposta, como é que eu ia dizer, germânico-brasileira.
2: Sim, tá, bem, um ok.
0: Ou seja, temos aqui uma mistura de... É difícil chamar-lhe krautrock também assim de forma óbvia, não é? Mas parte do krautrock encontra o samba, ou talvez parte do samba encontra o krautrock. Tu me dirás.
2: É, vamos ver isso. Vamos falar de um senhor chamado Richard Schneider Jr., um compositor, cantor, guitarrista e multi-instrumentista alemão, que apenas editou dois álbuns entre 1977 e 1980. Dreamlike Land e Fata Morgana, que contam com a colaboração preciosa de Jackie Leibseit, o baterista dos Can, acabaram por se transformar em objetos de coleção e foram o suficiente para que este senhor fosse alvo de culto por parte, pelo menos, dos mais interessados melómanos. Aqui vamos destacar o seu LP de estreia, Dreamlike Land. Um disco que, como tu disseste, funda a sua herança krautrock, que é evidente, até porque a presença do baterista dos Can
0: assim o obriga, quase.
2: Assim o obriga, exatamente. Com elementos, sim, bossa nova, samba, como tu disseste, mas também pop, eu diria até easy listening e um groove meio funk cósmico, que também não é muito vulgar nos discos de krautrock. Tudo ingredientes que o levam a ser classificado como uma obra-prima baleárica. Lá estamos nós aqui, em Ibiza, sem sairmos da godela.
0: Pá, vida de pobre, é assim, pá. Vida de pobre, é assim. Olha, vamos começar por uma das propostas, que é o Samba Trip, que é, aliás, a única música que eu encontrei aí por aí nas plataformas. Portanto, o outro disco, mesmo o link que tu me...
2: Estes temas penso que vêm em coletâneas.
0: Ah, é? Okay.
2: Em coletâneas, sim, em coletâneas, tipo Late Night Tales.
0: Okay.
2: Mas acho que ambos conseguem ser ouvidos digitalmente.
0: Ah, é? Tá bem, mas só estes dois, portanto o resto vão ter mesmo que fazer uma busca um bocadinho mais...
2: O segundo álbum, Fata Morgana, tem uma reedição de 2013, este está quieto.
0: Ok, vamos a esse Samba Trip para Robert Schneider Jr.

0: essa pessoa. Posso levantar uma questão?
1: Pode.
0: Pronto, então, vamos ver. Quando eu... Para começar, deixa-me corrigir aqui a árvore genealógica da rapaziada, porque ele é Richard Schneider Jr. e não Robert. Se calhar tem um irmão que é Robert e também faz uns discos, mas...
1: Quem saiba.
0: Mas não o descobrimos. Não, dizia eu que no início, quando levantava um bocadinho a questão de saber se isto parte do kraut e vai ao encontro do samba, ou parte do samba e vai ao encontro do kraut, tinha a ver um bocadinho com a minha visão do que é o kraut rock, parte sempre por uma ideia mais rítmica até do que melódica,
1: sim,
0: não é?
1: Sim.
0: Pronto, e eu aqui não a identifico logo aos primeiros acordes como... nos discos, sei lá, dos
1: Lloyd, dos Canel. O kraut rock é um ponto de partida, okay, a formação, tá, mas não me parece que... o que eu te digo, isto é o disco ficou conhecido por ser um disco que as pessoas associam à cultura balear, não ao kraut rock.
0: Pronto, ainda bem que o disse, porque de outra forma...
1: E a presença do Jack e o Libsight... Pronto, manda-nos para o kraut rock, mas há projetos pós-punk, aliás, nós até já trouxemos aqui um, que são os Dunkel Freeze. Agora está-me a falhar a forma de pronunciar. Um grupo pós-punk alemão que já passou por aqui e que também tem o dedo dele, não é? Ou seja, o Olga Kuzukai andou a fazer discos com o... com o Jawobble e com o The Edge, que não são discos de kraut rock. Isto é um disco muito ligeiro, aliás. Eu até tirei a palavra easy listening, porque isto tem muito de easy listening,
0: claro,
1: também de lounge, digamos.
0: E é interessante como tu tantas vezes trazes aqui projetos de... que sentas às vezes de geografias um bocadinho mais... com uma demografia mais apertada, os projetos não vingaram, de alguma maneira, num mercado como o alemão, que é grande, os alemães são muitos, este disco acaba por ser também um OVNI, numa altura em que esta música era, na Alemanha, muito consumida ainda, né?
1: Sim, eu não sei se ele ficou por editar dois discos, porque os discos não funcionaram. Os discos saíram na Harvest, que era a editora que, olha, que editava Pink Floyd, por exemplo, não é? Por isso eram, penso que uma subsidiária da EMI, por isso não, a editora era uma editora de dimensão. Provavelmente podem não ter funcionado.
0: Não aconteceu, não é? Como tantos outros
1: casos. Ou não terem cumprido as expectativas do AR.
0: Ora, vamos à música novamente com Richard Schneider Jr. E sabemos como os AR são complicados. Vamos à música desta vez com Hello Beach Girls, para terminarmos a edição de hoje. Um abraço, Pedro.
1: Um abraço, Luís.

0: Richard Schneider Jr. no Mapa do Tesouro com o Pedro Tenreiro, que regressa já na próxima quinta-feira.
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0: Vamos manter um pé no Brasil com este Macumba de Oxalá, que nos chega com o toque de Nicola Conte, e ao maestro junta-se o compatriota Nico Laz. Juntos assinam agora Tema Duet.

The Bottle é o clássico de Gil Scott Heron na versão 12 polegadas para Brian Jackson, parceiro de tantas lutas e que para esta nova batalha juntou-se aos Masters at Work de Little Louis Vega e Kenny Dope Gonzalez. Está na hora de sairmos, vamos fazê-lo na companhia de Rocky Marciano, também com Milton Gulli, também com Rodrigo Amado, ao som de Brilho. Quem brilha depois das 9 é a Isilda Sanz, que nos traz Pontos de Luz. Nós regressamos amanhã, depois das 8 da noite. Boa noite e até amanhã.

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Gina, Karim Riggins e a cantora Live a acender os primeiros pontos de luz com este Let It Up. Hoje é terça-feira, temos a Teresa Vieira nos Espectros, hoje a falar-nos de um filme ucraniano chamado Entering the Sea. Também é dia de Som da Mudança, porque há cinema ucraniano nos Espectros. Temos música russa no Som da Mudança, hoje em destaque vai estar Yuri Morozov. Para já, Clio Sol, ouvimos Self. Fiquem por aí. Boa noite com a RTP Antena 3.

Tua é Rita Vian no novo álbum Ligatura. Continuamos com Miss Ray, Nourished by Time, agora em Mício Espectros, daqui a pouco. Fica por aí.

produção nacional a acender pontos de luz, em fundo ainda Mirror People, escutamos Gordon Glue, material novo, e agora recuamos até 2022, ficamos com a Dança das Camélias, são os Gala Drop no álbum Amizade. Logo depois os espectros de Teresa Vieira.

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2: Aí está ela, Teresa Vieira, com mais uma sessão de espectros. Olá, Teresa, bem-vinda.
3: Olá, boa noite.
2: Hoje trazes uma curta ucraniana
3: dos anos 60, sim. Uma curta que foi produzida pelo Dovzhenko Film Studio, um estúdio que foi um dos alvos recentemente da parte do Estado Russo.
2: E, portanto, continuam os bombardeamentos.
3: Exatamente, e portanto achei que era importante trazer um filme desse contexto, de um site do Dovzhenko Film Center, que tem vários filmes disponíveis. Acho que é também uma boa forma de contribuir para este centro de cinema. Os bilhetes são muito baratos, qualquer filme pode ser comprado um bilhete, é cerca de 1 euro por cada filme, e depois ficam disponíveis durante cerca de 4, 5 dias. Portanto, podem ir vendo, revendo, parando, pronto, não é um bilhete limitado, digamos assim. E o filme que trago hoje é só uma das muitas opções que tem neste streaming, digamos assim, do Dovzhenko Film Center, que é o Entering the Sea, de Leonid Osica. Curiosamente, um filme que o realizador apresentou para final de curso e que não lhe valeu o diploma.
2: Oh!
3: Portanto, mas é curioso que depois, às vezes,
2: está aqui agora,
3: de fim de curso, que não dão direito a diploma, dão direito a marcar a história do cinema.
2: Sim,
3: este é um
2: de
3: desses
2: culto.
3: Casos. Exatamente. É um filme de 1965, Leonid Osica, e é um filme que nos leva até à praia, para nos levar até um contexto em que geralmente temos bastantes pessoas, já estamos habituados, e portanto é assim também que começa este filme, num contexto muito povoado, até que há um certo ponto em que a câmara, que está sempre numa certa ideia de uma circularidade para nos apresentar um contexto de mar de gente, aqui não literalmente, para nos mostrar aquelas que serão as nossas protagonistas, que é uma criança e a sua mãe, tal como também eventualmente um homem, que nós calculamos que seja um núcleo familiar. E é um filme que nos mostra muito de uma certa solidão, ou de um certo isolamento no meio de um contexto tão povoado, e mostra-nos isso através de imagens que ficam despovoadas de repente. E temos uma criança que está completamente nua, só a aproveitar a praia, a fazer as suas brincadeiras. Temos o pai que também está a brincar, de certa forma, com a sua postura, girando, etc. Portanto, não propriamente grande lado narrativo, digamos assim, é mais uma questão de existencialismo, digamos assim, um lado muito poético deste filme, que tem uma das cenas mais bonitas, talvez, filmadas na praia, que é de uma mãe que fica enterrada em conchas. Posso dizer que não digo para fazer isto na praia, não sei até que ponto é que será muito confortável, mas visualmente posso dizer que resulta. Portanto, podem ver o filme e assim fica já resolvido, ninguém precisa sequer de testar.
2: Vais ser responsável por mais uma tendência viral no verão de 2026, Teresa.
3: E há que dizer que as conchas também colocadas pela criança, as últimas, sobre os olhos, acabam por dar quase um ar de lágrimas, mas também de um certo sorriso ocular. É engraçado esse contraste, que acho bastante particular. E é um filme muito poético, como estava a dizer, e acho que é um bom estado de espírito. Não é propriamente um filme idílico, mas acho que é um bom registro para dar início a este verão, que na verdade já começou há algum tempo.
2: Já anda aí full on, como
3: exatamente,
2: se diz no trance. Entering the Sea, então, a sugestão hoje da Teresa Vieira nos espectros. Lembra-nos então onde é que podemos ver novamente, para tomarmos nota?
3: Podem ver no site do Dovzhenko Film Center, Dovzhenko, Dovzhenko.
2: Os bilhetes custam 1 euro, é uma maneira também de ajudarem então este centro de cinema que foi bombardeado recentemente, que fazer algum esforço, pelo menos para preservar o legado cultural, que corre o risco de desaparecer dizimado no meio das explosões e da destruição. Teresa, conto contigo para a semana.
3: Até para a semana.
2: Até para a semana.
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2: Entering the Sea foi então o filme de que

falou Teresa Vieira nos espectros de hoje, porque o filme é ucraniano. Continuamos pela Ucrânia. Ouvimos agora Vakula em Joy Wind. Esta é uma faixa do álbum Voyage to Arcturus, editado em 2015. Já agora, Voyage to Arcturus é um livro. Um livro de ficção científica publicado em 1920. É do escocês David Lindsay.

Depois do ucraniano Vakula em Joy Wind, ouvimos o norte-americano Andrés Ordóñez, que assina como Spectre. Esta chama-se Bird. Continuamos pela América, agora com os Bridgen em Moody. Daqui a pouco vamos até à Rússia, no Som da Mudança. Fiquem desse lado. Boa noite com a RTP Antena 3.

The Chica a acender pontos de luz. Este cartoon é do álbum Up in the Clouds, editado o ano passado. Voltamos à América, embora com ligações ao Irão. Esta é Rahil Jamil Afar. Ela vive nos Estados Unidos, mas tem raízes iranianas. Ouvimos Atta My Head.

Green Tea with a Green Tree. É Raz G a acender pontos de luz na RTP Antena 3. Agora a escocesa Rebecca de Vasma em Goodness to Shine Through, e depois o Som da Mudança com Yuri Mozorov.

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2: O som da mudança. Hoje vamos até à Rússia. Não acontece muito, mas justifica-se. O som da mudança de hoje até podia ser exemplo de música que não passa na rádio, porque de facto não passa na rádio, mas também serve para falar de quem na Rússia tentava mudar as coisas nos tempos da União Soviética. Falo de Yuri Morozov, nascido em 1940, músico, engenheiro de som e compositor, que a KGB manteve sob apertada vigilância devido ao conteúdo esotérico e espiritual da sua produção e ao facto de ser uma figura pouco alinhada com os interesses do Estado. Ainda assim, na clandestinidade ou semi-clandestinidade, Morozov gravou mais de 40 álbuns entre os anos 70 e a sua morte, que ocorreu em 2006. Yuri Morozov era fã dos Beatles e explorou vários géneros musicais, rock progressivo, folk, jazz, eletrónica experimental. Ele é conhecido como o mais prolífico dos músicos russos. Assinou o que é conhecido também como o primeiro álbum psicadélico russo, chama-se Cherry Garden of Jimi Hendrix e saiu em 1973. Só foi lançado no Ocidente em 2015, antes existia em alguns países da ex-União Soviética, mas apenas em cassete. Para este som da mudança escolhi não uma, mas duas músicas curtas, incluídas numa compilação chamada Strange Angels, editada em 2015. A compilação tem material dos anos 70 e 80. Primeiro ouvimos Alma Maguma, depois Shall Come Forth, The Demons. Depois das 10, a Portugália de Henrique Amar. Depois das 11, vem Digente, Nuno Calado. Sou Isilda Sanches, regresso amanhã às 9. Fiquem bem, aproveitem.

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Dupla sugestão para o início de hora. Primeiro, Rosa Mota, o inédito que os Sensible Soccers colocaram nas mãos do casal Picking Lights e que se transformou numa das remisturas presentes no último EP da banda. Mais uma etapa até chegar ao novo álbum, agendado para depois do verão. Junto aos Sensible Soccers, Mirror People com Garden Glue, lado B do 7 polegadas, agora revelado por Rui Maia. Esta é Portugália para terça-feira. Boa noite, bem-vindos.

Depois de um EP colaborativo, Cabrita começa a revelar Party Time, o seu terceiro disco a solo. Good Morning é o primeiro single, encerra a narrativa que dominou o disco, a vida noturna com os seus excessos e divertimento. Antes juntei dois temas com voz de Maya Blandy, a cantora luso-britânica que Bruno Pernadas convidou a participar em Unlikely Maybe. Ouvimos I Don't Need, uma canção nova de Maya Blandy, e Juro que Vi Tulipas ao lado de Pernadas. Noite de terça na Portugal e a sigo com os Criatura Dança no EP Nada no Lugar.

As duas guitarras que são o centro sonoro dos Glass Glass aqui em Three Summers Ago. Antes, Bandua com Barquinho. Começa a ganhar forma o segundo disco dos Bandua, agendado para depois do verão. As primeiras com Criatura Dança e Samalá.

Nasceu em Lisboa, vive em Londres, Natasha Simões é Maripool. Por estes dias enviou-nos Crossing, um novo single que se inspira na sua juventude e nas muitas vezes que cruzou a ponte 25 de Abril de Lisboa para Almada. Estreia para hoje, Crossing, Maripool.

0: Bicycle dos Pink Floyd foi a canção que inspirou esta banda brasileira a gravar Bicicleta. Eles são do sul do Brasil, da cidade de Florianópolis. Chamam-se Exclusive, os Cabides, e têm despertado atenção na música independente do Brasil. A eles juntei Come Around, os UCRs, no início Birds Are Indie e Maripool.
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0: Guardei para o fecho da hora referências ao final dos anos 80 em Portugal. A banda Jardim do Enforcado foi criada nessa altura. Pouco tempo depois a banda acabou e agora, passadas 3 décadas, gravaram o primeiro álbum. 2020 é a escolha para hoje.

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2: Faz lembrar Hades dos Killing Joke. Os Killing Joke foram uma das bandas de referência para o Jardim do Enforcado. Ouvimos a gravação recente desta banda, o tema 2020. A hora fecha com os Dare Still, também eles há muito desaparecidos do mapa. A existência fica assinalada apenas por este tema, Flores do Vício. É com ele que fechamos a hora, depois Indigente com Nuno Calado. Boa noite.

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Olá, boa noite, sejam bem-vindos a mais uma sessão de Indigente na RTP Antena 3 com Nuno Calado, também disponível em antena3.rtp.pt ou no RTP Play. Abertura com os Ultralights através de Bad Feeling, uma banda que é altamente recomendável nesta altura.

Abertura do Indigente com Ultralight através de Bad Feeling. Logo depois apostei na canção nova de Black Wizards. E agora vamos ver apenas para o novo álbum dos Dead Cat for Cutie, Punching the Flowers, um dos temas incluídos neste disco, agora publicado através da

Veteranos Dead Cab for Cutie com Punching the Flowers. Logo depois, Paul Solger, ele que é também veterano nestas coisas, foi um dos primeiros a estar envolvidos na cena do grunge de Seattle, guitarrista, e agora também a regressar 20 anos depois, 20 Years Missing in Action, com Mushroom Mary, um disco produzido por Stone Gossard e lançado pela Loose Groove. Seguimos no Indigente com os Ice Age e Much Head Girl.

Dedo de Rick Rubin nos Strokes, Going Shopping. Mais atrás ficámos com os Ice Age através de Match at Girl. O álbum chama-se For Love of Grace and the Year After. Seguimos com Graham Coxon dos Blur a solo, Billy Sakes.

Late Night Burger, tema novo para os Heavy Lungs de Danny Delco. Mais atrás, Graham Coxon com Billy Says e também TV Priest com novo single de Mud Never Dries. Ainda os Guerriers na estação de Indigente. Nobody's Coming to Save You. É o primeiro single de um novo álbum. É o segundo para estes irlandeses. Sai em setembro também. Há muitas mais novidades por aí.

Because I Don't Know, um dos temas incluídos no álbum Different When It's Silent, novo disco de Tricky a ser apresentado no próximo dia 4 em Guimarães, no Festival Nimo. Antes disso, os Couriers, Nothing Coming to Save You. Aliás, Nobody's Coming to Save You, assim é que é. A próxima proposta é a novidade dos Lobo, 2 anos depois. Estão de regresso com mais música nova. Violência cansada.

Chegamos assim ao final desta sessão de Indulgente. Lobo com Violência Cansada, logo depois Far From God, tema que dá título ao novo disco dos Moonspell, a sair na próxima sexta-feira. E mesmo para terminar, viajamos no tempo para recordar Strange Little Girl. São os Stranglers, que tocam amanhã em Oeiras. Boa noite, take care.

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1: Ora, bem-vindos a mais uma edição da Caixa de Ritmos no Som Nacional da RTP Antena 3. O arranque com algumas novidades, desde logo, novo single de Bonobo, chama-se Me and You. Depois juntamos Confidence Man.

Mais uma vez, boa noite. São os primeiros sons para a caixa de ritmos desta semana. A começar com uma novidade, o novíssimo single de Bonobo acaba mesmo de chegar, chama-se Me and You. Logo depois, juntamos este Damaged Goods com a assinatura de Confidence Man, primeiro tema de Confidence Man para 2026. Na semana passada rodámos o próximo tema e voltamos a ele esta semana. Chama-se Point Blank e é o novo tema de Kalela, de quem já não tínhamos notícias há algum tempo, ou pelo menos boas notícias. Logo depois, a dupla Jack Green, No Such Thing, novamente a rodar na caixa de ritmos com a ajuda de Versus GT, a contribuição vocal para o single Devoted.

0: às 2 nesta noite de sábado, nos últimos minutos com a dupla Jack Green, No Such Thing, com a ajuda ainda de Versus GT. O single chama-se Devoted. Também o regresso de Miss Kalela com o novo tema Point Blank. Estreámos-lo na semana passada, voltámos a ele esta semana. Seguimos agora com outra novidade recente, e neste caso com a assinatura de um nome já famoso por aqui, Anthony Smirak. Ele também tem sido power play nas emissões diárias da 3. O tema novo, primeiro para 2026, chama-se Chalk. Logo depois, mantemos-nos pela Grã-Bretanha com Nia Archives. Ela tem novo álbum, prestes a sair, Emotional Junglist. Já surgiram algumas dicas para este regresso da Nia Archives, sempre em torno da cena drum and bass. Um dos temas em destaque é este, é o tema que ouvimos daqui a pouco, Boys in Blue.
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As boas vibrações de Nia Archives com este Boys in Blue, um dos temas que já conhecemos do lançamento do novo álbum Emotional Junglist, que será lançado em breve e que terá naturalmente destaque aqui na caixa de ritmos. Há pouco também outro britânico, Anthony Smirek, também com novidades. O novo single chama-se Chalk. Quanto à dupla britânica Two Shell, dupla desconhecida, ninguém conhece a identidade destes dois elementos do projeto Two Shell, continua também a lançar temas novos. O primeiro para 2026 chegou há algum tempo, chama-se Smile, e voltamos a ele na edição desta semana da Caixa de Ritmos. Depois, ainda outro tema em jeito de recuperação, mais uma bomba de Fred Again, solo com a ajuda vocal de Blanco.

Toque de Midas de Fred Again, novamente a expressar-se neste solo com a ajuda de Blanco. É uma recordação, uma recuperação, melhor dito, para a edição desta semana da Caixa de Ritmos. Também o último single do projeto britânico Two Shell, chama-se Smile. Mantemos-nos agora com as diretivas do drum and bass britânico, com o projeto Breakade, o tema Dread. Tem sido um power play da Caixa de Ritmos nas últimas semanas. E logo depois, já em jeito de homenagem aos Massive Attack, que passam este fim de semana pelo Primavera Sound no Porto, o tema Boots on the Ground com a companhia O Ameias, com Tom Waits, um tema de protesto contra as ações do ICE nos Estados Unidos.

Não sabemos se este Boots on the Ground vai passar pelo alinhamento do concerto desta noite dos Massive Attack no Primavera Sound do Porto, com o apoio da RTP. Este tema é construído em parceria com Tom Waits e serve de protesto para as ações do ICE nos Estados Unidos. Também Breakage há pouco, o tema Dread, um dos nossos power plays do momento. Seguimos com James Blake, Trying Times, o tema título para o último álbum do britânico James Blake, uma balada incrível. Seguramente será uma das melhores dos próximos tempos. Também Little Sims para ouvir logo depois, com a passagem pelo novo Sugar Girl EP. Um dos temas em destaque chama-se Telephone e conta com a ajuda de 070 Shay.

Rapper britânica Little Sims, com o carimbo da Ninja Tune, novo EP Sugar Girl EP, que inclui este Telephone em parceria com 070 Shake. Há pouco, a balada de James Blake, Trying Times, um super tema que dá título, aliás, ao último álbum do britânico James Blake. Estamos já na reta final da caixa de ritmos desta semana. Seguimos agora com Planning to Rock, com a ajuda de Romy, dos XX. Nunca é demais lembrar, Romy esteve também no Primavera Sound no Porto, na passada quinta-feira, no concerto que marcou então o regresso dos DXX ao nosso país. Ouvimos então nos próximos minutos o tema The One, logo depois a peruana Sofia Cortezes com...

últimas duas na caixa de ritmos, com primeiro Planning to Rock e Romy, a voz feminina do XX, o tema The One, também It's You, é um dos temas mais recentes da peruana Sofia Cortezes. Para o final da caixa de ritmos desta semana, como sempre, guardamos uma recordação e neste caso já tivemos Massive Attack, já tivemos Romy e, claro, já agora vamos então aos Gorillaz, que marcaram o segundo dia do festival Primavera Sound no Porto, grande concerto ontem à noite. O tema Baby Queen é um dos destaques para este final da edição da Caixa de Ritmos, com passagem pelo álbum Cracker Island. Os Gorillaz, de Damon Albarn, a marcarem então os últimos ritmos desta semana. Depois das 9, temos Muitos Mundos com a Isilda Sanches. Eu estou de regresso no próximo sábado, 8, 9 da noite, aqui na RTP Antena 3. Sempre quiserem, em antena3.rtp.pt. E claro, no Spotify é logo que está a nossa playlist. Bom resto do fim de semana.

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